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0: Está no ar a Voz do Brasil. As notícias do governo federal que movimentaram o país no dia de hoje.
1: Olá, boa noite.
2: Boa noite para você que nos acompanha em todo o país.
1: Segunda-feira, 3 de agosto de 2026.
2: Vamos ao destaque do dia.
1: Agosto Dourado.
2: Mês reforça a importância do aleitamento materno para a saúde do bebê. Graziele Bezerra.
3: O leite materno é o alimento mais completo para os bebês. E até os 6 meses de vida, eles não precisam de mais nada.
1: El Niño causa fortes chuvas e secas severas em regiões do país.
2: Cidades em emergência ou calamidade podem solicitar recursos federais para ações de defesa civil. Luana Karen.
4: A ajuda pode vir em forma de assistência humanitária, como distribuição de água, alimentos, colchões e kits de higiene. Também pode ser no restabelecimento de serviços essenciais.
1: Pilhas, baterias, eletrônicos, dá para jogar fora no lixo comum?
2: Vamos saber como fazer o descarte correto desse tipo de material na reportagem de Graziele Mendonça.
5: Vale seguir a chamada regra dos 3 R's: reutilizar, recondicionar e reciclar.
1: Hoje, na apresentação da Voz do Brasil, Mariana Jungmann e Luciano Seixas.
2: E acompanha

0: minutos do centro de Brasília, há um ponto de coleta dentro de uma unidade do SESC. Lá são deixados vários tipos de componentes eletrônicos. É o que conta Alessandra Sá, assistente de suporte à gestão do SESC DF.
1: Qualquer pessoa pode vir, né, entregar seu lixo eletrônico, né, para estar descartando, fazer um descarte correto, né, em nossos PEVs, que o SESC disponibiliza em todas as nossas unidades, né, para preservação do meio ambiente, né, carregadores, tablets, TVs.
0: Do Guará, o material segue para uma organização da sociedade civil, onde os resíduos são separados. Os que precisam de algum conserto ou formatação são recondicionados e de lá distribuídos para diversos pontos, inclusive para cursos gratuitos para a população. O que não tem conserto é separado e organizado e segue para o terceiro R, a reciclagem. Cada pedaço segue um caminho, como explica o coordenador da organização Programando o Futuro, Fábio Oliveira.
2: Aquilo que não tem condições de uso nenhuma, dentro da nossa unidade, a gente consegue fazer a descaracterização dele, fazer a separação por tipos de componentes, ou seja, placas de circuito impresso eletrônico, plástico, ferro, cobre, isopor, enfim, cada tipo de componente a gente consegue fazer a separação e encaminhar para a indústria de reciclagem.
0: Mas para que tudo isso aconteça, o trabalho começa com a população, que deve realizar o descarte correto do lixo eletrônico, como explica o coordenador-geral de inclusão digital do Ministério das Comunicações, Gustavo Fernandes Lima.
3: Hoje a gente tem no site do Ministério das Comunicações, na página do programa Computadores para a Inclusão, um link com um mapa por todo o território nacional, com os diversos pontos de coleta que tem espalhados. A gente está falando de mais de 10 mil pontos de coleta de resíduos eletrônicos, de pilhas e baterias.
0: Para saber onde há um ponto de coleta de resíduo eletrônico na sua cidade, acesse o site do Ministério das Comunicações, gov.br.
4: Oferece

0: treinamento da IA. O diretor do Instituto de Tecnologia e Sociedade do Rio de Janeiro, Sérgio Branco, alertou para os riscos de afugentar tecnologia com a cobrança pelo uso de conteúdo nacional.
1: Nós podemos acabar por exportar o treinamento e importar apenas os modelos prontos, perdendo investimento e capacidade tecnológica. Por quê? Porque o Brasil compete com o mercado global.

0: objetivo é corrigir uma deficiência do sistema atual, o que daria mais assistência às crianças.
1: Quando a mãe com o filho doente vai ao médico, na hora do comparecimento ela recebe um atestado de que esteve presente, quando muito, até 24 horas após. Isso leva a uma situação de insegurança muito grande, porque a mãe quer acompanhar o tratamento do filho. E a CLT não permite isso após as 24 horas.
2: Doutor Luiz Ovando argumenta que o afastamento autorizado permite à mãe administrar remédios, cuidar da alimentação e acompanhar a recuperação do filho. Ele explica que a proposta busca estender às trabalhadoras da iniciativa privada uma proteção já prevista para servidoras públicas.
0: Heloísa Helena, da Rede do Rio de Janeiro, apresentou o projeto que estabelece tempo máximo de espera para procedimentos de saúde voltados a crianças e adolescentes na rede pública. A deputada afirma que a fila não pode transformar doenças tratáveis em morte por falta de diagnóstico.
3: O que nós não podemos aceitar é que famílias façam vaquinha na internet para ter acesso a procedimento cirúrgico, a determinados fármacos, a exames laboratoriais, aquilo que pela lei já seria uma obrigatoriedade. Então, nós estabelecemos que tem que ter o tempo máximo de espera, desde a porta de entrada do sistema, que é a atenção básica, até a média e alta complexidade. O que nós não podemos aceitar é que, por esperar tanto, não ter acesso ao que é garantido da legislação do SUS e as crianças vivenciem situações de dor e de sofrimento e muitas vezes de óbito ou problemas gravíssimos pelo não acesso com agilidade e eficácia.
2: Heloísa Helena avalia que o SUS tem uma legislação avançada, mas ainda enfrenta dificuldades para transformar o direito em acesso efetivo. A deputada também ressalta que a proposta prevê a divulgação periódica de dados consolidados às famílias sobre o tempo estimado de atendimento.
4: Educação.
0: Flávia Moraes, do MDB de Goiás, comemora a aprovação do Estatuto do Aprendiz na Câmara dos Deputados. Ela explica que a proposta consolida as regras de aprendizagem profissional, amplia a segurança jurídica e aumenta as oportunidades para os jovens no mercado de trabalho.
5: Então, aprendizagem, para mim, é um dos programas para a juventude que mais tem efeito junto ao jovem, porque garante a carteira assinada, o salário, a experiência de trabalho e a formação profissional. Para a empresa, representa a formação do trabalhador qualificado para trabalhar naquela especificidade da empresa e, de todas as formas, é um programa que merece todo o nosso apoio, toda a nossa dedicação.
2: Flávia Moraes ressalta também que o texto, agora em análise no Senado, prevê ampliar a contratação de aprendizes pelo poder público e por micro e pequenas empresas. De acordo com a deputada, a medida pode gerar mais de 1 milhão de novas vagas para jovens brasileiros.
4: Trabalho.
0: Charles Fernandes, do PSD da Bahia, celebra a aprovação da PEC do fim da escala 6x1. O deputado aponta que a diminuição da jornada semanal, sem redução de salário, garante melhores condições de vida à classe trabalhadora.
6: Essa PEC, ela trará dignidade, trará mais conforto, trará mais comodidade, trará mais segurança para as famílias. Haja vista que você vai ter agora a condição de estar no final de semana com seus filhos, de estar no final de semana cuidando um pouquinho mais da sua casa. Isso já avançou no mundo todo e precisa avançar aqui no nosso país.
2: Charles Fernandes afirma que a PEC do fim da escala 6x1 representa uma das votações mais importantes

0: propiciar a aquisição de estoque, mas também de que a venda desse estoque não seja apenas
1: de em torno de 15 centavos.

Sarah Evans aqui no nosso Moment Love. My Heart Can't Tell You No. Stronger. Aqui no nosso Moment Love. As mais românticas, as mais especiais tocam por aqui na programação da sua segunda-feira. E a gente segue com o som de Stephen Bishop. It Might Be You, aqui no nosso Moment Love.

0: Gilsons aqui no Moment Love, fechando o nosso primeiro bloco com Love Love. Teve Casey, Jojo, All My Life e Steven Bishop abriu muito bem a sequência. Continue ligado, depois do intervalo a gente está de volta.
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1: As mais românticas você ouve aqui no nosso Moment Love. Lone Tusker, Ben Wenward, Easy on Me.

Esse foi o som do ABBA, super clássico aqui no nosso Moment Love. The Winner Takes It All. Teve Ed Sheeran e Beyoncé com Perfect aqui no nosso Moment Love. Fique ligado, daqui a pouco tem mais uma edição do Love in Words com Paulinha Esteves dentro aqui do nosso Moment Love. E agora tem o Yahoo.

0: Beyoncé com Angel in My Heart, aqui no nosso Momento Love, fechando o segundo bloco desta segunda-feira. Intervalo e já já tem mais uma edição do Love in Words aqui dentro do Momento Love, a nossa tradução desta segunda-feira com a Paulinha Esteves, daqui a pouquinho, depois do nosso intervalo.
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Pijama Party aqui no Moment to Love. Living Inside Your Love. As mais românticas de todos os tempos você ouve aqui no nosso Moment to Love. E agora chegando o som de Lia no Moment to Love, nós dois. Seja muito bem-vindo, hein?

0: The Manhattans, Kiss and Say Goodbye. Don't you cry. Aqui, na nossa segunda-feira, as mais românticas você curte sempre no melhor programa que toca as mais clássicas de todos os tempos. Continue ligado. Depois do intervalo, a gente traz o último bloco de hoje do Moment Love.
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1: E agora tem Roberta Campos, Marcelo Camelo e Marcelo Genesi com A Miúde.

O mineiro Beto Guedes com Paisagem na Janela no nosso Moment Love. Teve também Zem com Ocean. E agora a gente segue com o som de Henrique Iglesias, You Are My Number One, no Moment Love.

0: Bryan Adams, fechando o Moment Love dessa segunda-feira. Do Have to Say a Word. Teve Fábio Júnior passando por aqui também com Esqueça. E essa foi a nossa última sequência. Eu sou Kleber Salles, amanhã estarei de volta com mais uma edição do seu Moment Love. Grande abraço e uma ótima segunda. Até lá, tchau, tchau.
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2: 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Meia-noite e 20.

0: Gostou, faz o barulho, Goiânia.
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0: Com vocês e pra vocês, menos é mais no Turma no Quintal. Vambora!

0: Bom demais!
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2: 1:07.

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1: Tu é diferente.
0: Tu entrou na vibe do Kadesh.
1: Tu é doido, a vibe do Kadesh tem que respeitar. 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
0: Alô, Brasília, faz barulho, Natanzinho Lima.
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0: Essa aqui, ó!

0: Rei da voz. Americano.
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0: muito barulho, senhoras e senhores. Glória Groove!
1: Um sorriso no pagode.
0: Nossa!
1: Obrigado. Tamo junto, Bruno. Obrigado,
0: lindo demais.

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0: Selena Yara.
1: É boiadeira.
2: É boiadeira.
1: É boiadeira.
2: Ana Castela!
3: Ana de Vida!
2: Não, a princesa, gente.

Seguinte, vamos fazer um pagode aqui rapidinho? Ó, o pagode do jeito que a gente faz, do jeito que a gente gosta, bagunçado. Não, bagunçado não, um pagodinho, arrumado.

0: E quem gostou faz barulho aí.
1: Música boa. Obrigado, Juarez. Prazer estar aqui.
0: Eu que agradeço, meu irmão.
1: Muito sucesso no seu DVD, meu amigo.
0: É uma honra ter você comigo, cara.
1: Você é diferente do mercado. Tamo
0: você
1: junto.
0: É diferenciado também, cara. Muito obrigado, viu? Pela sua presença. Tamo junto.
1: Satisfação.
0: E misturado.
1: Muito sucesso.
0: Valeu, meu brother. Tamo junto.
1: Tamo junto.

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1: Música acaba comigo. Muito.

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2: Estação 2:40.
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2: 2:40.
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0: Falar de amor, meu velho?
1: Aquela, né, amor?
0: A gente não pode fugir disso.
1: Não tem jeito, né, cara? A vida de todo mundo assim.
0: Vambora.

0: Aí ficou chique demais na costa.
1: Cadê o melhor que eu, hein? Cadê o melhor que eu?

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Alô, meu povo querido do nosso forró, que alegria começando mais um programa, que alegria começando mais uma terça-feira, primeira terça-feira do mês de agosto. O mês de agosto é o mês da cultura, minha gente, é o mês da alegria. E o nosso som do forró aqui, ó, é cultura pura, né? A cultura do forró, a cultura da música e todo tipo de forró passa por aqui. Forró pé de serra, forró de vaquejada, forró do piseiro, forró que fala de amor, isso também é cultura. Então sejam todas e todos muito bem-vindos, desde o meu Pernambuco, ao nosso Rio Grande do Norte, a nossa Alagoas, a nossa Bahia, ao Sergipe, né? Ao Piauí, ao todo o Nordeste no contexto geral, a nossa querida Paraíba, a nossa vizinha. Eita coisa boa, vai-se embora tomando conta do Brasil, de norte a sul, de leste a oeste, subindo, descendo, Europa, África, Ásia, todo mundo, os continentes das Américas, ouvindo nosso sono forró, que alegria. E aqui a gente já ultrapassa mais de 900 emissoras, tudo isso são centenas de emissoras que a gente tá sempre juntinho, tá? Vamos curtir mais sucesso? Lá em cima começamos com Sandrino Ferraz, com a música Pra Semana A Gente Em Casa. Desde quando eu toco essa música, esse danado ainda não casou com essa menina, rapaz. Fica, é pra semana, é pra semana.

Pois é, gente, primeiro bloco aí dessa terça-feira maravilhosa, primeira terça-feira do mês de agosto, e a gente curtiu lá em cima Samira Show com a música Covarde. Na sequência, trouxemos o Mari Fernandes com a música Saudade da Gente. Tamira Lima, que tá de lançamento aí, música dublê, viu? Tamira Lima, que hoje vai estar no nosso programa na TV, na Cine TV Nordeste, a partir das 8 da noite, canal do YouTube Cine TV Nordeste, e às 10 da noite, TV Nova Nordeste, canal 22.1 para todo Pernambuco. Scoopy do Forró, saudade desse menino, viu? Dublê de Rico. Gente, como é que está? Como é que está a sua terça-feira, primeira terça-feira do ano? Quero aqui mandar um abraço grande a todos, todas e todos, né? Que tiveram sexta-feira na sala de reboco, foi lindo demais, eu não me canso de agradecer ontem, quero agradecer novamente hoje. E eu quero também fazer um apelo aqui a toda a nação do forrozeiro, em especial os de Pernambuco, né? O nosso querido amigo Fernando Medeiros, o mais conhecido Fernando Forrozeiro Pé de Serra, ele está há quase 2 semanas internado no hospital, UTI de um hospital. A situação dele não é fácil, mas a gente tem que rezar, tem que orar, e principalmente quem conhece Fernando, a nação forrozeira, a cadeia produtiva do forró conhece ele. Quantos artistas, né, tem aí Fernando como divulgador, como apoiador? Então vamos rezar, vamos orar, porque nada para Deus é impossível, e Deus é o médico dos médicos. Eu tô indo rápido intervalo, vou deixar vocês com Silvinho com a música Inotável, e Henrique Brandão direto de Serra Talhada, e Por Falar em Saudades. Volto já já com o nosso Som do Forró.

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0: Já voltamos do intervalo com essa menina que eu adoro, né? Letícia, rapaz, da banda Baby Som, acompanha do seu pai, o Carlinhos, que é um dos grandes sanfoneiros. Filme de Vocês é um clássico do forró e esse clássico do forró, claro que o Baby Som faz parte, né? Lembrando a vocês que logo mais, a partir das 8 da noite, nós temos o nosso encontro de todas as terças-feiras no canal do YouTube. Vai lá, coloca Cine TV Nordeste, assiste esse programa maravilhoso. Vamos receber as meninas que eu adoro, né? Letícia da Baby Som, menino Marília Marques, ex-banda Pinguim, né? Marília Marques de carreira solo, tá bombando. A Tamira Lima, que já foi banda 4, Forrozão Chacal, tá de carreira solo e tá, vai pra lá, os lançar um bocado de música nova. Também quem vai estar com a gente hoje é o meu querido Formiga Show, e hoje uma justa homenagem à Formiga pelo seu aniversário. Formiga que tá fazendo de idade nova daqui a 2 dias, né? Dia 6 agora de agosto, mas a gente antecipou, fez uma surpresa danada e vale a pena conferir. Ei, tá com saudade de curtir aquele forrozinho gostoso das antigas, aquele forró romântico? Então aumenta teu som, sabe por quê? O teu som no forró de terça-feira está no ar.
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2: Tudo bem? 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
3: Eita, danou-se, que bloco maravilhoso lá em cima, rabo de saia, coragem pra falar, parceira do forró, na sequência balaio de gato, diferenças iguais, passos na areia, Ney veio fechando o bloco, banda estilos, trazendo nossa querida Sol, a Solange Almeida com a música Lágrimas de Amor. Gente, mais uma vez quero lembrar vocês que hoje temos encontro marcado na telinha, no seu smartphone, no seu smart TV, vai lá, coloca canal do YouTube Cine TV Nordeste, tem o programa Sono Forró, recebendo Marília Marques, Tamira Lima, Formica Show, além disso, a prestação de serviço do advogado previdenciário e trabalhista Ney Araújo, e aquele quadro que tá dando muito certo, tá fazendo sucesso danado, Te Peguei Pela Boca, com o chefe Felipe Goulart. É, a partir das 8 da noite, e às 10 da noite, 22 horas, estarei na TV Nova Norte. Eita, deixa eu falar, hoje a TV Nova tá transmitindo o festival a festa de agosto da cidade de São Lourenço da Mata, mas vamos reprisar final de semana, fica atenado sábado e domingo. Eu tô indo no rápido intervalo, vou deixar esses dois carinha bom amigo que eu adoro da cidade de Carpina, Deivinho Sanfoneiro com Macumba de Amor e o meu querido Tony Vaqueiro com a banda Oitava Dose, Casa da Outra. Quero aproveitar aqui e mandar um beijo no coração de todo mundo que tá sintonizado com a gente, todo mundo que tá nos assistindo, todo mundo que tá nos ouvindo, todo mundo que pede aqui música. Vem aqui no Instagram, Evandir Pedrosa, Instagram O Som do Forró, bate um papo conosco, diz como é que nós estamos chegando na tua cidade, isso é bom demais. Vamos no rápido intervalo e volto já já pra gente ficar juntinho nesta terça-feira.
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Pois é, Vandy Pedrosa, sou eu de segunda a sexta, trazendo o melhor forró para todo cantinho do meu Brasil, para os quatro cantos do planeta. Em qualquer lugar desse mundo tem um pernambucano, tem um nordestino, tem um brasileiro curtindo forró. E tem mesmo, viu? E como tem que voltar do intervalo já com a nossa madrinha Nádia Maia, com a música Oferenda, é bom demais. Muito bom mesmo. Aumenta teu som que tu tá no som do forró.

0: Deus, esse bloco é maravilhoso. Lá em cima, meu querido Luciano Magno com Cafoné. Todo mundo pensa que Magno só canta frevo, é? De jeito nenhum. E na sequência tivemos André Rio dançando agarradinho. Outro time aí, ó, outro que também é do frevo, né? André Rio, o nosso rei do Chuva de Sombrinha. Mas ele tá aqui agarrado com esse dançando agarradinho. O lançamento foi em maio e até agora o som do forró vai continuar sempre tocando e cantando junto com André. Som da Terra, Desassossego, time bom. É outro time também que são reis do frevo, né? Olha aí, três personalidades do frevo pernambucano que estão por aqui. Gente, hoje é terça-feira, será que temos encontro marcado no canal da Cine TV Nordeste, a partir das 8 da noite, com o programa Sono Forró, também na TV Nova Nordeste, a partir das 10 da noite. Amanhã, quarta-feira, nós estaremos na TV Noronha, no arquipélago de Fernando de Noronha, às 20 horas. Diariamente estamos na TV a cabo da Claro, na Claro TV, TV Capibaribe, canal 7, de manhã, de tarde, de noite, e Ave Maria, bom demais. Mas hoje também é dia de prestação de serviços, e prestação de serviços, a gente só lembra do meu querido Ney Araújo, com o quadro Fique por Dentro de Seus Direitos.
1: Fique por Dentro de Seus Direitos.
2: Olá, perito comunicador Evandir Pedrosa e entusiásticos ouvintes do programa O Som do Forró. Vamos trabalhar? Você está ou conhece alguém que esteja entre o grande número de pessoas que deixam de requerer o BPC Loas por desconhecerem quais são as rendas que devem fazer parte do cálculo da renda familiar para concessão do BPC? Muitos acreditam que numa casa não possa ter mais de uma pessoa recebendo o BPC, ou que a aposentadoria de um salário mínimo de um idoso ou de uma pessoa com deficiência impeça o recebimento ou provoque o cancelamento do BPC. Saibam que essas e outras rendas não entram no cálculo da renda familiar. E agora, para a alegria de todos, volta o astro do rádio e da televisão, Evandir Pedrosa, para comandar o programa O Som do Forró.
0: Muito obrigado, doutor Ney Araújo, rapaz, esse cabo é bom demais, né? Sempre trazendo aqui, tirando dúvidas do nosso povo, e o povo realmente tinha essa dúvida aí sobre a questão do BPC, viu, Ney? Muito obrigado pelo seu carinho. E mais tarde a gente se encontra na Cine TV Nordeste, vamos nos encontrar na TV Nova Nordeste, com o nosso programa Sono Forró na telinha da sua TV. Eu vou no rápido intervalo, vou deixar vocês com o Santana, o cantador, com a música O Shot Universitário, e na sequência o poeta Marcial Melo, com A Poeira e a Estrada. E se liga que de segunda a sexta, aqui na tua emissora de rádio preferida, você curte o que? O nosso programa, O Som do Forró.

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1: 5:40.
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0: Tiagozão, que o Tiago Freitas manda pra você que tá nos ouvindo. Mandar um abraço a todas as emissoras de rádio, tá sintonizado com o som do forró, espalhado pelo Brasil e pelo mundo. Mandar um abraço a todo mundo que tá curtindo a gente pela rádio 93 FM Bacabal, no meu Maranhão. Muito obrigado pelo carinho. Rádio Ritmos Brasil em Cabaceiras do Piauí, lá no minha terrinha, Piauí, gostosa, terra boa. Rádio AJ FM São Paulo, essa tá bombando, viu? Rádio AJ botando pra torar. Rádio JB Maceió, meu querido Jorge Augusto, nessa cidade maravilhosa. Fala em Maceió, também tem que falar na Rádio Marazu FM, meu querido Cláudio Albuquerque, a voz das comunidades, de segunda a sexta, Cláudio Albuquerque bota pra torar. Rádio Japaratinga FM também em Alagoas, a nossa 87,9, a voz do Caribe, meu diretor Neco, Aurinec da Silva. Vamos curtir mais sucesso? Bora, simbora? Claro, já é terça-feira de edição do forró.
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0: Tá pra torar, minha gente, foi isso. Marília Marques vai se tratar, ela vai estar conosco hoje à noite, a partir das 20h no canal do YouTube da Cine TV Nordeste, TV Nova Nordeste. Ave Maria, o programa Sono Forró é bom demais. Cláudia Lauter, não me esqueceu, gatinha manhosa, minha querida Gabi, rapaz, primeira lua, essa tem uma voz maravilhosa, né? E Mel Rios, hein, gatinha manhosa, te superei, essa música tá tomando conta do Brasil, é bom demais, minha querida Mel Rios, beijo pra ti. Gente, então embora. É, tá acabando o programa, isso mesmo. Mas a gente volta amanhã, terça-feira. A gente já volta pra estar sempre escoladinho, juntinho. Nós, eu, vocês de lá e eu de cá, isso é arretado, né? Quero mandar beijos e abraços às emissoras de rádio que levam a gente até vocês com muito carinho em todo o Brasil, né? E a gente, claro que tem que agradecer mesmo. Tem sim, né? Vou mandar aqui, ó. Manda um abraço à Rádio Maturi FM, nossa 104,9, na Cidade Vertente do Lério. E tem mais. Na Cidade Vertente, não é Vertente do Lério, não, viu? É só Vertente. E lá mudamos de horário, vou até saber o novo horário para passar aqui para vocês, viu, gente? Rádio Estação 88, na nossa Santa Cruz do Capibaribe. A Rádio Maravilhosa 88,9, em Santa Cruz. Manda um abraço grande a todos os comunicadores, todas as comunicadoras, a todos os nossos queridos ouvintes maravilhosos. Que logo cedinho a gente já acorda o povo, dá qual, e o povo já se levanta cedo para ouvir Sono Forró na Estação 88 e se preparar para ir para a labuta. E falar em Santa Cruz de Capibaribe, claro que eu tenho que mandar um abraço ao meu querido Márcio Felipe, do blog Márcio Felipe. Você quer ficar antenado, sabendo de tudo que acontece na política do Brasil e do mundo, em especial todo o Nordeste. Márcio Felipe é o cara, vai lá no blog do Márcio, viu? Eu, por exemplo, toda manhã acordo logo cedinho, vou logo bisbilhotar o blog do Márcio Felipe. E o outro blog arretado é do meu querido Léo Lima. Léo Lima, todo final de tarde, o Sono Forró tá a partir das 16 horas no blog do Léo Lima. Gente, vou deixar vocês com o aniversário da semana. Meu querido Formiga Show, O Vaqueiro Também Chora e O Vaqueiro Apaixonado. Amanhã eu tô de volta com muito mais Sono Forró.
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1: Velho amigo coronel, o que é que está acontecendo? Sempre que lhe encontro, vejo você com uma cara alegre, sorridente. E hoje você está com a cara de quem comeu e não gostou, coronel?
2: Hoje eu tô mordido do porco, anóico. Pelo jeito, eu vou deixar a véia e vou pedir o divórcio.
1: Mas por que, coronel?
2: Anóico, já briguei até com o baibosa do mercado, mas não tem jeito. Ainda ontem eu tive outra questão de novo com a véia.
1: Mas, coronel, eu quero saber por que essas brigas com a sua mulher e também com o dono do mercado, coronel.
2: Tudo por causa do danado do shampoo. A nós, toda vez que a minha véia vai tomar banho, ela manda buscar o shampoo de Barbosa. Eu já proibi ela até entrar no mercado do Barbosa. Hoje mesmo ela foi tomar banho, pediu pra mod a irmã dela trazer o danado do shampoo de Barbosa. Eu não aguento mais, Enói.
1: Mas, coronel, tenha calma. Está havendo mal entendido. O Barbosa é só a fragrância do shampoo, coronel. O senhor está suspeitando de sua esposa, coronel? Sou uma mulher decente, mas, coronel...
2: Ô, Anói, e tu que quer ir com a vida da minha mulher? Eu tô tomando conta do caminhão. Anói, tu toma conta da tua vida, Anói.
1: Calma, coronel, calma. Eu só quero amenizar a situação. E quero a paz entre você e sua esposa, coronel.

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0: 6:30.
1: 6:30.
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0: 6h31 em Santa Cruz do Capibaribe, eu confirmo. Bom dia. Amanheça o seu dia agradecendo, você vai terminar o seu dia mais feliz. Tudo certinho? Tudo ok? Então vamos lá. Você tá dando tchau aí? Não tá em concurso de Miss?
1: 4 de agosto.
0: Não tá em concurso de Miss? Não sei o que dando Alex.
1: Lá ele.
0: Tá dando tchau aí. Vai ser numa Miss?
1: Só se for Mister Universo.
0: Dando tchau que
1: Miss Universo. Mister Universo.
0: Muito bem. Tá aí Roberto Moura, Miss Universo, dando tchau.
1: Mister. Mister Universo.
0: E dá tchau assim? É Mister?
1: Mister Universo é assim, ó.
0: E é, pai?
1: É, ué. Miss é assim.
0: Mister. Ele sabe.
1: É assim.
0: Bom dia, brincadeiras à parte, começa seu dia agradecendo a Deus, você vai terminar o seu dia mais feliz, entregue sua casa, sua vida, sua família, nosso Senhor Jesus Cristo, e tenha certeza, faça sua parte, o mais ele fará. Bom dia Santa Cruz, Pará, Poço Fundo, Pão de Açúcar, Vila Augusto, bom dia São Domingos, com certeza o melhor lugar do mundo, de gente trabalhadora, guerreira, e com certeza que vale a pena a gente estar lutando todos os dias. Muito obrigado São Domingos por tudo, por ter me acolhido também, é onde eu moro há mais de 20 anos. E é onde eu vou ficar com toda certeza do mundo. É onde eu vou ficar, daqui não sai, daqui ninguém me tira. Pode até me levar, mas contra a minha vontade. Bom dia, São Domingos, que Deus abençoe. Vamos embora para Pão de Açúcar, vamos passar em Toritama, Taquaritinga do Norte, sede. Frio gostoso deve estar em Taquaritinga, velho. Se aqui tá assim, clima maravilhoso. Eu adoro o frio, eu adoro o frio. Se eu pudesse, o clima seria sempre de um friozinho, né? Não exagerado, mas friozinho gostoso, que nem deixa a gente azogado, nem deixa a gente preguiçoso demais. Quem tem um friozinho que vem tão bom que o cara fica até um pouquinho preguiçoso, sem querer sair da cama. Um abraço, bom dia, vamos embora. E claro, bom dia pra ele que está conosco aqui no Patrulho do Agreste, na técnica, nos botões eletrônicos, e também, vamos lá, tudo no gatilho, pra dar bom dia, chamar na vinheta. Então aponta o revólver, a espingarda, rapaz, tá que nem Mazarop ia atirar, passar meia hora olhando pra espingarda, aponte, rapaz. Tô só olhando, não, aponta a espingarda. Bom dia pra ele, chama na vinheta, Roberto Moura.
2: Roberto Moura.
0: Bom dia, Roberto.
1: Bom dia, Bartô. Bom dia, você, ouvinte aqui da Rádio Estação. Hoje, dia 4 de agosto de 2026. Isso mesmo. Agora, na Capital da Moda, 6 horas e 33 minutos. E, claro, você hoje completando idade nova, nós dissemos o quê?
0: Parabéns, que Deus abençoe você. Hoje, 4 de agosto, é o seu dia, um dia especial. É o dia que Deus escolheu para botar você aqui na Terra, rapaz. O que é que você tá querendo mais? Quer mais? Então, vai à luta. Ergue a cabeça, vá em frente, siga, porque você é especial pra Deus. Olha, será que você é especial? Não, Deus escolheu um dia pra lhe colocar aqui na Terra, então verdade. Você é muito especial, você é joia rara, você é joia única, tem bilhões de pessoas na Terra e você é único, ninguém é igual a você, inclusive, ninguém é igual a você, nem para Deus, tá? Você é especial até nisso. Um abraço, curta a vida, seja mais feliz, faça mais pessoas felizes também, não meta o pé na jaca, mas vá embora, seja feliz e faça mais pessoas felizes ao seu redor. Parabéns, parabéns, parabéns.
3: Parabéns.
0: Feliz aniversário.
3: Parabéns.
0: Que Deus abençoe.
3: Parabéns pra você.
0: Parabéns pra você hoje e sempre aos aniversariantes do dia, que Deus abençoe. Deixa eu mandar um abraço especial à dona Lúcia, minha amiga Lúcia, que foi aniversariante ontem, se eu não estiver enganado. Obrigado, Lúcia, que Deus abençoe, minha querida. E sexta-feira, quem foi aniversariante foi o seu Cicinho, que é o pai do vereador Silvano. A esposa dele, dona Maria, mandou até uma mensagem pra gente. Eu esqueci. Ela mandou uma mensagem um horário antes, um dia antes. Partiu amanhã. É dia de aniversário do meu esposo, seu Cicinho. Digo, muito bem, parabéns pra ele. Só que eu acabei esquecendo, muito zap, muita coisa, na sexta-feira eu acabei esquecendo. Então deixa eu registrar aqui, tá? Registrar aqui, começar o programa dizendo parabéns, seu Cicinho, um batalhador, guerreiro, um cara exemplar, um cara do coração gigante, né? E tem meu respeito, minha admiração. Que Deus lhe abençoe, felicidade, muita saúde, muita paz, e que Papai do Céu realize todos os seus sonhos e lhe faça muito feliz. Lhe proteja do bem, lhe proteja do mal, lhe proteja de chuva, lhe proteja de sol, e que o que é bom venha na medida certa. Que Deus lhe abençoe, porque tudo demais, tudo em exagero é prejudicial. É verdade, pode prestar atenção se é ou não é. Mas que Deus lhe abençoe, meu querido. Seu Cicinho, um abraço para o senhor. Feliz aniversário, seu Cicinho. Era para ser feriado nacional.
3: Parabéns.
0: Seu Cicinho, pai do vereador Silvano. Deus abençoe, meu querido. E proteja de tudo. De tudo contra o senhor. Lhe proteja de tudo quanto é ruim, mas que lhe dê tudo de bom na sua vida. Em nome de sua esposa, dona Maria, em nome de seus filhos, vereador Silvano, em nome de toda a sua família, seus netos, que deve ter uma penca de netos. Parabéns, obrigado pela amizade, tá? Muito bem. E, lógico, parabéns para todos os aniversariantes de hoje. Dito isso, vamos embora, né, velho? Buscar as manchetes direto. Rasteiro e no canto, no mundo da polícia. Bom dia, Janielson Santos, da Rádio Polo. Sempre escuta a gente de manhãzinha. Bom dia, Teixeira Belo. Ó, escuta essa manchete aqui, rapaz. É verdade. Garoto de 4 anos morre afogado no interior de Pernambuco.
1: Adolescente é apreendido após empinar motocicleta e atropelar criança e fugir em Santa Cruz do Caparibe.
0: Em Santa Cruz, capital da moda, mais uma tentativa de homicídio.
1: Ainda aqui no Patrulha do Agreste, homem encontrado morto a tiros na zona rural de Correntes.
0: É notícia, tá no Patrulha Popular, vai cutucar a cobra com vara curta, literalmente, e acaba sendo mordido por uma cascavel. Está na UTI, dentro de um hospital no Agreste Pernambuco. E atenção, o vídeo está lá no blog patrulhadoagreste.com.br. O vídeo, ele cutucando a cobra com vara curta, a cobra consegue morder ele. Está lá o vídeo no blog patrulhadoagreste.com.br. Inclusive eu fiz uns prints.
1: Sangue de Cristo.
0: Fiz uns prints, ô Roberto Moura, das imagens, mostrando os dois. Vira foto, né? Print, uhum. Vira foto.
1: Sim.
0: Mostrando os dois momentos, ela bem pertinho do braço dele e o outro ela já abocanhando o braço dele.
1: Tá doido.
0: Tá vendo aí ou não?
1: Uhum,
0: cascavel, pá, gigante a cascavel.
1: Tá doido.
0: Cobrão, tá? Foi cutucar cobra com vara curta, pegou um pedacinho de vara, um pedacinho de madeira lá, um pedacinho de vara mesmo, foi cutucar a cobra, tirar a cobra. A cobra ia passando sossegada. Já a gente conta essa história, mas infelizmente o popular está ainda na UTI, apesar de já ter reagido positivamente ao tratamento. 6h38, ainda no mundo da polícia.
1: Corpo com marcas de tiro é encontrado às margens de estrada.
0: Padre morre na cidade de Caruaru.
1: Mulher é esfaqueada pelo marido e caso é investigado como tentativa de feminicídio.
0: Jovem mulher morre em acidente de trânsito no Agreste de Pernambuco.
1: Menino de 4 anos de idade morre afogado em açude na zona rural.
0: Brejo dá adeus ao Valdir Segurança na sede do município.
1: Ainda aqui no Patrulha do Agreste, homem morre após atropelar cavalo. Isso mesmo.
0: Polícia Militar resiste, a Patrulha do Agreste divulga mais um crime de morte no interior de Pernambuco.
1: Homem é preso com espingarda, cocaína e também, claro, munições. Tudo isso já você confere aqui no Patrulha do Agreste.
0: Dupla sofre tentativa de homicídio no Agreste de Pernambuco.
1: Homem assassinado a tiros em via pública.
0: Médico preso contra ele um mandado de prisão. Rapaz, sobre o quê? Vamos saber daqui a pouquinho no Patrulha do Agreste.
1: Polícia Civil de Pernambuco deflagra operação. É isso mesmo.
0: Ainda no programa de hoje, popular morre após cair de moto no Agreste de Pernambuco.
1: Motorista morre carbonizado após colisão entre caminhões.
0: Escute essa, vendedor de picolé morre atropelado por cavalo aqui na cidade de Jataúba. Já detalhes no Patrulha do Agreste.
1: Ainda aqui no Patrulha do Agreste, motoqueiro é assassinado a tiros no centro de Jaboatão.
0: Essas e outras a partir de agora no Patrulha do Agreste, na sua rádio estação. Gira a informação, passa o botão da notícia, gira a catraca da informação e vai para o mundo da política no Pitaco de hoje. No Pitaco de hoje. Rapaz, muita coisa aconteceu e vamos só pra Pernambuco, Brasil pegando fogo, né, velho? As convenções já aconteceram praticamente todas. Amanhã, dia 5, é o último dia para as convenções. Hoje é 4, amanhã é 5.
1: Isso.
0: Então as convenções se encerram amanhã.
2: quase todas já foram realizadas, essa é a grande verdade. Michel Bolsonaro confirmou candidatura lá ao Senado por Brasília.
1: Até que enfim,
2: né? É verdade. Valdemar da Costa Neto pede voto para o partido e para as candidatas, né? Isso não pode. Provavelmente será representado. Valdemar da Costa Neto, que é o presidente do PL, né? No discurso ele se empolgou. Eu acho que aquele veião, ele tem um parafuso a mais e um parafuso a menos, velho. Porque ele vai dar entrevista, chama o Bolsonaro de doido. Ele vai dar entrevista de que Flávio tem que se explicar sobre o Banco Master. Ele vai dar entrevista de que não pode aceitar a corrupção. Ele é um dos corruptos do Brasil. Ô Roberto Moura. Depois ele vai dar entrevista e diz que a corrupção denunciada de pessoas do PT pode ser perseguição política, que não pode ser isso. Tem um parafuso a mais ou um parafuso a menos.
1: Sei não.
2: Dos dois, né? Ou então é muito mau caráter, velho. Ou então é muito mau caráter, né? O camarada chegar dentro da televisão e dizer, não pode tá investigando denúncia de corrupção, não, porque isso provavelmente é perseguição política. E se ele falou com o pessoal do PT, com o Jacques Wagner. Dá pra entender, não. Quer dizer, dá pra entender, não dá pra concordar. São 6 horas e 42 minutos no Pitaco de hoje. Tá no bloco Patrulha do Agreste. Aliás, ontem à noite a gente deu uma atualizada nas matérias lá no patrulhadoagreste.com.br. Ó, Mendonça Filho deverá entrar na disputa por uma vaga ao Senado pelo estado de Pernambuco. Ó, Mendonça Filho deverá entrar na disputa por uma vaga ao Senado pelo estado de

0: Fonte nem Túlio Gadelha. Os coelhos podem andar junto a o Mendonça Filho, que é deputado federal, ou está deputado federal, já lançou sua candidatura, ou pré-candidatura, na verdade, pré-candidatura, né, que não aconteceu ainda a convenção do PL, acontece hoje, a deputado federal. Mas girou, esquentou e acelerou os bastidores para o lado do Mendonça de maneira positiva, porque se ele for, é um cargo mais elevado do que de deputado federal, o de senador. É, o mandato, em vez de 4 anos, passa a ser 8 anos. Tem prerrogativas que só pertencem a senadores e não a deputados, para você ter uma ideia do quanto o peso de um mandato de senador. Porém, não sei se Mendonça vai entrar nessa. Ele ainda não se pronunciou. Está muito possível, né, essa pré-candidatura se transformar numa candidatura, né? Ou seja, eu acho que está muito próximo do Mendonça aceitar. Não vejo muita dificuldade para ele aceitar, não. Agora, ele vai abrir mão, provavelmente, de uma candidatura a deputado federal, certa, viu? Porque ele tem voto para ser reeleito deputado federal. Para senador, aí são outros 500. Aí são outros 500. Estou falando no sentido de quantidade de votos. E há quem diga que nos bastidores os coelhos apoiam Mendonça para Mendonça apoiar o Miguel para deputado federal, repassando as bases de Mendonça para Miguel. Eu sou muito sincero. Eu não vejo essas vantagens todas para o Mendonça, não, viu? Eu não vejo. Pode ser que ele vá, né? Dispute e ganhe. Política só sabe depois, a eleição só sabe depois que se abre as urnas. Mas vamos aguardar aí. Quando é que vai sair a decisão, Bartolomeu? Hoje. Hoje tem a convenção do PL Pernambuco, no Recife, com provável presença do Flávio Bolsonaro. Atenção, bolsonarista, quem tem como ir é hoje. Pesquise na internet e parta. Faça suas malas, não precisa nem mala. É só ir, parta para Recife, aqui pertinho, não precisa mala, não, para você participar das convenções do PL. Vai estar lá hoje também o pré-candidato a federal, Adilson Bolsonaro, aqui de Santa Cruz do Capuari. Sim. Vai estar também o Robson Ferreira, que são candidatos pelo PL, ou serão, né, candidatos pelo PL nas eleições de 2026.
1: Inclusive, o Robson Ferreira recebeu, né, o filho de Gilson Machado aqui, o Gilson Machado. O
0: Machadinho.
1: Né, também aqui em Santa Cruz do Caparibe, né, eles fizeram um vídeo, né, dizendo que o filho de Gilson Machado, dizendo que disseram, né, que em Santa Cruz do Caparibe não tinha bolsonarista. Né? E eles fizeram esse vídeo.
0: Não,
1: foi agora há pouco. Né? Eu tenho o vídeo aqui.
0: Não, tranquilo.
1: Né? E ele disse, né? Inclusive, acredito que estava em um dos empreendimentos do Robson Ferreira. Né? O Robson Ferreira estava ladeado do filho de Gilson Machado. E ele disse, né, quem disse que Santa Cruz do Caparibe não tem bolsonarista, aqui tem sim. Né? E fez aquela firula toda, todo mundo com o celular na mão. Né, com as lanternas ligadas.
0: Não, desculpa. Né? Não, isso não foi uma visita. Então, me permita lhe ajudar na informação.
1: Sim, agora. Sim.
0: Isso não foi uma visita ao Robson Ferreira. Isso foi uma exibição de um filme que eles fizeram no espaço chamado Espaço Vivente. Não estava só o Gilson Machado, o pai, estava o filho também. Estava outros correligionários bolsonaristas, né? Eu acho que era o Bolsonaro pé de galo mesmo, aquele pé roxo, né? Aquele bolsonarista radical mesmo estava lá nesse evento, ou pelo menos a maioria que estava lá era esse bolsonarista radical, porque o filme não conseguiu ser exibido em salas de cinema, em auditórios, em local, espaço mais adequado, e então eles trouxeram para exibir aqui em Santa Cruz do Capibaribe, na Vivente. Que eu acho que esse negócio de não deixar, não sei, eu acho que é mais farofa, certo? Para chamar mais atenção. Até porque se é um espaço privado que você vai, paga uma taxa e exibe o filme, não tem por que proibir, não. Mas enfim.
1: Também acho que não.
0: Então foi nesse momento que eu vi esse vídeo também. Eu sei que você disse que esteve na loja, eu digo, não me lembro disso.
1: Ele estava num galpão branco. Isso, estava no galpão branco e o Robson Ferreira estava de camisa preta.
0: É o espaço vivente, não é um galpão, é o espaço vivente, que é um local de festas aqui, uma casa de shows, de eventos.
1: Sim, sim.
0: Espaço vivente aqui. E teve, inclusive, um público muito abaixo, né? Muito abaixo do que existe de bolsonaristas aqui. Essa ideia é uma provocação, né? Que ele faz.
1: Tirando onda com
0: a população que não é bolsonarista. Essa é a ideia. Com os políticos, não vou nem dizer com a população.
1: Com os políticos
0: que não são bolsonaristas e que falam essas bobeiras. Eu nunca escutei ninguém dizendo isso, na verdade. Até porque tem que ser meio maluco dizer um negócio desse que não tem bolsonarista.

0: está aqui, porque foi a única cidade em Pernambuco que Bolsonaro ganhou 4 vezes.
1: É verdade. Como com certeza.
0: É, eu acho que é mais firula do próprio Machadinho, que é o Gilson Machadinho.
1: É.
0: Ninguém nunca chamou ele Machadinho, não, né?
1: Não, acho que eu sou acho o primeiro maluco que chamou ele
0: Machado. O Gilson Machado Filho, Machadinho. Ah, mas não, velho, se eu tivesse debate com ele lá na Alep.
2: É, porque você bateu no Machadinho.
0: Eu disse, calma, Machadinho.
2: Calma, Machadinho, fica calmo, calma.
0: E tá aí, aliás, o Gilson Machado Neto, né? Gilson Machado Filho, perdão. Ele vai ser candidato a deputado estadual. O pai dele vai ser candidato a deputado federal. Hoje o Gilson Machado Filho está vereador do Recife, é um cara muito polêmico lá em Recife, bate bastante na gestão PSB, bateu muito na gestão João Campos, né? E é muito cotado, minha opinião aqui é que ele é muito cotado para conseguir vitória, viu? O Gilson Machado Filho. Então, tá aí essa informação que deverá também estar lá na convenção do PL. Vamos ver o que é que vai dar essa situação aí para a situação de Mendonça especificamente, que eu acho que é o fato político mais aguardado de hoje, tá? Pitaco de hoje! Convenções e mais convenções e mais convenções e mais convenções.
1: Sim.
0: Polícia de Santa Cruz e o Caparibe, só falta passar por convenções, na verdade, pelo que eu sei, o próprio Robson Ferreira e o Adilson Bolsonaro, todos os outros seus partidos já realizaram suas convenções.
1: Isso.
0: Aguardar esses outros aí. Ainda está como já candidato aqui em Santa Cruz do Caparibe, o Carlinhos da Coab, vereador da cidade. Ainda está o João Alfredo, que é um militante político, uma grande figura também. Inclusive ele teve mais de 3 mil votos a última vez que ele foi candidato a deputado federal, viu?
1: Rapaz.
0: Sem condição financeira nenhuma, ele é do PT, ele é militante fundador, não vou dizer fundador, mas militante antigo do PT aqui em Santa Cruz do Capibaribe.
1: Sim.
0: Ele é um cara muito politizado nesse sentido, independente da opção política dele. Discordo de algumas posições dele, concordo com outras, como é de praxe, como é esperado de qualquer situação, né? Eu não consigo concordar 100% com ninguém. Até porque 100% ninguém vai estar certo, nem eu, inclusive, né? Claro. Mas aí é uma grande figura aí, um cara inteligentíssimo, o João Alfredo, viu? Liso, não gasta 10 centavos e uma rapadura numa eleição. Mas teve aí mais de 3 mil votos. Eu acho uma grande votação para qualquer candidato. E o João Alfredo vai estar na disputa também. Já homologou candidatura também o Diogo Moraes, né? PSB, o Edson Vieira. Deputado estadual, Diogo Moraes, deputado estadual. Edson Vieira, deputado estadual do União Brasil, também já teve convenções. E o Iapoi, né, estadual também, que já homologou convenção, homologou candidatura para estadual também. Pelos que eu me lembro são esses, não sei se Jailton Bota tá me escutando e pode me lembrar mais algum candidato de Santa Cruz, maior que eles sejam esses, e vamos aguardar aí os próximos capítulos. 6h51 no Pitaco de hoje! O TSE mantém multa a candidato de Caruaru e proíbe propaganda em carros de aplicativo. Eu vou dizer, velho, ou o assessor jurídico desse candidato é muito sem noção, ou ele não tem assessoria jurídica, que às vezes não tem. Ainda
1: ou
0: não
1: tá
0: é,
1: faltando um pouquinho de juízo.
0: Ainda não é período de
1: campanha
0: eleitoral. Alguns candidatos, campanha ainda não é o período. E alguns candidatos ou pré-candidatos ainda não tem sua assessoria jurídica, aí vai de bolo. Você que tá aí no pleito, velho, vai no sentido de buscar orientação jurídica. Isso pode, não pode. E escuta o teu advogado, velho. Não faz sentido você ir pra um médico e não escutar ele. Não faz sentido você ir pra um advogado e não escutar ele. Ô, Roberto Moura.
1: Claro, não faz sentido nenhum.
0: O médico diz, não tome tal remédio, não faça isso não.
1: Não coma tal comida,
0: passa 50 dias sem tomar birita. O cara diz, sim senhor, quando sim, sai senhor. Começa
1: quando
0: a tomar
1: sai, birita. Começa a tomar.
0: Vai dar errado. Então o juiz, a Justiça Eleitoral, o Tribunal Superior Eleitoral decidiu que candidatos não podem utilizar carros de aplicativo. Isso já estava, né? Só por causa dessa brecha, se é carro de aplicativo ou não é. Mas se é um veículo que serve como ponto comercial, ferramenta comercial de alguém, não se pode botar publicidade em Toyotas, em ônibus, em táxi, né? Nenhum veículo que faça transporte de passageiros no sentido de
1: comercial.
0: No sentido de vias públicas, concessão de alvará.
1: Uhum.
0: Porque eu posso ter um ônibus, eu posso ter um ônibus particular, faço transporte de passageiro, por exemplo, para as praias.
1: Sim.
0: E posso adesivar meu ônibus.
1: Sim.
0: Estou explicando porque amanhã você pode ver um ônibus com um adesivo de um policial. O Bartô falou de um jeito e é de outro. Eu posso, desde que eu não tenha concessão de alvará. Porque
1: claro,
0: alvará é uma concessão pública.
1: Com certeza.
0: Entende?
1: Claro.
0: Então, é esse o entendimento que a gente traz aqui agora. Só que o Tribunal Superior Eleitoral decidiu manter as multas de um político de Caruaru, né? E ele vai, com certeza, responder aí a esse processo, que não é bom, claro, né? A decisão, a
1: corte
0: manteve a multa de R$2.000, para você pode ser pouco, para mim já é um bom dinheiro, diga-se passagem, aplicada ao candidato. O julgamento reforça o entendimento de que carros de aplicativos não podem ser utilizados como meio de propaganda eleitoral. Eu estou procurando aqui para cima e para baixo, não achei o nome do candidato. Né? Não vou aqui forçar a barra, pode ser que seja já por conta do período eleitoral que não possa mais estar divulgando essas coisas, essas notícias negativas contra ele, não sei, isso é que o blog aqui não botou, também não vou cutucar, procurar saber agora não. Quando passar essas eleições, não procura. 6h54 no Pitaco de hoje. Prefeito Elinho Aragão anuncia construção de estádio municipal em Poço Fundo. A informação é de que o prefeito Elinho Aragão anunciou a construção de um estádio de futebol moderno lá em Poço Fundo, que é distrito de Santa Cruz do Capibaribe. Aqui, ó, tá chamado Vila de Poço Fundo. Alguns estranham quando eu chamo Vila de São Domingos. É só o modo de falar, pessoal. A gente sabe que é distrito. Poço Fundo é distrito também. Mas aqui a matéria diz Vila de Poço Fundo. É um trato, não é só um trato, não é uma questão jurídica, burocrática, documental, não. Então tá lá no distrito de Poço Fundo a expectativa de receber um estádio de futebol que deve conter aí, deve ter, né, em sua estrutura vestiário, cabine de imprensa, lanchonetes, bilheteria, arquibancada e gramado, velho. Então deve ser realmente um sonho realizado aí para a turma de Poço Fundo, os peladeiros de Poço Fundo, que recebe peladeiro de toda uma região, viu, velho? Inclusive da Paraíba também, não só dessas bandas de Pernambuco. Parabéns ao prefeito Elinho Aragão, que vai com certeza levar adiante aí o projeto de realizar esse sonho em Poço Fundo. 6h55 no Pitaco de hoje. Eita, Pílula, Federação PSDB Cidadania reforça apoio à reeleição de Raquel Lira em meio à disputa jurídica. Ó, aí, rapaz, não sabia que tinha ido pra justiça isso, não. A Federação PSDB Cidadania em Pernambuco divulgou em nota oficial reafirmando apoio à candidatura à reeleição da governadora Raquel Lira. O comunicado foi publicado após rumores de que essa federação poderia apoiar a candidatura do ex-prefeito do Recife, João Campos, PSB, ao governo do estado. Em nota, a direção estadual da federação afirma que a convenção partidária realizada no último dia 31 do mês passado aconteceu de forma regular e manteve decisões aprovadas por unanimidade pelos dirigentes legalmente registrados no Tribunal Superior Eleitoral. Segundo o comunicado, além de confirmar o apoio à reeleição de Raquel Lira, a convenção também homologou a chapa proporcional para os candidatos que vão concorrer pela federação, a deputado federal e a deputado estadual. A nota ainda ressalta que não há qualquer resíduo na justiça eleitoral ou fator externo que desautorize a convenção, destacando que o ato foi realizado conforme o regime interno da federação e PRIO. Ou seja, para quem estava pensando aí que a federação PSDB Cidadania ia deixar o palanque da Raquel Lira, reafirma, o compromisso vai ficar no palanque da Raquel Lira. Lembrei de outro pré-candidato de Santa Cruz, só fazendo justiça aqui, que é o ex-prefeito de Santa Cruz de Caparibe, o Fábio Aragão, e até porque a lei eleitoral me obriga a citar todos eles por igual.
1: Claro.
0: Também já passou por convenção o ex-prefeito Fábio Aragão, que vai concorrer aí uma vaga à LEP como deputado estadual por Pernambuco, o ex-prefeito de Santa Cruz do Caparibe. 6h57 no Pitaco de hoje! rapaz. É muita coisa aqui. Tem pesquisa de novo, eu não vou trazer pesquisa hoje. O tempo já tá urgindo aqui. Amanhã a gente fala sobre pesquisa. Vamos para o mundo da polícia. Inclusive tem pesquisa a nível nacional, viu? É, não vou trazer nem vou fazer aqui resiste. O Lula na frente, né? Permanece na frente. Inclusive amplia um pouco nessa pesquisa em relação à diferença ao segundo colocado, que é o senador Flávio Bolsonaro. Vamos embora buscar a notícia. É, no programa do Márcio Felipe, que é o Política em Pauta, 11 da manhã, vai tratar de todas essas pesquisas, de todos esses bastidores e outras informações também, ok? Muito bem. Deixa eu registrar só o último pitaco do programa hoje, é o seguinte. Pitaco de hoje! Ó, ontem nós recebemos lá na outra emissora, Rádio Vale FM, o juiz de direito aposentado, o ex-juiz de direito, né? Doutor Fernando Santos, ele que também está candidato a deputado estadual pelo PV, veio conceder entrevistas em Santa Cruz do Capibaribe, já passou por várias emissoras, não sei se passou aqui no programa do Márcio Felipe, mas em quase todas as emissoras ele já passou, e passou ontem também no Alta Conexão, estive ontem conduzindo a entrevista. Um homem muito inteligente, contundente, de palavras fortes, firme, de discurso firme, de boas ideias, não deixa de ser, e um cara que assim não arrudeia para dizer o que pensa, vi muito isso nele. Positividade nesse sentido. Está concorrendo, vai concorrer, na verdade, a uma vaga à Alep, foi juiz de direito de Caruaru, de Recife, foi juiz de direito de outras cidades. Tem uma história interessante que ele foi abandonado pela mãe biológica dele em uma caixa de sapato, foi encontrado por outra senhora e foi acolhido, foi garoto adotado, foi menino em situação de vulnerabilidade, mas nunca desistiu dos estudos e chegou a ser juiz de direito federal, para você ter uma ideia do quanto o estudo é a ferramenta de libertação e de alcançar o sucesso. Então ontem a gente teve essa entrevista aí com o juiz, o ex-juiz de direito, doutor Fernando Santos. A entrevista está no YouTube da Rádio Vale FM, para quem quiser acompanhar, não assistiu ontem. Teve uns pontos polêmicos, claro, a gente, com o nosso estilo de entrevistar, buscamos aí também algumas provocações positivas, claro, no sentido da palavra, mas foi uma entrevista, na minha avaliação, muito boa, uma desenvoltura muito boa do entrevistado. Vamos lá, desejo boa sorte, como eu desejo a todo e qualquer cidadão que vai para o pleito, que vai para a luta, e claro, tá primeiro na mão de Deus e na mão do povo. 7 horas em ponto, estou falando nesse momento do programa Patrulha do Agreste, na Rádio Estação aqui de Santa Cruz do Capibaribe, às 7 horas da manhã desta quarta-feira. Simbora direto, rasteiro e no canto, no mundo da polícia.
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1: Nesta terça-feira.
0: Eu falei quarta, foi?
1: Falou.
0: Nesta terça-feira, muito bem. Hoje é quarta, amor.
1: Hoje é quarta ou é terça?
0: É quarta, amor.
1: Hoje é quarta?
0: É terça, amor.
1: É terça, menino.
0: É terça, menino.
1: Não falou que era quarta?
0: Falei quarta, foi, amor.
1: Fala as quarta.
0: Ô, amor, você tá confundindo.
1: Hoje é terça-feira, menino. Oxê, quer me confundir também.
0: Fica tranquilo,
1: lá amor. Ele.
0: Hoje é terça-feira, na verdade.
1: Terça-feira, dia 4 de... agosto.
0: De agosto,
1: o ano... Isso, 2026. Muito pra você, bem. O mês de agosto é o mês do desgosto ou não? Muita gente fala que é o mês do desgosto, né?
0: Não, mês de agosto, rapaz. Todo mês é abençoado, todo dia
1: com
0: é dia
1: certeza.
0: Santo.
1: Para com
0: e
1: esse
0: vamos
1: negócio.
0: Vamos embora lá para o mundo da polícia. Vamos lá, amor, atenção,
1: vamos Roberto. Vamos embora. Mora. Desgosto, quem deu foi esse adolescente aqui, ó, pai e a mãe, ó. É isso mesmo, adolescente é apreendido após empinar motocicleta e atropelar criança e acabar fugindo em Santa Cruz do Caparibe, isso mesmo. Essa uvinha de Petrolina, né? Um adolescente foi apreendido pela equipe da Romu, de rondas ostensivas da Guarda Civil Municipal de nossa cidade, aqui em Santa Cruz do Caparibe, após empinar uma motocicleta, isso mesmo, e atropelar uma criança de apenas 8 anos de idade enquanto realizava manobras perigosas, como a famosa manobra do grau, que essa manobra foi criada pelo capeta. De acordo com as informações, no conjunto da habitacional Malhada do Meio. De acordo com as informações, segundo a GCM, o efetivo tomou conhecimento da ocorrência e logo após o acidente se dirigiu né, iniciou diligências para identificar o responsável com base em informações colhidas durante as buscas. Os agentes conseguiram assim localizar o adolescente apontado como autor do atropelamento. Segundo as informações, né, ele estava utilizando uma motocicleta Honda Pop de cor branca e sela vermelha. De acordo com as informações, de acordo com as investigações, também o menor conduzia esta motocicleta empinando quando perdeu o controle da mesma e atingiu uma criança de 8 anos de idade, como eu bem disse anteriormente, que ficou ferida. A menina foi socorrida rapidamente por familiares e levada para a unidade de pronto atendimento, a UPA, 24 horas de nossa cidade. Apesar de sofrer uma lesão no joelho, ela recebeu atendimento médico e foi liberada logo em seguida, sendo assim acompanhada por profissionais de saúde. De acordo com as informações, após ser localizado, o adolescente foi apreendido e também encaminhado à delegacia de polícia civil, acompanhado de um responsável. A motocicleta utilizada na ocorrência também foi apreendida, de acordo com as informações da unidade policial, para a adoção das medidas consideradas cabíveis. A Guarda Civil Municipal destacou ainda que a prática como empinar motocicleta em vias públicas representam grave risco à segurança da população, podendo assim resultar em acidentes como esse, consequência de irresponsabilidade, né? Consequências irresponsáveis. A corporação também alertou sobre a responsabilidade de permitir que menores de idade conduzam veículos como motocicletas, carro, né, para a prática de direção, né, desses menores, né, que utilizam-se assim, né, dos veículos automotores, né? Então tá aí, né, por causa da irresponsabilidade, né, da irresponsabilidade desse adolescente aí, uma criança, né, graças a Deus teve só um ferimento no joelho, não era para ter tido, mas graças a Deus aí não passa nenhum outro risco, né? E fica aí, né, também para os pais, né, que tenha mais responsabilidade a respeito dessa situação.
0: Maiores de idade já sabe, se não sabe, deve saber, não pode entregar, não pode, é proibido por lei entregar motos, veículos, carros a menores de idade. Agora, em Santa Cruz do Caparibe tem uma situação atípica. Às vezes, essa região do polo, os meninos começam a trabalhar cedo e muitas vezes eles mesmos compram essas motos em nome de outras pessoas. É tão de um jeito que o menor não pode nem comprar, viu? Tá com dinheiro, vai lá à vista, não pode comprar, tem que ser uma pessoa maior de idade. E às vezes esses menores acabam comprando, né, esses veículos e acabam pra frente e pra trás. É difícil para os pais segurar nesse sentido, mas a gente sempre vai estar orientando dessa forma aqui. E independente, o menor, de você ter sido autorizado ou não de andar na moto, o certo é não andar, tá? Entenda aqui o que eu tô falando, tô incentivando que ande, não, tô dizendo o certo é não andar, mas a realidade é que anda. Então preste atenção, mais, vai mais devagar, não dá bexiga lixa de grau, não corre sem precisão, né? Preste atenção, reduz em quebra-mola. Rapaz, às vezes a gente passa em cruzamento aqui de rua, perto de quebra-mola, o BG Roberto, a gente passa perto de quebra-mola aqui, tem moto que ele usa o quebra-mola pra impulsionar a moto pra pular o quebra-mola.
1: Muitas vezes a gente já viu isso, eu e você.
0: Às vezes eu tenho medo do cabo me atropelar. Porque se tá reduzido o quebra-mola, meu amigo, meu querido, é pra poder dar tempo às outras pessoas que vão passar lá na travessa, passar. Por isso tem quebra-mola, pra quem vai passando a pé poder passar, pra quem vai passando de moto poder passar, de bicicleta poder passar, de carro poder passar, que tá num trânsito diferente do seu. A via é diferente, o sentido do trânsito tá diferente do seu. Então, por isso tem esses quebra-molas, chama-se redutor de velocidade. A gente chama quebra-mola no popular, redutor de velocidade. Vê como o nome já é sugestivo. Precisa dizer reduzir mais nada. A velocidade. É? Então, pelo amor de Cristo, então toda atenção. Não vou estar aqui fazendo discurso. Não vá. O certo é não ir. Mas já que você vai de moto ou de carro e é menor ou maior de idade, prestar atenção aí em algumas questões de segurança de trânsito. Vaqueiro é assassinado na zona rural de Brejo da Amada de Deus. Está lá no blog patrulhadoagreste.com.br. Atenção, Roberto Moura, atenção, patrulha. A informação é que o vaqueiro Lagoa, como é conhecido ou era conhecido, foi assassinado lá em Brejo da Amada de Deus, sítio Olho do Água do Pulco. Essa matéria a gente trouxe ontem.
1: Isso.
0: É, em primeiríssima mão. Somos o primeiro programa policial a entrar no ar. É, aqui na cidade de Santa Cruz do Capibaribe, tá? Em primeira mão, a gente trouxe essa informação ontem. Quais são as novidades? É, as novidades é que a polícia já está investigando, já tem nome de suspeito e continua buscando aí quem executou o Lagoa Vaqueiro lá do sítio Olho d'Água do Púcaro. A informação ainda é que o corpo do Lagoa está sendo velado no velório municipal de Santa Cruz do Capibaribe. Atenção, o corpo do Lagoa está sendo velado no velório municipal de Santa Cruz do Capibaribe, de onde será levado para sepultamento, ok? Então fica aí o convite, já aproveito, faço aqui essa nota de utilidade pública, tá? E a família convida a todos para comparecer esse ato de fé e caridade cristã. Quem quiser ainda fazer a última homenagem, corpo presente, tá em tempo, tá? Vai ser sepultado agora pela manhã, às 9 da manhã, tá marcado aí o sepultamento. Se você quiser ainda fazer essa homenagem aí, essa presença de solidariedade à família, tá? O corpo está sendo velado no velório municipal em frente ao cemitério São Judas Tadeu, cemitério velho. Inclusive, vai ser sepultado em São Domingos o corpo. Por que botaram no velório municipal? Porque por morar em zona rural, esse período de chuva, tá chuvoso, então para facilitar a visita, né, dos amigos, dos familiares, dos parentes e da população em geral, a família resolveu fazer o velório do corpo do Lagoa aqui em Santa Cruz do Caparibe, num velório municipal em frente ao cemitério velho. De lá, o corpo será levado para o cemitério da Barrinha, em São Domingos, Brejo da Madre de Deus. Eu tenho aqui que ser solidário aos pais do Lagoa, às irmãs, a toda a família. Era uma pessoa que eu conhecia também, um cara brincalhão, um cara... pra quem convivia com ele, um cara gente boa, muito brincalhão, festeiro, era um dos melhores vaqueiros da época dele, né? Ele chegou a ganhar prêmios de vaquejada aí a nível de Pernambuco, a nível de Brasil, circuito de vaquejada, muito conhecido, aliás, no meio da vaquejada, viu? Não tenho dúvida nenhuma que o mundo da vaquejada hoje está de luto, porque se perde um grande vaqueiro, independente da circunstância, independente do passado, independente da motivação. Eu tenho aqui que fazer registro da história. E a história está registrado que Lagoa, ele gostava de ser chamado de Lagoa Grande. Quando ele passava, ele dizia Lagoa Grande, e aí ia, né? Muito alegre, um cara muito boa praça, vamos dizer assim, e um cara gente boa pra caramba, muito amado pela mãe, pelo pai, mas muito apegado a ele, todos os familiares. Eu não vou citar aqui o nome dos outros familiares, que eu acho que em nome do pai e da mãe, a gente abraça a todos, tá? Era filho do casal seu Josias, né? Que tenho certeza que dói todo pai e toda mãe, mas é aquele pai que é grudado no filho, Roberto Moura.
1: Uhum.
0: Né? Não tem como comparar amor de pai e dor de pai, não tem como.
1: É verdade.
0: Tá? Mas o pai e a mãe dele era muito apregado, era o filho mais apregado que o pai e a mãe tinham, tá? Era o Lagoa, era muito apregado a ele, mas muito. É tanto que eles tinham casa em São Domingos e ele morava lá no sítio vizinho da casa do pai e da mãe. O pai e a mãe dele moravam alguns metros só na outra residência lá. Uhum. Mesma propriedade, foi dividida a parte pra ele lá e ele morava lá. Muito apegado o pai e a mãe de Lagoa, né? Ao próprio Lagoa. Então fica aqui meus sentimentos, tá? Perdi um amigo, né? A gente tinha amizade, sim, há muitos anos, né? Desde que eu comecei a andar, desde que eu me casei com Dona Andréa e convivi no sítio Olho d'Água, que eu conhecia o Lagoa. E aí o Lagoa Grande, como ele era conhecido, ele foi executado, né? Na noite do último domingo, certo? E o sepultamento é hoje, 9 da manhã, saindo lá do cemitério do velório municipal em frente ao cemitério de São Judas Tadeu. Sai do velório municipal e o corpo será levado para o cemitério da Barra em São Domingos. Então fica aí o convite em nome de toda a família, qual a gente pede que o Papai do Céu conforte nesse momento de luto. São 7:12, voltando direto, rasteiro no canto do mundo da polícia.
1: 7:12, eu confirmo, ocorrência positiva, PRF apreende quase 30 toneladas de cocaína e pasta base em Salgueiro. De acordo com as informações, né? Uma carga com cerca de 4 toneladas, isso mesmo, 4,5 toneladas de cocaína e pasta base foi apreendida nesta segunda-feira, dia 3, pela Polícia Rodoviária Federal, a Briosa Polícia Rodoviária Federal, na BR-232, em Salgueiro, no sertão pernambucano. De acordo com as informações, dois homens estavam transportando a droga e foram detidos na ação da Polícia Rodoviária Federal. Equipes da PRF realizavam assim uma fiscalização da operação Duas Rodas quando abordaram uma caminhonete de luxo na rodovia e o motorista entrou com direção entrou em contradição sobre o motivo da viagem e admitiu que estava fazendo a escolta de outra caminhonete que transportava a droga. Segundo as informações, a partir desta informação, os policiais assim realizaram buscas na rodovia e localizaram outra caminhonete assim de luxo. E ao abrir o compartimento de carga do veículo, encontraram centenas de tabletes da droga. De acordo com as informações, os homens disseram que haviam saído do Tocantins e estavam recebendo as informações do percurso durante a viagem. Eles falaram também que não sabiam qual era o destino da droga. Os suspeitos foram conduzidos junto com o entorpecente e a delegacia da Polícia Federal. De acordo com as informações, em Salgueiro, eles poderão responder por tráfico de drogas, que prevê pena de 5 a 15 anos de reclusão em regime fechado. Na capital da moda, 7:14.
0: 7:14, eu confirmo ainda no mundo da polícia. Atenção, Roberto Moura, atenção, patrulha. Olha, garoto de 4 anos morre afogado no interior de Pernambuco. A tragédia aconteceu quando a vítima, Davi Bezerra da Silva, de 4 aninhos, acabou morrendo afogado em um açude localizado próximo à residência da família, no sítio Cafundó, na zona rural da cidade de Arco Verde, sertão de Pernambuco. O corpo da criança foi encontrado na tarde do último domingo por equipes do Corpo de Bombeiro do 9º Grupamento de Bombeiro Militar, lá daquela região, com o apoio de mergulhadores e moradores que também estavam na região ajudando nas buscas. Também esteve presente mergulhadores do Corpo de Bombeiro da cidade de Caruaru, que é o 4º GB, se eu não estiver enganado, é o 4º GB, se eu não estiver enganado, de Caruaru, 4º grupamento. Segundo informações do Corpo de Bombeiros aqui do estado de Pernambuco, a equipe foi acionada durante a tarde do último domingo para retirar ou fazer buscas e retirar o corpo do garotinho, que estava já sem vida na localidade. Após o resgate do corpo de Davi, passou por os primeiros procedimentos necessários de praxe lá mesmo, às margens do açude, e depois foi encaminhado para o IML da cidade de Caruaru. A polícia informou que o caso está sendo investigado por meio de inquérito policial para realmente esclarecer toda a situação em que aconteceu o afogamento do garoto. O irmão do garoto deu entrevista e disse que o garoto, após as refeições, né, do domingo, saiu de maneira despercebida e foi tomar banho no açude com outras crianças. É uma barragem lá, uma barragem, muitos chamam de açude, enfim. Tava lá quando de repente deram por falta do garoto, que ele tava ali às margens do açude. E aí, cadê Davi? E aí entenderam que o Davi havia se afogado depois de alguns garotos. Não, ele estava aqui e afundou e não voltou. Ele estava aqui, afundou e não voltou. As imagens estão lá no patrulhadoagreste.blogspot.com. Inclusive, ó, sobre o caso do Lagoa Vaqueiro, tem foto dele lá em vida no blog patrulhadoagreste.blogspot.com. É, não foi feita imagem nenhuma dele, nem sendo socorrido, né? Nem pós a situação de homicídio. Tem imagem dele, aliás, a maioria dos blogs botaram imagem dele em vida, porque não tem realmente imagem do local do crime, porque ele chegou a ser socorrido, mesmo dando entrada no Hospital de São Domingos, já sem vida, mas ele ainda foi socorrido. Então, lá no blog patrulhadoagreste.com.br, você vê imagem, foto dele ainda em vida. Aliás, eu quero registrar aqui que a imagem pertence ao o portal Somão de Fogo, tá? Somão de Fogo é uma grande figura lá, um influencer lá de Pão de Açúcar, que foi um momento até descontração que o Som fez um vídeo com ele, um bate-papo descontraído com ele na feira de gado, e ele gostava, toda segunda-feira o Lagoa tava lá, o Lagoa Grande estava lá na feira de gado. Ó, e o rapaz foi mordido de cascavel, hein, velho?
1: Sim.
0: Lá foi cutucar cobra com vara curta.
1: No já, sentido já, literal a gente da palavra.
0: Traz essa matéria, segue no mundo da polícia.
1: Isso, a gente segue por aqui. Corpo com marcas de tiro é encontrado às margens de estrada em Gravatá. Já a gente traz detalhes para você. Isso. Vamos lá então, a gente segue por aqui. Corpo com marcas de tiros é encontrado às margens de estrada vicinal em Gravatá. A vítima ainda não foi identificada. De acordo com as informações, braçadeiras do tipo enforca-gato foram localizadas próximo ao cadáver da vítima. Segundo as informações, um homicídio foi registrado no início da tarde desta segunda-feira, dia 3/8, na estrada que dá acesso ao distrito de Russinhas, no sítio Boa Vista, na zona rural de Gravatá, no Agreste Pernambucano. Segundo as informações, o corpo de um homem foi encontrado às margens de uma estrada vicinal com aparentes marcas de disparos de arma de fogo. De acordo com as informações, na região da cabeça, até o presente momento, a vítima havia sido identificada como não havia sido identificada. De acordo com as informações, segundo informes da polícia, próximo ao cadáver, foram localizados braçadeiras de nylon do tipo enforca-gato, material que poderá auxiliar nas investigações. No entanto, não foram encontrados projéteis nem cápsulas da arma de fogo utilizada na ação criminosa. De acordo com as informações, equipes policiais realizaram assim diligências e rondas na região na tentativa de identificar o suspeito, mas ninguém foi encontrado. De acordo com as informações, a área foi isolada para os procedimentos de praxe, de perícia criminal e também da ocorrência, policiais civis da delegacia local e peritos do Instituto de Criminalística, o IC de Palmares, fizeram todos os trabalhos de acordo com as informações e os procedimentos periciais, e o corpo foi encaminhado ao Instituto de Medicina Legal de Palmares. O que chama atenção, né? Que chama atenção aqui nessa situação, né? Foram aí essas fitas, né? Utilizadas, os enforca-gatos, né? Que é utilizado também como grampo, né? O pessoal chama também de grampo, né? Para contenção aí em algumas situações, né? Mas o que chama atenção é que essas fitas, né? Foram utilizadas aí no crime, né? E foram encontradas próximo aí ao corpo, né? Então, que dá a entender que a vítima foi imobilizada antes mesmo de ser morta, né? É o que eu entendo aqui, a minha leitura, né?
0: Não resta dúvida, foi imobilizado, provavelmente torturado, e aí foi executado. Eu não tô vendo direito a imagem que tá desfocada, Roberto, eu não sei se tem marca de sangue no local, se você tá mais
1: próximo da foto. Tem marca de sangue no rosto da vítima.
0: Pronto, que ele pode ter aqui, sido assassinado no local, mas pode ter sido apenas desovado nesse local aí.
1: Nesse local.
0: Que é o que eu tô acreditando. Me parece que o short dele aqui não tá sujo de terra não, né?
1: Tá não.
0: Então provavelmente ele foi apenas desovado aí. Foi desovado e aí. Não foi executado aí. Desovado é o corpo ter sido deixado lá. Mata em um canto e joga o corpo em outro local.
1: Já desova.
0: Vamos para o mundo da polícia. É, já depois do bloco de apoio cultural, tem manchete, tem bloco, tem manchete. Me permita já mandar um abraço aqui a toda a turma do grupo Radialistas do Polo do Agreste. Abraçar aí o meu querido Rodrigo do Calçadão, professor Rimário, Ivonaldo Araújo, os queridos, professor Rimário, merece abraço dobrado, é uma figura. Um abraço ainda também ao Júnior Albuquerque, tá lá o Ernesto Maia, João Maia, tá lá o irmão Bosco e toda a turma. Lucas, um abraço também ao Petrônio, grande figura. Petrônio, a gente precisa mais uma vez receber você lá no outro programa. Um abraço, meu querido. Hoje, lá no outro programa, vamos estar entrevistando o Fernando Amaral, que é uma reserva cultural de Santa Cruz do Capibaribe, é um dos grandes comunicadores de Santa Cruz e da região atualmente, trabalha na emissora lá em São Domingos e vai contar um pouco sua história cultural, sua história de radialista e dos bastidores da política em que viveu. Ele também logicamente faz parte do mundo da política aqui em Santa Cruz e na região. Um abraço a toda a turma lá do grupo Radialistas do Polo de Confecções. Um abraço. Ó, quem tá lá conosco é muita gente mandando abraço lá de São Domingos aqui no PV do Bartô. Já eu falo, mas tem manchete e tem bloco.
1: Isso, o homem morre após atropelar cavalo. Já a gente traz detalhes pra você aqui no Patrulha do Agreste.
0: E também, popular vai cutucar cobra com vara curta, é mordido e está na UTI.
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0: 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Eu sempre erro o nome deles. 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Está no Patrulha do Agreste, que vai zapar a partir de agora, Moura.
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3: Isso, vamos lá, aqui no Zap Zap do Patrulha do Agreste. Bom dia, meu amigo Pirão Tricolor, bom dia. Fala com a gente. Fala aí, Pirão, bom dia.
4: Bom dia, Pirão. Bom dia, Batoneva, aqui é Pirão. E as atrações da festa do São Domingo? Semana que vem.
0: Vou dizer agora, essa semana, mês que vem não, essa semana. Eu sei que tá confirmado já o Jonas Esticado, né? São algumas atrações, tá aguardando confirmar Padre Arlindo no domingo. Padre Arlindo de Tamandaré, né? Uma grande atração, aliás, que além de descontrair, ele é muito bem-humorado, né? Traz a mensagem de Cristo, que é o principal função dele lá, mas é dizer também que o Padre Arlindo vai estar com certeza, o meu querido Pirão, lá em São Domingos também. Deixa eu puxar aqui pela internet, eu já te digo todas as atrações, mas vai estar o Jonas Esticado, tá confirmado, tá? Eu sei que você é fã de Jonas Esticado, já tá confirmado. A juventude toda gosta, e Pirão claro, ainda é um jovem. Claro. 7:37, como eu falei no início do programa, parabéns à nossa querida Lúcia, Lúcia Cavalcante, fez aniversário ontem, né, Lúcia? Um abraço, cheio do seu coração, felicidade, paz, saúde, tudo de bom na sua vida, minha querida. Você que é uma mulher forte, guerreira, uma excelente mãe, uma amiga exemplar, uma esposa gigante que você foi no seu compromisso, no seu amor, na condição de esposa, ela que era esposa do amigo saudoso Carlos Maia. E uma grande amiga, uma grande mulher. Deus te abençoe, Lúcia, parabéns. A data todo dia de parabenizar, mas foi ontem o registro do aniversário de minha querida Lúcia Maia. Muitas felicidade, muitos anos de vida, com muita saúde e muita paz. Você merece. Um abraço. Manda lembrança ao seu irmão, tá? É o coronel. Como é o nome dele, o Lúcia? Eu queria bater um papo com ele uma vez, em algum momento desse, trazer ele pra gente conversar, uma entrevista, né, sobre os bastidores da Polícia Militar, o que acontece, já que ele tá na reserva. Uhum. Vai ter coisa que ele vai poder conversar com a gente e dizer, claro, como funciona. Interessante, velho, interessante, é um mundo que não é o nosso mundo e tem muita coisa interessante. Abraço, Lúcio, Deus te abençoe. Quem tem mais, Moura?
3: Fala comigo, Sinani, fala conosco, bom dia.
5: Bom dia, Bartô, bom dia, Roberto, aqui é Sinani, tá aqui nesse programa, meus amigos.
0: Valeu, Sinani. Obrigado, meu querido. Bom dia a você, seu Zé Preto, sua mamãe, dona Iris. Bom dia, Van, seu irmão. Bom dia também, Suecílio, que mora aí em frente à casa do Sinano, Lagoa de Pedra, Expedito. Dona Miúda e toda a família também, lá de seu Misael, dona Ritinha, cheiro no coração, Jurandir e toda a turma lá. Obrigado pelo carinho da audiência e pela amizade. Pedro, que é neto de seu Misael, filho de Jurandir. Um abraço através do Pedro, abraçar todos os netos. Ô, Jurandir, se estiver escutando o programa nesse momento, manda o nome de um dos bisnetos e me diga se seu Misael e dona Ritinha já tem tataraneto, que bisneto eu tenho certeza que tem, mas me diga aí, por favor, o nome de um dos bisnetos, o nome do filho de Pedro, que eu vou ficar falando aqui em nome desse, e abraço todos, né, ô Roberto Moura?
3: Isso.
0: Simbolicamente. Quem tá mais conosco,
3: isso, Moura? Aí, a Elizabeth Pereira tá ligada com a gente também. O Wilson Gomes Neves, bom dia, meu amigo Wilson, bom dia para os dois Neves.
0: Bom dia da para estação. Os três, né?
3: Para os três Neves, isso mesmo. Ó, quem apareceu, rapaz? Quem? Capilé.
0: Fala, Capilé. Cadê as pamonhas, Capilé, que você não prometeu? Cadê as pamonhas que você não prometeu? Cadê?
3: Bom dia, Capilé. Na escuta, meu amigo. Na escuta, Capilé. Ó,
0: Capilé, você tem um compromisso de trazer 6 pamonhas agora. Correu juro as pamonhas.
3: Correu juro.
0: Era 4. 2 pra mim e 2 pra Roberto Moura.
3: Isso.
0: E correu juro, porque entrou aí um atravessador no meio da história, um Zé Rodrigues.
3: Zé Rodrigues.
0: E ele também quer 2 pamonhas. Ô, Capilé, você não tem que comprar logo essas pamonhas? Trazia e acabava esse compromisso, que pode aumentar, viu?
3: Pode aumentar, viu? Pode aumentar. E esse friozinho com um cafezinho, uma pamonhazinha.
0: Eita, falistão.
3: Eita, menino.
0: Uma talagadazinha de café, uma naigadinha de queijo de coalho.
3: E uma pamonha.
0: Eu não sou exigente, não. Só a pamonha tá bom, Capilé.
3: Só a pamonha tá bom.
0: 7h40, um abraço, Capilé, que é ali, é ex-vereador de Santa Cruz, ex-presidente da Câmara. Grande figura, um abraço, Capilé, liderança política de Santa Cruz, do
3: Capilé. Claro, tá lá no aviamento São Joaquim, lá na Palestina. Abraço, Capilé.
0: É na principal o aviamento dele, viu? Lá,
3: na principal.
0: Na Palestina.
3: Olha só.
0: Abraçar,
3: olha, onde ele tá.
6: Olha o clima como tá, ué.
0: Ele tá indo pra onde?
6: Eita, pra manhã com café num clima desse.
0: Ô, Capilé, não provoque não.
3: Não provoque não.
0: Você sabe.
3: Você tá indo pra onde?
0: Você sabe que não pode provocar radialista, que todo dia os cabos estão no ar.
6: Olha o clima como tá, ué.
0: Você é na PA
6: 160. Eita, pra manhã com café num clima desse.
0: Capilé, você fica devendo, viu? Ele sabe onde
3: tá
0: é a rádio,
3: ele,
0: né?
3: Ele tá aqui pertinho, ó.
0: Será que ele tá aqui vindo pertinho? Pra cá,
3: tá aqui pertinho.
0: O Capilé, ele às vezes faz surpresa boa, viu?
3: Olha, tá aqui pertinho.
6: Olha o clima como tá, ué.
0: Eu digo já ele habita aí, viu? Ele tem até 8 horas pra chegar.
3: Até 8 horas pra chegar.
0: Abraço, Capilé, um abraço. Independente de trazer pra amor, não, a amizade é a mesma, meu querido.
3: Com certeza.
0: Abraço, Roberto Picolé, lá em São Domingos,
3: que não
0: escutando a gente.
3: Picolé.
0: Verdade. Um abraço, Ronaldo Fazendeiro, também em São Domingos. Um abraço, Ronaldo. Um abraço especial. Um abraço especial, um cheiro no coração do Dr. Ralf Lagos, meu irmão querido, filho do saudoso. Do irmão Lenildo, né? E também dona Sônia Borges, um abraço a toda a turma da família do amigo e irmão querido Dr. Ralf Lagos,
3: um abraço,
0: que está secretário de Desenvolvimento Econômico de Santa Cruz do Caparibe. Grande advogado também, um abraço, um ser humano incrível. Quem tá mais conosco?
3: Isso, quem tá com a gente é ele, o Rony da Malhada.
0: Fala,
3: grande abraço.
0: Rony.
3: Fala, Rony.
7: Bom dia, Bartô. Bom dia, Roberto.
0: Bom dia.
7: Rony da Malhada. Valeu, na escura, tô por cá.
0: Muito bem, Rony.
3: Valeu, Rony, grande Rony, sempre presente lá no programa Semeando Vida todas as noites lá. Grande abraço.
0: Abraço, Rony da Malhada, obrigado.
3: Isso.
0: Meu querido.
3: Isso.
0: Ô, Rony, já começaram o tapa-buraco aí ou não? Que eu vivi de prefeito dizendo que ia botar pra torar aí, fazendo calçamento, subindo rua, descendo rua, tapa-buraco. Diz que ia tapar até o buraco do sino da igreja. Esse não pode não, esse tem que deixar, que é pra o badalo do sino poder,
3: claro,
0: fazer zoada.
3: Tem.
0: Me diga aí, Rony, já começaram essa operação tapa-buraco ou não? Um abraço, Cacau, tá conosco, filho do saudoso Deval. Um abraço cheio no coração, meu irmão Cacau, mora ali pertinho da Rua do Arame também, filho do saudoso seu Deval. Um abraço ao meu amigo Carló, irmão também. Um abraço a toda a turma, Ronson. Abraço a todos os queridos que são amigos próximos e praticamente irmãos. Um abraço. Abraço, Rony, e toda a turma lá da Estilo do Mar, Marquinhos e toda a turma. O Rony, como é o nome do gerente aí? Rony é um puxa. Um abraço. Abraço, Rony, e toda a turma lá da Estilo do Mar, Marquinhos e toda a turma. O Rony, como é o nome

0: Seropé. Quando mandar um abraço lá, mano, lembra da gente aí, a galera da Carriela aí, tá aí na 22 de abril.
1: Abraço.
2: 22 de abril, é aqui pertinho. Será que ele vai fazer uma surpresa?
1: Será?
2: Zé Rodrigo tá torcendo mais do que a gente. Ele já botou 10 palmas aqui no meu preview. Ô Zé Rodrigo, vamos ver. Se vir 6, a gente leva um pedacinho pra você.
1: Pra você.
2: Não, duas é do Zé Rodrigo, duas é do Zé Rodrigo. Ele entrou aí nessa campanha.
1: Da pamonha.
2: Olha a pamonha.
1: Olha a pamonha.
2: 7h44, vamos embora buscar notícia, velho? Tem muito zap aqui ainda, viu, Moura? Vamos contemplar Fechado. Mais alguns. Vamos lá. Tem pra pamonha. Gente poder. Aliás, um abraço a seu Geraldo da Pamonha, grande figura também histórica de Santa Cruz. Fechado. E o filho dele, que é o Gilberto Geraldo, que também dirige o carrinho da pamonha, vende pamonha. Ele é motorista, condutor de ambulância lá de São Domingos, viu? Condutor de ambulância.
1: Olha.
2: É o Gilberto Geraldo, filho de seu Geraldo da Pamonha, que também vende pamonha no final da tarde. Um abraço, Gilberto Geraldo, que já foi diretor de cultura de Santa Cruz de Caparibe. Um abraço. Hoje ele mora, em São Domingos. Pô, não?
3: É aquele que passa com o carro que tem um menininho falando. Vende fiado.
2: É. Não, vende pamonha.
1: É, foi você que gravou, não, né, velho? A voz é igual.
2: Olha, é capilé ainda aí?
1: Não, aqui é Zé.
2: Bota o que Zé Rodrigues tá falando. Rodrigo,
1: bom dia, fala. Zé.
4: Bom dia, Batô. Bom dia, Roberto. Ô, Batô. Pergunta a Roberto se a pamonha dava salgada ou doce. Ele queria mais pamonha com queijo. Mas me vai comer pamonha no presídio.
2: Os cabos tomam.
4: Pamonha com queijo.
2: Ai, olha,
4: uma coisa dessa.
2: É? Deixa de ser ranzinhas, rapaz.
4: Essa pamonha vai aparecer mesmo ou tá com conversa?
2: Olha, aí é com capilé. Aí é com capilé.
1: Vamos
2: embora tocar o Patrulha do Agreste. São 7h45. Abraçar meu amigo César Melo.
1: Escuta.
2: Ó. Abraçar César Melo, que está escutando a gente também. Quem abraço. Tá aí, Moura?
1: A Van, lá da Rua da Lama, irmã de Sinani, lá de Lagoa de Pedra. Abraço, Van. E tem também a nossa amiga que está ligada com a gente aqui. Também é bom dia, Bartô.
2: Bom dia.
1: Mande um abraço para meu tio da Comercial Mael. Alda que tá abraço, ligada com Alda. A gente.
2: Abraço. Tio da Comercial Mael, então ela é prima de Ivonaldo e Mael, que faz o programa isso. Comigo lá na Vale à noite, certa noite.
1: Isso aí.
2: Ó, meu amigo Jailton Mota, eu não vou ler isso, Jailton, porque não tá em site de notícia e é em Instagram. A Instagram a gente sabe que é mais os cabos eleitorais que botam as coisas do que realmente. Pode até ser fato, mas tem que transformar em notícia pra gente poder trazer aqui ou a gente ter a ciência do fato. Inclusive, diz aqui assim, suposto, então não é nem confirmado, nem por quem tá publicando, então não vou trazer isso. Valeu, querido. E isso mesmo que fosse confirmado, não tem configura crime nenhum, no sentido para a candidata ou o candidato, não. Porque se um terceiro praticar coisa, quem responde é o terceiro e não o político em questão. Tá? Nesse caso aqui específico que está se falando, ok, meu querido? Pode até configurar alguma coisa jurídica, mas não para os candidatos. A gente está em período eleitoral, até a notícia tem que ser confirmada 100% para a gente, ou pelo menos mais 90% para a gente poder trazer aqui.
1: Isso.
2: Ó, 7h40, mais obrigado, Jair Mota.
1: Dona Maria Helena,
2: obrigado, Jair.
1: Ali de Lingerie.
2: Obrigado, Jailton Mota, né? Pela audiência sempre, meu querido. Quem tá conosco, Moura?
1: Dona Maria Helena, lá da Lili Lingerie, tá ligada com a gente. Toda a turma lá da Lili Lingerie estão na escuta. Abraço.
2: Abraço, Dona Maria Helena Tazão. Abraço, Dona Maria Capibaribe e seu Dedo, que são os vizinhos deles lá também. Voltando direto, rasteiro e no canto, no mundo da polícia.
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2: Olha, o cara foi mordido por uma cascavel. Foi literalmente cutucar cobra com vara curta. Infelizmente, o popular acabou sendo picado por uma cobra cascavel ao tentar afastar o animal que estava em uma estrada vicinal. Ele pega um pedaço de madeira, um pedaço de vara, tá? Isso é na zona rural. Então ele pega ali um pedacinho de vara, quem é aqui do interior sabe o que eu tô falando aqui. Um pedacinho de vara lá, curtinho, menos de meio metro, ou no máximo meio metro, 50 centímetros, e começa a cutucar a cobra cascavel. Só que a cobra cascavel é um pitelão de cobra, velho. Ó aqui o Roberto Moura, ó o pitelão de cobra aí.
1: Lá ele.
2: É um cobrão.
1: Tá amarrado.
2: Não, falando sério.
1: Não, sério, tá amarrado.
2: É gigante.
1: É uma cobra
2: aí.
1: Gigante.
2: Cobrão. Cascavel, quando vem tá chegar amarrado. Desse tamanho, tem uns 300 anos.
1: Repreendido.
2: É uma cobra com mais de um metro, tranquilamente, aproximadamente aí, eu deduzo aqui que seja um metro e meio essa cobra. Ixi. O cara. Oxê. Deu um pulo da cadeira aí, velho. Cobra ali pegou,
1: Doido lá ele.
2: E o cara pega lá um pedaço de

0: madeira.
1: De 50 centímetros, começa cutucando a cobra. Oxi. Só que a cobra ia atravessando a estrada tranquilamente, a cobra ia com o destino dela. Tem um vídeo lá no blog patrulhadoagreste.com.br, dá uma clicada lá no vídeo, você vai ver. A cobra ia tranquilamente, bichinha da cobra, coitadinha, ia-se embora. Tava terminando de atravessar a estrada. Aí vem o cara junto com um amigo, vê a cobra, pega um pedaço de vara lá e vai cutucar a cobra com vara curta. Cutuca, cutuca, cutuca, a cobra se enrola, volta, se enrola de novo, volta, se enrola de novo. Ele puxa a cobra no sentido contrário, botando a cobra voltando. A cobra tá indo pra um lado da estrada, ele puxa a cobra pra outro. A cobra se enrola, vai se enfesando, né? Vai ficando azogada, estressada, irritada, mordida dos poios que a cobra vai ficando. E avisando a ele que vai pegar ele. Começa o guiso da cobra.
0: É, ué.
1: Chocalho da casca véu.
0: É, chocalho.
1: Ela se enrola, tentando dar o bote, já avisando que vai dar o bote, se enrola de novo, tenta ir embora. Ele cutuca de novo a cobra, arrastando a cobra, ela vai, se enrola de novo. Umas 4 ou 5 vezes a cobra faz isso, né? Isso é em poucos segundos, sim. Agora a cobra avisa ele várias vezes que tá querendo ir embora. Tá querendo ir embora sem confusão. Mas se ele continuar, ela vai atacar. Ela avisa ele. Quando a serpente faz o S, tá? Quando ela faz o S no corpo dela, ela vai tentar ou tá prestes a lhe dar um bote. Sai de perto. Primeiro não chega nem perto. Tem pra quem tá mexendo em cobra, a cobra é sua, tem pra quem tá mexendo. Deixa a cobra sossegada. Né? Todo e qualquer animal. Tô falando em cobra, claro, porque é a pauta. Deixa aí lá, pra zona rural, a cobra ir embora pra ir atravessando. O cara vai sem habilidade nenhuma. Sabe pra que gota ele pega o pedaço de pau, Roberto Moura? Pra tentar segurar a cabeça da cobra, imprensando a cabeça da cobra sobre o solo, né? Na tentativa de que com a outra mão vá pegar na cabeça da cobra pra dominar a cobra. Por que ele inventou de fazer isso? Ele tá vendo esses vídeos no YouTube, na internet, no Instagram, dos caras que mexem com cobra e sabem mexer com cobra. Alguns sabem, na verdade. Uhum. Filma, dana na internet, aí vai lá, umas figuras dessas sem noção e vai querer fazer do mesmo jeito. Não faça. Tem muitos que conseguem fazer na internet e tem instrução. E tem muitos que conseguem e nem instrução tem também. São aventureiros. Não vá se aventurar com cobra nenhuma, patrão. E ainda mais com uma cascavel, e uma cascavel desse tamanho. Resultado, o cara tá na UTI. A matéria diz o seguinte aqui: um popular foi picado por uma cobra cascavel ao tentar dominar o animal na cidade de Capoeiras, no Agreste de Pernambuco. O animal estava atravessando a estrada vicinal, na verdade, quando os dois populares vinham passando, um deles resolveu pegar um pedaço de madeira, um pedaço de vara e mexer com o animal. Após ser picado pelo animal, ele foi socorrido pelo colega, levado até a unidade hospitalar lá da cidade de Capoeiras, depois foi transferido para o Hospital Regional do Moura, na cidade de Garanhuns. Um vídeo que circula nas redes sociais, inclusive está no blog patrulhadoagreste.com.br, existe o momento do acidente. As imagens são fortes e mostram o momento que a cascavel crava literalmente as presas no braço do homem. Eu fiz um print do vídeo. Assim que você acessar o blog patrulhadoagreste, você já vai ver. Fica como duas fotos, tá? As duas fotos do momento em que a cascavel cravou as presas no braço do popular.
0: Tá aí, doido.
1: Momento aqui, o Roberto Moura. Essa aqui é a foto, ó. Uhum. Tá vendo aí ou não?
0: Tô vendo.
1: Tá cravada aí as duas presas, ó.
0: Tô vendo as duas presas.
1: Quer dizer, mais de duas, mas a gente mais fala as duas, que é a principal lá.
0: São
1: que tem
0: quatro.
1: Que tem a bolsa de veneno, né?
0: É.
1: Tá lá as presas cravadas lá. Tá?
0: Ai, doido. Tô vendo.
1: Hã? E aqui uma mais, a outra foto, mesmo. Quando ela dá o bote. Isso é ela dando o bote e encostando no braço dele, a primeira foto. Uhum. A segunda foto é quando ela crava as presas. Você assistiu o vídeo, pode repetir o vídeo se você tiver curiosidade.
0: Ele já é de certa idade, né, assim, não, aparentemente.
1: É um,
0: né?
1: Não, é um cara novo, um cara novo. Tem, né? Ele aqui mais embaixo na UTI, ó. Cara novo, um cara é bastante novo. Um cara de 35, 40 anos. Esse cara tem mais que isso, não.
0: Tá doido, velho.
1: É, ele tá aí. Essa foto dele aqui, ó, isso é ele na UTI lá.
0: Uhum.
1: Internado. Na mesma matéria tem a foto dele, internado.
0: Ai, doido.
1: Infelizmente foi o que aconteceu. Infelizmente é o que a gente divulga e fica o alerta. Não vá mexer em animais peçonhentos. Cobras, escorpiões, caranguejeiras. Você vê na internet, acha fácil, acha bonitinho. Aquilo ali são vídeos editados, tá? Aquilo ali muitas vezes são vídeos de pessoas que trabalham com isso, que têm a experiência, têm a expertise de fazer, certo? E muitas vezes, mesmo acontecendo acidentes, tem pessoas que não publicam os acidentes, só publica a parte que dá certo. Não entra nessa. O próprio biólogo ou pessoas ambientalistas que tem, que sabe fazer o manuseio desses animais, orienta de não mexer.
0: Com certeza.
1: O professor Hugo Betran, aqui de Santa Cruz do Caparibe, que é um especialista em resgate de animais, inclusive resgate de animais, principalmente cobras, certo? Tem ele, tem outro rapaz que também ajuda, tem alguns, mas o Hugo Betran, ele é muito ativo nesse sentido, ele sempre alerta, não mexa, claro. Não mexa, se o animal tá no habitat natural dele, deixa ele seguir, que às inclusive, vezes é você que tá passando,
0: coruja
1: você
0: aqui
1: é que,
0: em Santa Cruz.
1: Às vezes você é que tá passando no habitat natural do animal, feito que eu acredito com esse rapaz aqui.
0: Claro.
1: A cobra tava numa zona rural, mas tá perto de casa, então se você tem a habilidade, né, e realmente sabe resgata a cobra, capture ela e leve ela pra bem distante das casas. Ok, é. aí eu concordo. Mas o cara que pega um pedaço de pau, dois palmes, um pedaço de pau dava dois palmes, né? A catucar.
0: Aí não tem como.
1: O Gubertrão fez o quê, o Moura?
0: Ele resgatou, saiu até a nível nacional essa matéria, vi, né? Ele resgatou uma coruja que entrou dentro do estabelecimento comercial aqui em Santa Cruz do Caparibe, né? Ele resgatou o animal prontamente, né? E colocou ele no habitat natural. Né?
1: Dele, eu vi a coruja, né? Deu um resgate, deu um trabalho da gota pra deu ser um resgatada. Saiu de uma loja, foi lá na Avenida João Francisco Aragão, se eu não tiver enganado, saiu de uma loja, entrou noutra, saiu de uma loja, entrou noutra. E ele pegou a coruja deu até uma beliscada com a garra na mão dele, feriu a mão dele e tudo, mas ele foi lá e resgatou, saiu, como disse Moura, a nível nacional. Ainda no programa de hoje, atenção Roberto Moura, atenção patrulha.
0: Homem morre após atropelar cavalo na PS-145 em Jataúba. De acordo com as informações, o homem acabou morrendo no início da noite deste domingo, dia 2, após um grave acidente na PS-145 nas proximidades do Clube Moreira, na zona rural do município de Jataúba, no Agreste Pernambucano. A vítima foi identificada como sendo Júlio César de Moura, filho de 37 anos de idade, conhecido como César do Picolé, de acordo com as informações, que residia na cidade de Jataúba. De acordo com informes repassados pelo irmão da vítima, Cássio, os dois retornavam de um sítio, de acordo com as informações, e haviam realizado uma venda de picolés. De acordo com as informações, cada um conduzia uma motocicleta Honda Bis quando se aproximaram da cidade, e um cavalo, de acordo com as informações, que corria pela rodovia, invadiu a pista e Júlio César não conseguiu evitar a colisão e acabou atropelando o animal e acabou sofrendo ferimentos graves e morrendo ainda no local, antes mesmo de receber qualquer tipo de socorro. Equipes competentes foram acionadas para realizar assim os procedimentos de praxe. Após a perícia, o corpo foi encaminhado ao Instituto de Medicina Legal IML da cidade de Caruaru. As circunstâncias do acidente serão apuradas pelas autoridades competentes. Na capital da moda, 7 horas e 57 minutos.
1: 7h55, não é caso de polícia, mas preciso registrar. Faleceu o padre de Caruaru, o padre José Fernando, muito conhecido lá em Caruaru, inclusive. O padre José Fernando da Silva morreu aos 54 anos, ainda jovem, né? Na manhã da última segunda-feira, ontem, na cidade de Caruaru, no Agreste Pernambucano. O falecimento foi comunicado pelo bispo diocesano do município, o bispo Dom José Rui Gonçalves Lopes. Informações da diocese de Caruaru é que o sacerdote era vigário daquela paróquia, da paróquia de Agrestina, na verdade, também passou por Caruaru, mas recentemente estava em Agrestina, também no Agreste de Pernambuco, e estava internado em um hospital particular na cidade de Caruaru, onde chegou a falecer. Ele estava internado desde o mês de janeiro, em decorrência de complicações de saúde. A causa exata da morte ainda não foi divulgada pela diocese ou pela paróquia. Em nota oficial, a diocese de Caruaru lamentou a morte do padre Renato, que era bastante conhecido na cidade de Caruaru, repito, e muito querido. Em solidariedade aos familiares, a diocese de Caruaru se colocou sempre à disposição e lamentou o falecimento do padre José Fernando. Abre aspas aqui, o que diz trecho da nota, pelo ministério sacerdotal e pelo testemunho de fé e serviço deixado pelo padre José Fernando, todos nós da diocese de Caruaru e da paróquia. Agradecemos a ele os préstimos. Muito bem, tá aí, através das redes sociais, a Diocese de Caruaru afirmou que o velório foi segunda-feira, né? E aconteceu lá na Catedral Nossa Senhora das Dores, lá em Caruaru mesmo, onde aconteceu uma missa de Ezequias, que será nesta terça-feira, né? Será nesta terça-feira, dia 4, hoje, né, Roberto Moura?
0: Isso.
1: Mesmo dia hoje que vai acontecer o sepultamento do padre, tá? Então ele faleceu, ontem segunda-feira foi confirmada a morte dele e hoje é o sepultamento dele lá. Vamos embora, né, Roberto Moura?
0: Oito horas em ponto. Não dá tempo pra mais nada, amanhã a gente volta, se Deus assim nos permitir. Um forte abraço para todos vocês e obrigado pelo carinho, obrigado pela audiência. Amanhã a gente está de volta aqui no Patrulha do Agreste e vem chegando ela, Alcione Ferreira, não é isso, Arthur?
1: A gente volta amanhã, depois vem o Márcio Felipe, siga na programação da Rádio Estação.
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1: Rádio Estação, 8 horas.
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1: Bom dia, muito bom dia Santa Cruz, bom dia toda a região, bom dia, bom dia, bom dia. Bom dia pra você que acordou querendo continuar na cama com esse clima gostoso que tá aí fora. Mas o sol já tá aparecendo ali, tímido, entre nuvens. Um pinguinho de chuva aqui, outra ali. Que coisa boa, hein, minha gente? Que noite gostosa foi essa. Eu dormi maravilhosamente bem, espero que vocês também. Olha, vamos embora, vamos nesse bom dia dessa terça-feirona, dia 4 de agosto de 2025. É isso aí, estamos no clima de inverno, viu? É, a estação do ano aí é o inverno. E pra você que tá de idade nova, meus parabéns, que papai do céu te abençoe, que essa data se repita aí por muitos e muitos e muitos anos e que você possa aproveitar com sabedoria aí junto dos seus, tá bom? A gente vai começar muito bem, a gente vai começar o nosso Estação Manhã com aquela música que nos motiva a cuidar da gente, de nós mesmos, porque afinal, se a gente não tiver bem consigo mesmo, como é que vai estar bem com o mundo e com os outros, não é mesmo? Então vamos embora, vamos com ela. É a Thayara Bittencourt, nome da música é Jornada.

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2: Uma salva de palmas, Mari Fernandes!
0: Obrigado, gente!

Eita, Isadora Pompeu aqui no som da sua rádio Estação e a música Ei Pai. Essa foi pedido especial da minha rainha, da mulher da minha vida, da minha mamãe. Mãe, eu te amo, a benção, um beijo, meu amor. Ela tá lá no Santa Teresa, viu? Meu papai também, um ótimo dia, a benção, pai, amo o senhor. E é isso aí, um beijo, tô com saudade. Olha só, minha gente, vamos embora, vamos curtir muita música boa. Você vai pedir sua mensagem através do 819-8785-5687. E agora vamos embora, vamos de música. O Edgar me pediu ontem, em cima da hora, uma música de Sorriso Maroto. Então, Edgar, você tá ligadinho aí no som da Rádio Estação? Se você tá ligado, tô pagando a minha dívida, viu? É isso aí, minha gente. Vocês entendem, né? Não cabe todas as músicas na programação, graças a Deus. A gente vai tocando aí quem vai chegando. Mas como esse primeiro bloco eu tô organizando aqui, tô pagando, viu, Edgar?

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0: auge da saudade, viu? É, Matheus e Cauã. Ixi, isso aí dói, viu, menino? Não diga nada. Olha, quem pediu essa foi a Carla. Carla do São Miguel, e ela quer participar do sorteio. Claro que sim, viu, Carlinha? 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E é isso aí, viu? E já tem mais pedidos por aqui. Olha o Sinane. Hoje a Carla ganhou de você, viu, Sinane? Ela chegou primeiro. Vamos lá, bom dia.
1: Ô, Sione, bom dia. Aqui é Sinane de Lagoa de Pedra. Tá calhando, Leonardo, no ato da praça. Ofereço a todo que escuta o seu programa.
0: Muito bem, Sinane. Eu também ofereço pra todos que estão aí juntinho com você. Olha só, Sinane, eu encontrei essa música sendo com Bruno e Marrone, tá bom? Mas é a música que você pediu, tá certo? Um beijo bem grandão pra você e pra todos juntinhos com você. Olha, por aqui vem chegando ele, viu? O Zé, ele que disse aí, olha, tem sorteio hoje? Tem sim, viu? Tem sorteio de um galeto. É, hoje tem sorteio de um galeto delicioso. 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Mas é isso aí, aí o Zé tá aqui, tá pedindo música, tá perguntando se tem sorteio. Aí ele disse aqui que queria ouvir a música com o Dominguinhos e oferecer pra todos, pra toda a galera lá do Bojo. Pronto, muito bem, após tá oferecido, um beijo pra você. E é muito bom ter você aqui participando juntinho com a gente, tá bom? Seja muito bem-vindo, Zé. E é isso, vamos embora, vamos que vamos. A Ana aqui do bairro São Miguel também tá pedindo música, tá oferecendo a todos que estão na escuta. E é claro que ela quer participar do sorteio da Galetos Assado. Ô, minha gente, vamos aqui levantar uma enquete, vamos lá? Já que a gente dá esse galeto toda terça-feira pra vocês, aliás, a gente não, a galera lá da Galetos Assado, eu quero saber de vocês, qual é a melhor parte aí do galeto? O que é que vocês mais gostam? Qual é aquele pedaço que você diz, esse é meu e ninguém tasca? Eu quero saber, vem me contar, tá bom?

0: Inácio.
1: Bom dia, Alcione. Inácio Malaquia Cardoso. Tem um dia abençoado por Deus, viu?
0: Sim,
1: dia
0: obrigada.
1: Abençoado por Deus. Amanheceu chovendo desde ontem, uma librinazinha.
0: Ah, um clima gostosíssimo.
1: Uma chuvinha tão boa de noite, né? E Deus abençoe, Alcione, nessa terça-feira. Tão agraciada por Deus. Todo dia eu agradeço a Deus e a Jesus.
0: Sim.
1: Estar com vida, né? Pra conquistar a vida e agradecer a Deus. Passa pra mim uma música de Roberto Carlos. A Montanha, por favor, viu? A Montanha. Sim. De Roberto Carlos. E fique com Deus, tenha um dia agraciado com Deus e
0: morra pra participar
1: do sorteio hoje, se Deus quiser, viu? Fico com o Papai do Céu. Jesus abençoe.
0: Amém, Inácio. Um excelente dia pra você. Que Papai do Céu também te abençoe. Todos que estão aí juntinho com você, pegado na labuta, né? Trabalhando. E é isso, viu? Um beijo grande pra toda essa turma. Agora vamos embora. Vamos de música. O Sinani pediu e a gente toca Bruno e Marrone, Dormir na Praça. Com essa chuva não é uma boa ideia, não.

0: Eita, essa também vai pra galera da Liri Lingerie, Maria Helena, minha lindona, um ótimo dia.
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0: 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Olha só, o nosso zap zap da alegria tá aqui, tá bombando, viu? E chegou ela, a flor do meu jardim, Fátima Alcântara. Bom dia, minha lindona.
1: Bom dia, Rádio Estação. Bom dia, Alcione. Agradecer a Deus, ser grata, né? Pela chuva. E mais uma vez eu quero lhe parabenizar pelo seu lindo trabalho em Taquaritinga, né? Toda a equipe,
0: obrigada,
1: né?
0: Minha linda.
1: Mas eu falo de você. Então, minha linda, eu queria pedir uma música com Esteve Jacinto, Folha Seca.
0: Sim.
1: Tô pedindo cedo pra mim ouvir cedo.
0: Vai ouvir, é a próxima.
1: Que Deus abençoe. Você hoje é minha rosa vermelha.
0: Ai, que linda, obrigada.
1: É a mais linda do jardim. Te amo, Fátima Alcântara, Barra São Cristóvão.
0: Um beijo, minha maravilhosa. Também te amo muito, viu? Flor do meu jardim. Então você é um boquê de rosas vermelhas. Muito obrigada pelo carinho. Olha só. E vem chegando ele, o nosso querido amigo. Bom dia.
2: Bom dia, Alcione. Quem é Rony da Malhada?
0: Oi, Rony.
2: Tropicália pra nós, Alcione.
0: Toco sim, pode deixar que eu toco um forrozinho com Tropicália. Isso aí, falando em forró, lembra, viu? Mais tarde eu estou no Estação Forrozeira. Olha só, agora vem chegando ela. Bom dia, minha lindona.
3: Bom dia, gatinha de São Miguel. Bota pra mim, Bruna Carla.
0: Muito bem, pode deixar que eu coloco sim, viu? Excelente dia pra você, minha maravilhosa. Mais uma lindona chegando por aqui, bom dia.
4: Bom dia, Alciona, que ela é de Bela Vista. Quero ouvir a música Sem Limites pra Sonhar, com o Fábio Júnior, pra oferecer ao céu da Márcia, a Melissa, pra você e pra todos os ouvintes. Tenha um bom dia, Deus abençoe.
0: Amém, minha lindona. Deus abençoe o dia de toda essa turma aí, viu? O seu, muito obrigado. Um beijão bem grandão pra você, minha lindona. Olha, mais um e a gente vai de música. Bom dia.
5: Não tem hoje, tem sim.
6: Bom dia, Alcione. É Vanessa São Domingo. Quero ouvir hoje uma música com Léo Santana. Ofereço a toda a família no Jundiaí e a todos os ouvintes.
0: Muito bem, pode deixar que a gente toca sim. Léo Santana pra você, Vanice. Um beijo pra toda a sua família no Jundiá, todos aí em São Domingos juntinho com você, tá bom, minha lindona? Agora vamos embora, vamos de música. A Fátima pediu e a gente vai ouvir Folha Seca. Aumenta o som aí, Fátima, e vem com a gente.

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2: E aí, mano, como é que tá as coisas, mano? Como é que tá?
3: Tudo bem, pô, tudo na paz, graças a Deus. Tá bom, né? Daquele jeito de sempre.

0: Eita, Rádio Estação, 9:08. Esse aí foi o Felipe Amorim e a música Eu Tô Bem. Então, se você tá bem, eu tô bem, tá tudo bem. 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E a gente segue aqui, viu? No nosso Zap Zap da Alegria. Essa aí de Felipe Amorim. Quem pediu foi a Jade, ela que tá no Bela Vista. A Jade tá pedindo música com Tarcísio. É isso aí, ela tá no Bela Vista e tá na escuta. Essa daí tinha sido pedido anterior. É isso aí, tô misturando as coisas por aqui. Mas sabe o que foi que ela disse? Ela disse que quer galeto. É, galeto lá da Galetos Assado. Muito bem, tá certíssima. Olha, quem também tá por aqui é a Solange. A Solange que tá na Malhada. Tá pedindo música. Ela tá querendo participar do sorteio, será? Eu acredito que sim. O Matheus que tá lá em São Domingos também tá por aqui, desejando um ótimo dia pra você, Matheuzinho. Tá pedindo música só pra curtir, é isso aí. E agora vem chegando ele, viu? Ele que tá respondendo, ele tá ligado no fuxico de hoje, né, Doca? Qual é aí o pedaço mais gostoso desse galeto? Me conta que eu quero saber.
1: Bom dia, Marrom, danadinha. Aqui é Doca, aqui de São Domingos Lava Jato, negona. Com o cantor Daniel, Adoro Amar Você.
0: Oi, que ele tá
1: oferecer
0: romântico.
1: A minha irmã Nissa, meu irmão Júnior, Moura Rosiel, danado do Gilvan, danado do Romário, Gabriel Inácio Queimado, danado do Dilho. E a toda a mundessa aqui do Lava Jato, viu? Cê?
0: Sim, qual é o pedaço?
1: Bota uma banda desse galeta aí pra nós com a coca gelada e um feijãozinho de corda aí, nega, viu? Cê? Valeu, nega, não escapa nada, e principalmente a micula do galeto.

Então não paga aluguel, tá bom? Muito obrigado pela sua participação. Olha, agora a gente tem aqui, olha, um ouvinte que tem aqui um oferecimento especial. Diz assim: bom dia, abençoada. Aqui é Maria do São Miguel. Passa pra mim a música de Engenheiros do Havaí 3x4. Quero oferecer especialmente para o meu esposo, Roberto, que está fazendo aniversário hoje. Parabéns, Roberto. Que papai do céu te abençoe, tá bom? Muitas felicidades, muitos anos de vida pra você, meu querido. E olha só, ela continua aqui, viu? Tá fazendo idade nova hoje. Quero desejar tudo de melhor na sua vida. E quero que nós possamos comemorar juntos por muitos e muitos anos. E quero participar do sorteio. Muito bem, Maria. Um beijo pra você, pro seu esposo Roberto. Um excelente dia, um feliz aniversário. Que Deus abençoe imensamente aí. Olha, aproveite todas as novas oportunidades, Roberto, com muita sabedoria, tá bom? Um beijo, meu povo. Olha só, o Jefferson também tá pedindo música. É, ele tá lá no bairro São José. Tá pedindo música e tá oferecendo a todos os ouvintes dessa rádio maravilhosa. Muito bem, meu querido. Maravilhosos são vocês, nossos ouvintes, tá bom? É isso aí. E agora a gente vai o quê? Vai de música, viu? Vamos embora de música aqui no som da sua rádio estação.

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0: Gente, Engenheiros do Havaí, eu particularmente amo essa música, viu? Acho belíssima. É para o nosso aniversariante do dia, o Roberto. Bem, a esposa dele, salvo engano, a Maria que pediu, não é isso? Mas vamos embora, né, minha gente? Vamos aqui, ó, porque tem muitos ouvintes e daqui a pouco a Mariana chega por aí. E a gente vai ouvir aqui o que é que os nossos ouvintes estão falando. Vamos lá, bom dia.
1: Bom dia, Alcione. Bom dia, Alcione. Eliezer do São Miguel.
0: Oi, Eliezer.
1: Calcucha. E do couro. O couro bem salgadinho. Apesar que eu não posso comer muito sal, né?
0: Sim.
1: Vai dar pressão, mas eu sou enxerido e como.
0: Olha só. E já deu certo, viu? E belíssimas fotos, Andy, viu? Então, um beijo aí a toda essa família linda, maravilhosa. E Jaqueline, foi pra você, viu, minha lindona? Ela fica brava, ela diz, não foi pra mim, não. Não era minha música, não. Mas por falar em foi pra você, olha só, a querida Lucinha, ela tá aqui, ó, pedindo...

0: música a gente ouviu, Fábio Júnior, foi pra vocês.
1: Bom dia. Eu gostaria de escutar, de ouvir a música de Fábio Júnior, qualquer uma, para minhas comadres, Tereza e Sil. Que a gente três é trabalhando e ligadinha no seu programa todos os dias.
0: Muito obrigado, minhas maravilhosas. Então foi para vocês, viu? Fábio Júnior e a Belle Thaler, que nos deixou, mas deixou esse legado de música tão lindo, não é mesmo? Olhe ela chegando por aqui, a minha maravilhosa. Bom dia.
2: Bom dia, Alcione. Aqui é Luciana de São Domingos. Ô, Alcione, toca para mim, Jorge Altinho, Menino de Rua, para oferecer a toda a minha família, para vocês aí da rádio e para todos os ouvintes. Um cheiro. Mari. E uma ótima terça-feira. É, Papai do Céu lhe abençoe. Quero participar do Galete, viu? Mais uma vez.
0: Sim, Luciene. A você, Zefinha. E olha só, por aqui vem chegando ele, o meu amigo, o Cris, o Cristis. E tá oferecendo música, é isso aí. Ele diz, vamos de música e na volta a gente vem dar uma conversadinha aqui com ela. Bater um bom papo, tá bom?

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1: Rádio Estação 10:02.
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0: todo o romantismo da música Moça Bonita. É isso aí. E o nosso recado é justamente agora pra essas moças bonitas, pra todas nós mulheres, viu? É, já se encontra aqui nos nossos estúdios ela, a Mariane Letícia, escritora, professora, membro da Academia Santa Cruzense de Letras. E ela vem aí com um projeto muito bonito, aproveitando o ensejo do Agosto Lilás. Ela tá aqui pra falar sobre um assunto muito necessário, o qual eu vou deixar ela falar pra vocês. Ela vem se apresentar pra vocês aqui. Bom dia, Mariane. Fique à vontade pra se apresentar e falar aí sobre esse assunto tão necessário.
1: Bom dia a todos. Bom dia, Alcione, querida. Muito obrigada pela oportunidade de estar aqui com você. Já deixo aqui ao vivo um beijão pra Wesley.
0: Wesley tá na escola.
1: É isso aí. E é isso mesmo, querida. É, esse projeto, né, é um projeto que foi pensado com muito carinho. Porque, assim, é um projeto de prevenção e conscientização contra a violência contra a mulher, certo? E, justamente, né, essa questão da violência doméstica, ela ocorre no mundo inteiro, não é? Uhum. Não somente no Brasil. Obviamente, no nosso país, a nível de Estado também. Infelizmente, os números de Pernambuco em relação à violência contra a mulher são índices muito altos,
0: querida. É, altíssimos.
1: Muito altos. E, assim, todos os dias surgem novos casos, né, de violência contra a mulher, violência doméstica, infelizmente, muitos feminicídios. Então, aí nós temos muitas crianças órfãos de mãe, né, que todos os dias surgem mais casos. E, assim, aqui para nossa Santa Cruz, para Santa Cruz, também é uma realidade. Isso acontece muito perto da gente.
0: Em todos os lugares.
1: Em todos os lugares, sabe? Na nossa rua, né? Na família, infelizmente, né? Uma vez ou outra, a gente, né, fica sabendo de casos que já aconteceram ou que vem acontecendo, né, com pessoas dentro de escolas, né? Então, assim, é um tema que é muito próximo de nós.
0: É necessário,
1: justamente. E, assim, eu, né, mesmo quando eu estava morando fora, que eu passei 6 anos e meio no Paraná, eu fui com a minha família, né, para me aprimorar, para estudar. Graças a Deus, os lançamentos dos livros bilíngues foram feitos lá, vários projetos educacionais também, né. Daí a minha vinda para Santa Cruz, para trazer tudo isso para cá, né, para a minha cidade natal, que eu amo tanto, que é Santa Cruz. E sempre acompanhando Santa Cruz, sempre acompanhando Pernambuco, né, e isso me despertou, assim, um medo, sabe? Um medo mesmo. Medo e aquela indignação. Meu Deus, não estão fazendo nada. Porque você vê as notícias. Mas e a prevenção?
0: É,
1: mas e algo voltado para as mulheres?
0: Tem que ser trabalhado no início, né?
1: Justo. Tem que ser trabalhado no início. E justamente na quinta-feira, agora, dessa semana, dia 6 de agosto, eu estarei o dia inteiro na Escola Pazuzinha para ministrar palestras de alto impacto, né, para as alunas de lá. Lá em ensino médio. Então, primeiro, segundo e terceiro ano são as turmas que eu estarei ministrando essas palestras. Por serem muitas turmas, estarei o dia inteiro lá. E eu tenho total convicção de que será um dia muito produtivo. Porque, assim, eu vou justamente explicar para as meninas, né, como elas podem identificar os primeiros sinais de violência no relacionamento. E é legal porque ela, como você falou,
0: elas estão iniciando, né,
1: essa vida amorosa, né? São adolescentes, são meninas que, né, vai ter uma paquerinha, aquele namorinho de rua, aquela coisa. Então, elas já vão adentrar, ou se já estão namorando, elas vão, obviamente, ter a certeza de que estão em um relacionamento saudável, que vão saber identificar algum sinal de violência, sabe? Aquela coisa de dar um empurrão, de falar palavrão, de gritar, de ser grosso, de intimidar. É. Isso mesmo. Não.
0: Querer diminuir.
1: Isso mesmo. Não, e ela pensar, é normal, o homem é assim mesmo. Ou ele tá num dia ruim, ele tava só brincando, nada disso. Então, são sinais sutis, assim, no relacionamento, logo no começo, que elas precisam cortar, que elas precisam identificar. Porque se chega no casamento, isso vai piorar. Tenham certeza que vai piorar. Então, não é que esteja num dia ruim, não é que é brincadeira, nada disso. Relacionamento tem que ter respeito e limites, na verdade.
0: Saber impor. Até aqui, eu tolerei. Daqui pra frente, não gostei dessa sua atitude. Não me senti confortável com o que você fez. E que seja a última vez.
1: Isso.
0: Né?
1: Isso mesmo.
0: Pra não ir além, chegar até numa agressão física ou realmente num feminicídio, como a gente vê acontecendo todo dia, né?
1: infelizmente, justamente, Alcione. Então, essas palestras são justamente para auxiliar essas meninas nessa identificação, é, mostrar para elas. É bem, vai ser muito esclarecedor, assim, no sentido dos canais de denúncia que já existem, falar sobre a Lei Maria, né? A Lei Maria, Maria da Penha. É, falar que Santa Cruz tem, né? Nós temos uma delegacia da mulher, nós temos assistência social, nós temos psicólogas. Então, assim, mostrar justamente para essas meninas
2: que
1: elas não estão sozinhas, que nós temos aparatos sociais, né, públicos, né, disponíveis para dar esse auxílio, para estar ali junto com elas. E justamente, se chegar o dia, que a gente sempre espera que não chegue, mas se chegar o dia de precisar, você não está sozinha. Mas essas meninas precisam ser auxiliadas, elas precisam entender, né, justamente o que é saudável e o que não é. É justamente a quebra desse ciclo de violência, Alcione. Porque, assim, tem muitas meninas, muitas aqui da nossa cidade, da nossa realidade, que crescem vendo o pai bater na mãe, o pai xingar a mãe, gritar, quebrar tudo dentro de casa.
2: Termina tendo isso como normal. Como normal. Muito entre aspas, porque isso não é normal.
1: Isso,
2: né?
1: Não é, de jeito nenhum. Então, cresce vendo essa violência e acha que o amor, entre aspas, né, de,
2: é
1: entre
2: doloroso.
1: O casal, é doloroso, mas que é assim mesmo. Ah, minha mãe viveu isso com meu pai, é isso que eu espero no meu futuro. De jeito nenhum. Então, são ciclos que elas vão entender e vai parar ali mesmo. Porque se a mãe dela ou a tia, alguém da família, sofreu muito, né, muitos anos com isso, essa menina não precisa passar por isso também, por achar que é normal. De jeito nenhum. É. Então, são quebras de ciclos, é acesso à informação, é que essas meninas saiam de lá na escola dessa quinta-feira sabendo que elas não estão sozinhas, identificando esses sinais e que elas podem contar comigo. Então, eu quero, Alcione, de fato, ser essa voz aqui por elas, sabe? Não só por elas, pelas meninas da escola Pazuzinha, mas por todas essas meninas, por todas as mulheres.
2: Aí, inicialmente, esse projeto será para as meninas da escola, um projeto ali fechado para as estudantes do Pazuzinha. Mas você pretende levar além, essa sua palestra pode ser, vamos dizer assim, convidada a alguma empresa da cidade?
1: Sim, com certeza. Justamente, né? O estopim aí, o primeiro passo vai ser na escola Pazuzinha, né? Um evento fechado na quinta-feira para os estudantes da escola, de fato. E sim, com toda certeza, né? São palestras que eu vou com certeza levar para outras escolas estaduais, municipais, particulares, empresas de Santa Cruz, né? As mais variadas empresas, porque o público feminino está em todo lugar, né?
2: É isso aí.
1: Então, justamente, né? Então, quanto mais acesso à informação e quanto mais essas mulheres se sentirem amparadas e verem que não estão sozinhas, né, nesse sentido, justamente para a gente prevenir, para a gente tentar combater, né, esse tipo de violência, seja ela física, né, Alcione, psicológica, né, financeira, porque tem 5 tipos de violência, né, aí que são, né, deferidas contra as mulheres diariamente. Então, elas vão se identificar, talvez, ou, né, abrir os olhos, tipo, opa,
2: vão descobrir
1: isso tá acontecendo
2: até o que elas
1: comigo.
2: Não achavam que era, às vezes é, né?
1: Justamente.
2: E, assim, Mariane, eu quero lhe parabenizar, né, para além disso, porque a gente vê muito falar sobre cuidado com a mulher, cuidados contra a violência contra a mulher no mês de maio, porque é o mês da mulher, mas se estendendo para além disso, né, tem o Agosto Lilás, que é justamente voltado para essa causa, já em função da Lei Maria da Penha, que foi criada nesse mês, mas é muito importante, principalmente, levar, como você disse, para essas meninas que estão aí iniciando essa sua vida amorosa, essa sua vida, talvez até conjugal com alguém. Parabéns e fique à vontade para fazer suas considerações, falar de algum apoiador, esteja à vontade, viu?
1: Isso, Alcione, muito obrigada. Olha, esse projeto, graças a Deus, ele foi apresentado para algumas empresas de Santa Cruz que abraçaram, assim, de maneira muito boa, sabe? Incentivaram, né? E também enfatizaram a importância desse trabalho. Porque todas essas empresas têm mulheres, né? Esposas, funcionárias,
2: sim,
1: né? Que
2: sim.
1: Estão ali fazendo a empresa crescer, fazem parte do grupo. Então, eu gostaria muito mesmo de deixar aqui um grande abraço e muito obrigada à Rota do Mar, Cheiro de Pano, a Áurea Xavier, que ela tem a imobiliária, Nina Flor Lingerie, Espaço Têxtil, o Boticário da Carmen, uma querida, Ondas Kids da Cleia, a Camboriú da Ediane e o Instituto Dom Pedro I, que é a escola de Miriam, né? Todo mundo conhece essas empresas. Então, são empresas onde eu pude apresentar a proposta e que acharam muito interessante e, de fato, a importância, né, de justamente estar à frente de algo desse sentido, mas fazer alguma coisa nesse tema, sabe, Alcione? Porque tudo é aquela coisa, é tudo muito lindo quando a gente abre as mídias sociais, né? As leis, o mês disso, o mês daquilo. Mas é, esse é igual ao
2: autismo. É viver na prática,
1: né? É viver na prática. É, aquele, é o tema que nós falamos quando eu vim aqui, quando eu cheguei em Santa Cruz, né? Que a gente falou sobre o autismo.
2: Sim, sim.
1: O autismo, né, querida? Meu filho é atípico, o seu também. O autismo não é só no mês da conscientização do autismo. O autismo é todos os dias. Então a gente precisa
2: ser visto todos os dias. Todos os dias ser auxiliado, acompanhado e acolhido, principalmente, não é, Mariana?
1: Justamente. Então, esse tema dessa violência contra as mulheres também não é só vivenciado, né? Não só vivenciar isso nas datas importantes, mas diariamente. Então, é justamente isso. É incentivar essas meninas a, sabe, a se cuidar, a falar, a denunciar e se sentirem que são acolhidas e que não estão sozinhas. Então, é um trabalho a longo prazo, não somente no mês da mulher.
2: É isso aí. Eu, Mariana, quero agradecer sua participação. Quero lhe dizer que as portas da Rádio Estação, no programa Estação Manhã, enquanto eu estiver aqui, e eu sei que quando eu não tiver, a Rádio Estação sempre vai abrir as portas para projetos tão importantes quanto esses. Então, muito obrigada. E vamos seguir em frente aí com esse projeto. Que você aí da empresa que está ouvindo o rádio agora e desejar, entre em contato, pode ser com a minha pessoa, que eu faço Mariana chegar até vocês, tá bom? Muito obrigada.
1: Obrigada, gente. Muito obrigada pela oportunidade, Alcione. Um grande abraço. E se Deus quiser, eu volto aqui para falar como foi esse dia da quinta-feira,
2: sim,
1: né?
2: Sim, sim. Volte para dar aí o seu feedback, para dizer que você está visitando muitas empresas, tá bom?
1: Amém. Glória a Deus. Obrigada,
2: muito
1: querida.
2: Muito obrigada.
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3: Bom dia, Alcione. Bom dia. Aqui é o esposo de Sandra Lima. Queria pedir uma música de Jorge Mateus, Metade da Metade, oferecer pra ela que tá completando o ano hoje. Idade nova hoje pra meu amor. Um abraço pra todos aí.

Ok, obrigado aqui, Renata, pela participação. 11h27, intervalo rápido. São só 3 minutos. Daqui a pouquinho a gente retorna aqui com o nosso programa político.

também, né? A gente está acompanhando aqui na nossa transmissão, né? Eu tô vendo aqui no meu preview, não é possível a gente colocar, né, Tiago? Não conseguimos colocar, infelizmente, mas a gente tem aqui, né? Eu tô só transmitindo para vocês entenderem. Tô vendo aqui a deputada Débora Almeida, ela que é do PSD, da base de sustentação da governadora Raquel Lira, né? Está presente também, né? Entre eles o Anderson Ferreira, que é presidente estadual da sigla. Nesse momento o Silvio Nascimento está fazendo uso da palavra também, né? Estou vendo aqui o Alcides Cardoso também, faz parte do PL também, entre eles, né? Tiago Medina. Eu só não estou conseguindo localizar aqui o vereador Adilson Bolsonaro, pois hoje, né, se trata também da convenção partidária do PL, onde certamente deve ser homologado aí o nome de Adilson Bolsonaro como candidato a deputado federal, né? Não é possível a gente localizar ele aqui na imagem, né? Eu acredito que ele não está presente nesse momento na convenção, assim como o Agnaldo Xavier, Agnaldo que vinha se postulando, inclusive,

0: Então, o meu período de 2026 para o início de 2027, principalmente, a gente tem muito.
1: Então, tem uma expectativa, né? Você tem uma proposta, né, de tentar reformular. Então, uma expectativa positiva, né? 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Além disso, né, teremos algumas outras novidades que

0: houve um senador que pudesse trilhar essa caminhada. É senador liderando há 30 anos. Tu és uma voz respeitada no Brasil. No preto que trocam cargo e posição por dinheiro, por poder. Eu nunca me verguei a dinheiro nem poder. Nunca. Essa mão aqui e essa também nunca deu um voto no PT. Nunca. E aí vem aquela dúvida, aquele chamado, aquela convocação, aquele desafio. E Deus tocou meu coração. Agora, depois do desfecho da composição das chapas postas ao governo de Pernambuco, Raquel escolheu seu time. Eu já tinha até um candidato a Senado como opção para voto, que era Miguel Coelho. Ele foi, infelizmente digo, defenestrado. E eu digo, agora chegou a hora. Deus tocou meu coração e eu digo, vou ser senador da República por Pernambuco.
1: E essa prova tá aqui.
0: Tô tranquilo. Mas essa luta não pode ser uma luta de uma pessoa só. Ela não pode ser a luta

telefone é 87855687, é o nosso zap pra você pedir aí, a música. Hoje a gente vai tocar, bote aí Márcio José, o telefone toca, pediram hoje aqui no meu telefone, eles dizendo no meu iPhone, vai te lascar, que porra de iPhone, olha, que onda, velho. Opa, bora, São Domingos, eu quero ver, a galera, dá um noticiazinho aí, Leones, cena, como foi o Barra Bode, tudo na paz, eu já tive notícia, que foi tudo na Santa Paz, tá entendendo? É, a festa do Barra Bode, Festival do Café, bora, nós já temos quantas? Duas ou três? Três? Então vamos cantar, porque quem canta as gás espanta, pouca conversa e muito brega. Mateus, se o dia tá quente, friozinho, hoje ele deve estar tomando uma de novo, ou dormindo. Não, o Thiago falou aqui baixinho, eu levando um gás, carrebitico, meio dia em ponto, vamos levar a ponta meio dia em ponto, diga isso não, Tiagão, diga isso. Eita, chama o brega que a gente volta daqui a pouquinho.

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0: Um abraço para Renato Leu, lá na Auto Planos. 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
0: 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É mesmo? Eita! 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Epa, tem gente aí, vamos ver se tem gente aí.
2: Bom dia.
0: Bom dia.
2: Rádio Estação, bom dia, Hamilton França.
0: Bom dia.
2: Hamilton, ouvindo seu programa, eu lembrando com aquele programa que você fazia policial, né? Político, sei lá.
0: É, policial.
2: E hoje eu vejo você mais feliz, mais alegre, né? E livre das broncas.
0: É,
2: então eu queria pedir uma música com o Nilton César, receba as flores que ele
0: dou. Muito bonita.
2: Para todos os casal, namorado, né? Para nós. Um abraço, meu querido Fátima Alcântara.
0: Valeu, Fátima. Ô, Fátima, eu fiz o Patrulha durante 18 anos. É, e deixa eu te falar uma coisa. É um programa, quem faz, carregado. Tem muitas coisas, injustiças que a gente escuta e noticia, não pode fazer nada. Tinha dia, o fato é que eu parecia que eu tinha levado uma pizza, Tiago, que eu sou sentimental e a gente termina assim, se envolvendo com a música, com a notícia. E eu vou te falar uma coisa, hein? O ser humano, assim, no tocante à violência, no tocante a, sei lá, cada dia a gente se decepciona mais ainda. É pai matando filho, filho matando pai. É o mundo das drogas tomando conta, é a corrupção aí. É um mundo louco, Fátima. Então, se for preciso, eu volto. E se for pra eu ganhar o pão nosso de cada dia, mas peço a Deus que não, foi um livramento. Arrumei alguns processos na justiça, pagando uns, ainda pra pagar outros, tu tá entendendo? E algumas ameaças, mas tô vivo e assim, pintou a oportunidade de fazer um programa musical e cá estou fazendo. Adoro, agora eu gosto de todo tipo de música, mas na minha opinião, Santa Cruz é brega, Pernambuco é brega, o Nordeste é brega, o Brasil é brega, Trump é brega e safado, tá entendendo? Aquele galo cego, é verdade, o cara, pô, quem manda na minha casa é eu, bicho. Ó, já vem o cara do Patrulha, tá vendo, ô Fátima? É, cara. O cara é o deus daquele cara é dinheiro. Então, onde ele bota a mão, não é pensando em bem-estar de nação nenhuma. É pra arrancar o que tem de riqueza, seja ela materiais, minerais ou no âmbito econômico. E aí eu tô me sentindo bem fazendo o programa de brega. Deixei de arrumar confusão com quem quer que seja. Tá entendendo? E tem hora que eu fico puto da vida aqui, doido pra denunciar, mas não, vamos falar de amor, vamos falar de gaia, vamos falar de solução, de brega, tá entendendo? Mas obrigado, Fátima, obrigado pela audiência que você tinha aí, o Patrulha da Grande.
3: O povo tá dizendo que do galeto gosta da coxa, gosta de quê? Do galeto, do jeito que eu tô, na crise que eu tô, com matei as penas, senhor. Matheus Lopes do Bela Vista.
0: Matheus! Quem pariu, Matheus, que balança.
3: Boa tarde, meu amigo.
0: Boa tarde, meu patrão Matheus.
3: Boa tarde a todos aí, ouvintes da Rádio Estação do Breque. Nesse exato momento, Santa Cruz para, Agreste para. Tô por aqui tomando um Hamilton França, tomando uma com batata doce, meu filho. Epa! Escutando nosso amigo Hamilton França. Vale. Que você não tem covardia não, Hamilton. Você é um cabo, Hamilton. E a sociedade, essa tudo cabareira pra olhar mais pra você. Manda um abraço, manda um brega aí, Hamilton França. Rasgada, aquele brega de corno mesmo. Eu ofereço agora pra nosso amigo Afonso. Pra nosso amigo Cabelo de Ouro, que está aqui em casa, tomando uma maior e pra Tia Gomes, todos os ouvidos. Oh,
4: quando eu bebo, fico namorador, viu?
0: Epa! Olha aí, ajuda, ajuda.
3: Bom dia, meu amigo Hamilton França. Tô votando novamente, Hamilton.
0: Valeu, Matheus.
3: Manda um alô aí pra nosso amigo Tradição de Santa Cruz Caparibe, Acauã, nosso amigo Cabelo de Ouro, tá aqui, mas eu tomando um ano, eu tô tomando aqui com pé de galinha, meu filho.
0: Eita.
3: E ele tá aqui querendo participar da maior audiência de Santa Cruz Caparibe, a Rádio Estação.
4: É isso aí, Hamilton França, a Rádio Estação saindo na frente, muito obrigado aí, você que já foi aí, o Matheus Lopes, o Credinaldo, o Thiago Gomes.
3: É, quem eu?
4: Agora tem um, viu, Hamilton França?
3: Eu sou corno.
4: Só tem uma aqui na casa de Matheus Lopes.
3: E eu sou corno.
0: Sim.
4: Não, ô, você tem um abraço a Luizinho do Munguzá também, uma potência.
0: Não. Caríssimo, Luizinho do Munguzá. Eita! Ele pediu uma pra doer no chifre. Bora procurar, peraí, vice. É, você vai botar aí, já sei qual é. Se eu só achar o nome dela. Eita, você vai.
5: Boa tarde, meu amigo.
0: Evaldo Freire, chorar por amor.
5: França, nosso amigo Pitombinha. Pega o telefone aí, ligue.
0: De...
5: com Dori Casanova, bota pra descer.
0: Tô...
5: a melhor música do Brasil.
0: Essa música é boa, é boa, é boa, é boa. Pega o telefone e ligue. Vamos botar agora. A gente rodava ela ali, tu ia, ia, né? Ia. Imagina IH, Inteligência Humana, composição de Joselito e. Opa, deixa eu dar uma espiadinha aqui. Bora, bora, bora. É. Opa. Deixa me ver aqui, garoto. Isso! Olha aqui, é, boa tarde, Hamilton Pitomba. Pitombinha, toca a música Raio X, da banda X. Aqui é Ronaldo da Ambulância. Estou aqui em Nildão te escutando. Epa, a dupla de vaqueiro. Dois pegadores. É, Ronaldo da Ambulância. É, cara do coração grande, viu, bicho? Já ajudou muita gente na ambulância, tentou chegar e não chegou. Mas Jesus deu sossego aí. E Nildão! Vamos marcar pra Nildão.
6: Boa tarde, Pitomba. Ô, Pitomba, por que tu também não diz que Lula é um brega e safado e ladrão? Tu só fala de Trump. Diz que Lula também é presidente do Brasil, é brega e safado?
0: Ô, Nildão, deixa eu te dizer. A política no mundo é assim, teu ladrão é bom e meu ladrão é bom. E assim, deixa eu te falar, mas Lula nunca quis tomar país de ninguém. Nem um Lula, nem um Bolsonaro. O filho de Bolsonaro é que tá querendo que os Estados Unidos tome o Brasil. Tá entendendo? Invada. Mas assim, Nildão, na minha casa mando eu. E, tá entendendo? Agora, da calçada pra fora a prefeitura. E o Trump, cara, o passado daquele monstro é de pedofilia. Ele, onde bota a mão, não é pra ajudar a nação nenhuma. Tá entendendo, Nildão? Ele é um invasor, cara. Mas o diabo existe, um dia o diabo leva. É porque no inferno o diabo não quer todo cão não, tá entendendo? O cara é bicho, não, nada a ver, nada a ver. Aliás, deixa eu te falar uma coisa, Nildo, e quem tá me ouvindo. Ó, a forma que Trump governa os Estados Unidos, ele mesmo tá se destruindo, cara. O mundo hoje cria comércio e moeda paralela ao dólar. Hoje não é todo mundo que está mais sujeito ao preço, a alta, a baixa do dólar, não. Aí você diz, vem, eu estudei uma beirinha de economia, mas hoje o Trump, ele tem invadido tanto onde não deve, que os países criaram grupos de comércio que não dependem dos Estados Unidos. Eu tô falando mais claro para vocês. Ele está se destruindo por ele mesmo. Quando ele percebeu, o mundo inteiro está contra ele. E eu vou te falar uma coisa, ele está bem longe de Jesus Cristo, viu? Para mim, ele está mais para demônio do que para Jesus. Eu não vi Bolsonaro querendo tomar país de ninguém. Eu não vi Lula querendo tomar país de ninguém. E aquele galo cego, ele quer... É o seguinte, ele pensa em bombardear o PCC e o Comando Vermelho. Bombardear os pedófilos? Aí ele vai soltar uma bomba dentro da cueca dele, tá entendendo? Viu, Lidão? Eu falei nesse sentido, cara. É de que aquilo é um monstro. E não tiro minhas palavras, não, tá entendendo, bicho? Vai aí, ó. É, vai o próximo brega, vai aí pra Ronaldo da Ambulância e pra Nildão. É, boa tarde, deixa eu ver aqui. Toca aí, Ixi, mas Diego Negão. Bote uma que não seja. Nil, diz uma música aí bonita que não seja. A gente só toca ela, porra. A desconhecida. Diz outra música bonita aí de Fernando Mendes. O quê? É. Só. Recordações. Já chegou, Nildão, chegou. Recordações com Fernando Mendes, cara, que tá. Olha, o aquele menino Roberto Miller. Roberto Miller tá com 96 anos, tá cadeirante, não conhece mais ninguém. Eu diria que falta só Nosso Senhor Jesus chamar, tá entendendo? Em estado de vegetação, pronto, vegetativo.

0: E se a gente bem pensasse, cara, a gente aproveitava mesmo, mas aproveitava mesmo cada segundo da gente, que pode ser único, o último segundo, ok?
1: Boa tarde, meu de França, Edvaldo Telemar na área aí, curtindo, viu? É porque só agora que eu tive um tempinho trabalhando, mas tô curtindo aí, viu?
0: Edvaldo, tu tem, eu faço feinidão, tu tem a voz de artista mesmo, tem a voz bonita, viu, cara? Vou marcar pra ele vir aqui cantar mais Nildão. Uma semana vai ser Carlos, outra semana botar Nildão e o danado do Edvaldo Telemar. E Nildo, deixa eu te falar uma coisa pra fechar o comentário. A ruindade do presidente dos Estados Unidos não tem comparação com ninguém, só com o demônio. Pronto, tu tá entendendo? Então, se eu tô falando nele, não tem comparação com demônio nenhum na face da terra. Até porque, cara, deixa eu te falar uma coisa. O Covid teve uma coisa boa, velho. O Covid levou muita gente pobre, agora levou bilionários também. Tinha gente que tinha sacos de dinheiro, tinha gente que tinha bilhões e mansões, mas nem tinha oxigênio, nem tinha hospitais. E nem tinha vacina. A vacina apareceu depois, não é verdade? Mas aquele demônio, cara, ali é a besta fubana mesmo. Só tem comparação com o capeta.
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1: 1 hora.
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0: 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Valeu, Val, e valeu, Wagner, a dupla Val Val. Olha, nós estamos a 1 da tarde, 6 minutinhos. 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Tem gente pedindo aí, mande ver, mande ver. Alô?
1: E qualquer dia, meu amigo, qualquer dia, meu amigo, Hamilton França, eu estou aí, viu, Maynildão. Se você me der a oportunidade, muda dar uma palhinha aí, que tá serecha, pra minhas gaias. As graias que eu tô com ela.
0: Bora também botar.
1: Se você me der a oportunidade aí, que eu sei que você dá, você é um amigão.
0: Você vem, você vem.
1: Na estação, manda dar uma palha cantar. Cantar sereste e encantar. Quando a pessoa canta, as garras encantam.
2: Hamilton, boa tarde. Aqui é Sinando de Lagoa de Pedra, tá caindo. Zé Armando, ofereça a todo que escuta o seu programa.
0: Zé Armando, Sinani pediu. Olha, Matheus canta. É, ele disse que vem cantar as gaias. Então a música deve ser Eu Lhe Peguei no Fraga.

quantas já? Já tem quantas? Tem quantas? Tem só uma. Bora, bora, você vai. Bote, bote, bote. Bote! Rapaz. Bote, bote. Augusto César, Vivendo por Viver. Agora você é muito pegado. E bota José Roberto, A Minha Vingança. Vai pra Ronaldão e pra Nildão aí, bora. Lá na Malhada do Meio. Ih, como é o nome do cara que ligava da Malhada, velho? Paulistinha lá na Malhada também. Todo o pessoal da... Aliás, um dos bairros grandes hoje de Santa Cruz do Capibaribe é a Malhada. Malhada do Meio, que o pessoal não gosta. Eu vi dizer que algumas pessoas não gostam quando a gente chama Malhadinha. Mas quando a gente fala Malhadinha, é um gesto carinhoso de tratar a comunidade com carinho. Não é com sentido pejorativo, não, viu, pessoal? Diminutivo, não. Pronto, achei. Não é nem pejorativo, é diminutivo. É carinhoso, ok? O pessoal lá da Malhada do Meio, obrigado pela audiência. Obrigado aí. Novamente, mototaxistas, guerreiros, ouvi na Estação do Brega. Tem as três aí agora, então vamos empurrar. Porque quem canta as gás espanta, empurra. 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

0: Opa, nós estamos de volta e você passando aí a sua mensagem, parabenizar o pessoal aí pela seleção musical, né? É barbaridade, 87855687 é o nosso telefone e a gente na companhia da J Luna Produções Artísticas. 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
1: Inácio aqui do Malaquia Cardoso.
0: Oi, Inácio.
1: Deus abençoe esse programa seu, na Estação do Brega, que é uma toda abençoada por Jesus.
0: Amém.
1: Toca uma música pra mim de José Orlando, o Andarinho, viu? E fique com Deus, Pai do Céu, abençoe. Tenha uma tarde abençoada por Jesus.
0: Amém, Inácio, valeu. Bota aí. José Orlando, o Andarilho, isso. Só o Andarilho. Vou procurar alguma. O Andarilho, José Orlando, canta demais aí. É o mesmo cara que canta o Pistoleiro do Amor e outros grandes sucessos. José Orlando.
2: Boa tarde, Hamilton e Tiago. Bota aí meu fracasso, Reginaldo Rossi. Eita. Ofereço pra Mateus.
0: Eita!
2: Cria juiz, Mateus. Deixa de ruer. A cachaça vai te matar.
0: Eita, cachaça ainda mata um corno desse.
3: É mesmo?
0: Selma, é. Selma, Reginaldo Rossi, meu fracasso. Botou pegado, o caba tá pegado com a latinha ou com o litão agora. Tem quantas já? Tem? Veja, se não tiver daqui, vamos de lá. Deixe-me ver, rapaz. Tarcísio Andrade, Não Chore Amor. Estão pedindo aqui. Bora lá, Tarcísio Andrade. Tarcísio Andrade. É Tarcísio ou Tarcísio Andrade? Tarcísio Andrade, Não Chore Amor. Tem essa música aí? Acho que ela é até conhecida mesmo com esse cara aí. Vamos cantar, daqui a pouquinho a gente volta. Matheus, tu escutou?

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É verdade, verdadeira, garotinho. 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Vamos chegar cantando e encantando. Estão pedindo aqui Capricho Louco. Capricho Louco com Maurício Reis. Aí nós vamos também para o baú dele. Cadê, cara, que eu anotei aqui. Essa noite você vai ter que ser minha, Odaí José. Odaí José, Capricho Louco, Maurício Reis. E você entra depois, garotinho, aí com eita, pai, vou botar pra ele. Rapaz, ontem eu levei um carão. Diga de quem foi, você vai adivinhar. De Gatão. Gatão disse que pediu uma música aqui, botaram a música dele tudinho. E ele disse que falou pro meu telefone. Pronto, agora mesmo essa besta fubana tá carregando o Gatão. Aí eu peguei agora pra ver se tinha alguma ligação. Ele quebrou o rádio com raiva. Oi. Quebrou o rádio. Juntou essa raiva da seleção brasileira com eu e tu e botou no lixo. Mas gastou 70 conto e consertou. Tá, e a ignorância foi que deu. Prejuízo. Eita. Bora fazer o seguinte. Deixa eu ver a música que ele indicou, pra onde foi que eu notei. Peraí, não corra não. Não vai quebrar não, vou mandar pra ele agora a música. É de Amado Batista. É uma música bonita da Tiff, rapaz, que um dia ele pediu aqui. Eu notei num papezinho. Cadê seu Amado Batista? Rapaz. Eu vou achar, não tem pressa não. Cadê o nome? Procura o nome do cantor, Otário, aí tu acha. Menino. Amado Batista. Aqui tem secretária, mas não é essa não. Casandé. Pererei, pepei. É um doido, né? Mas vou achar. Calma. Tô procurando a música bem bonita que Gatão pediu aqui, rapaz, de Amado. Ô, Gatão, liga aí, velho. Vamos desintrigar?

0: É bonita com. Ó, daí, Antônio Prata. Olha o Z, não, vá dizendo. Pra que. Se não. É. Daí, José. Cadê, cadê? Pipinela, Reginaldo. Amado. Onde? Ixi, galixa, eu notei aquela música. Calma, calma, parece que eu. Achei! É, você tá certo. É. Pra que. Você falou pra que fugir de mim? É essa besta fubana mesmo. É seu. É Amado Batista, notei, eu sabia. Eu tô ficando um velho, mas doido não, tô ficando usado. Mas besta não, Amado Batista, pra que fugir de mim? Vai pra gatão. É, e tem mais algo que dizer depois? Mais aí algum? Nós estamos com quantas então? Três? Então bora, gatão, desintrigado, vice? Mostra, é doido, gatão reboque, tem um gosto musical arretado. Olha, Edivaldo, olha. E os pantinhos de gatão? Desculpa aí, em nome do Hamilton França, em nome da produção e em nome de Thiago, em nome de Márcio Felipe e em nome de todos os cornos aí. Desculpa, gatão! Empurra aí, empurra o jipe, vai. Empurra o reboque.
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0: tarde, 54 minutinhos. Bota aí, tô pedindo aí. Fernando Leles, um par de alianças. É, essa música tocou agora há pouco, mas essa outra que eu vou falar agora é. É Luiz Carlos Magno, Ave Maria pro Nosso Amor. Isso aí, gente, quem pediu foi aquele bicho Leon, lá na Barra agora há pouco. Muito bonita. Bota Fernando Leles, um par de alianças. Bote aí Luiz Carlos Magno, Ave Maria. É do Nosso Amor pro Nosso Amor. Ave Maria pro Nosso Amor. E eita, eu vou botar uma pra matar a Matheus agora. Bote Augusto César, Ela Acabou Comigo.
1: Eita, agora tá.
0: Essa mulher, sei não, hein? A senhora tenha cuidado. Não mata o Matheus, não. Matheus é gente boa. Não tire onda, não. Pare de chifrar. Mas Matheus deixou, não quer mais não. Ô Matheus, se ela voltar, tu quer ir? Mande só uma mensagem. Quero! Aí aquela menina é Selma. Selma vai mandar ele pro inferno. É, o nome da música é Ela Acabou Comigo. Tá aí, achei? Ela acabou comigo! Nós voltamos daqui a

0: chegando ao término final do programa, agradecendo aos caríssimos, riquíssimos, adorados ouvintes, hein? Que seleção musical, a galera dá no meio da canela, hein? É, Matheus, tem que beber mesmo. Vamos levar o Gaia.
1: É mesmo?
0: Levou não, essa questão de levar, não, trouxeram, né? A Gaia o cara não leva, alguém, o urso trai. É verdade. Olha, nós estamos pegando, descendo, porque subindo agora quem sobe na alta estação é o Thiago Manuel. É, e eu vou pegar descendo, a gente volta amanhã. Herdei o horário do Márcio Felipe, tô passando pra ele. Boa tarde, Thiagão!
2: Isto, muito boa tarde, Hamilton, boa tarde aos ouvintes. Pois é, Hamilton, nessa terça-feirona a gente segue junto até às 5 da tarde.
0: Tá manhosa a terça, não tá?
2: Tá, rapaz, terça friosa, é, né? Nublado tá. Aqui em Santa Cruz do Capibaribe, né? Tá. Dá uma amenizada no frio, mas frio demais também não presta não, viu, Hamilton? Você já percebeu que a gente nunca tá satisfeito com nada?
0: A gente sempre reclama,
2: né? Sempre reclama, né?
0: Pronto. É, a gente reclama do que não tem e não agradece o que tem.
2: É verdade.
0: É o ser humano, sabia? E a gente muitas vezes, Thiago, a gente se pega vivendo mais a vida dos outros do que a da gente também. É a questão do velho e famoso amor próprio, né? Amor próprio e agradecimento. Você tocou aí numa ferida de todos nós. A gente reclama mais do que agradece, mas eu tô agradecendo, a audiência tá comprovada. Muito obrigado, costureiras, mototaxistas, comerciários, onde foi dito comerciário, muito obrigado. Você que se dá o tempo aí de atenção a gente na sintonia 88,9. Obrigadão aí, Márcio Felipe, na técnica Thiago Manuel. E ele agora empresta a sua voz, seu talento e a sua percepção emocional e musical pra ficar até as... Eita, programa! Uma grande água. Parabéns, meu Tiagão. É.
2: Valeu, Hamilton. Brigadaço.
0: Vou mandar à tarde. Eu sempre falava pra menina que você tá substituindo, mas passou uns dias. É uma honra, é um desafio, bicho.
2: Verdade.
0: Passar. Ô, Tiago, deixa eu te falar, cara. Tem dia que eu passo 8 horas em cima do Pitomba Móvel. Só que eu mudo de bairro, eu mudo de rua, eu mudo de produto. Tu tá entendendo? Isso me renova, cara. Tu tá entendendo? É. É, mas eu até essa semana pedi ao motorista: deleta esses bichos desses pendrives, tudo em grau, uma música. Tá entendendo, né? Tiago, bom trabalho, viu, cara?
2: Valeu, amigo.
0: E a gente agradecendo a Deus, volta amanhã com a estação do Brega.

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1: Muito boa tarde, chegando para mais uma edição do Alta Estação. Hoje é terça-feira, né? Terça-feira, o terceiro dia da semana, né? 4 de agosto de 2026. E para você que tá de idade nova, vai aqui os nossos parabéns, felicidade, saúde, paz e alegria. Que Deus abençoe o seu dia. Parabéns aniversariantes do dia. Pois é, chegando para mais uma edição nessa terça-feira, dia 4 de agosto. Hoje é dia também, rapaz, dia da campanha educativa do combate ao câncer. É importante, pessoal, ter aquele cuidado, né, na saúde, né? O que é que você tem feito aí para melhorar a tua saúde, né? Tem praticado atividades físicas? Tem feito algum exercício? Tem se alimentado bem? Se hidratado bem? Tem cuidado da sua saúde? Porque tem gente que coloca carro, casa, moto em primeiro lugar, mas se esquece que para desfrutar de tudo isso tem que ter uma boa saúde. Porque não adianta você ter nada disso se você não tiver uma boa saúde. Como é que você desfruta, né? E aí, olha, cuide bem de você, cuide bem do seu corpo, se hidrate bem, se alimente bem, procure fazer uma atividade física, cuide bem da sua saúde, né? E também cuide da saúde dos seus parentes, né? Pai, mãe, filho, filha, esposo, esposa, né? Avós, tios, tias, primos, sobrinho, enfim. Vamos dar aquela força para todo mundo se cuidar, para não cair numa doença, viu? Porque coisa ruim é você cair numa doença e ficar em cima de uma cama dependente ali de alguém para poder fazer as suas atividades, né? Então, sejamos gratos. Eu mesmo sou grato a Deus por todos os dias, né? Ao levantar, ao respirar, ao acordar, a estar bem, olhar que a saúde está lá andando, caminhando bem, né? E aí eu só tenho a agradecer ao nosso Criador, ao Deus que todos os dias nos sustenta, né? E nesse dia, nessa terça-feirona, é o dia da gente cuidar. Se você não está cuidando da sua saúde, comece a cuidar, comece a pensar, comece a refletir, porque muitas das vezes o amanhã já pode ser tarde, né? Então, vamos cuidar hoje, vamos se animar, vamos procurar aí se cuidar muito bem para não cair em problemas, tá bom, pessoal? Tá começando mais uma edição nesta terça-feira, como eu já falei, 4 de agosto de 2026, dia da campanha educativa do combate ao câncer. É isso mesmo, né? Isso mesmo. E teve também aqui alguns fatos históricos aqui. Aniversário de Kurt Busch. Eu não sei nem quem danado é isso. Mas parabéns pelo seu dia também, né? Já se passaram 216 dias o ano, faltam apenas 149, rapaz. Tá voando o tempo, viu? Tá voando o tempo, né? E cada dia que passa, você tem aquela impressão, né, do tempo tá voando? Eu também tenho, viu, pessoal? Eu acho que cada dia que passa, às 24 horas, já não é mais 24 horas, não. Já diminuiu um pouquinho, né? Pois é, mas enfim. Vamos começar nessa tarde de terça-feirona, aqui o seu Alta Estação, com muita positividade, né? Com muita alegria. Você pode participar da nossa programação. O WhatsApp é o 98785-5687. É Rádio Estação FM 88,9 de Santa Cruz do Caparibe, para Pernambuco, para o Brasil, para o mundo, né? Eu sou o Thiago Manuel e estarei juntos com vocês até às 5 da tarde com muita música. E falando em música, a gente já começa aqui, olha, com ele, Rei Vaqueiro, Nas Curvas da Estrada. Ótima terça-feira para você, o Alta Estação tá no ar.

0: Aí é loucura, amigo.
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1: Muito bem, estamos de volta aqui com o seu Alta Estação nessa terça-feirona, 4 de agosto, né? Pois é, tá aí o mês já se passando. O mês começou ontem, já, hoje já é 4 já. Rapaz, é correria, viu? E você que tá aí do outro lado, tá fazendo o que nessa tarde de terça-feira? Ontem foi feriado, né? Muita gente que é comerciário descansou. Mas e você, descansou o suficiente para voltar ao trabalho nessa terça-feira? Na sua opinião, feriado na segunda-feira é bom ou ruim? Depende, né? Depende. Se a pessoa for folgar o feriado, aí é bom. Mas se for trabalhar, aí já é outra história, né? Mas tá bom. Participa da nossa programação, nosso WhatsApp é o 987855687. A gente já tem pedido aqui na ponta da linha. Vamos para o nosso WhatsApp.
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2: Boa tarde, Thiago. Toca para mim, Bruno e Marrone, Bijuteria, Maria do Bairro da Moda.
1: Oi Maria, boa tarde pra você, brigadaço pelo carinho, pela sintonia. Toque sim, daqui a pouquinho toque tua música, tá bom? Bijuteria, Bruno e Marrone, pois é. Daqui a pouquinho a gente toca, tá bom Maria? Brigadaço pelo carinho, pela sintonia, pela audiência. Chegando mais participação, aqui olha, o Diego Negão diz o seguinte: toca aí uma música com Zé Felipe. Assinado Diego Negão. Valeu minha potência. Abraço a todos do bairro Polo Espacas, ligado em nossa programação. Chegando mais participação do Carlos Silva. Boa tarde.
3: Aqui é Carlos Guilherme Silva, do bairro Bela Vista, da Santa Cruz. Queria escutar qualquer música com Zé Ramalho. Eu queria participar do sorteio que vai ter hoje e à tarde. Valeu, tá na estação, tá tudo de bom.
1: Valeu, Carlos Silva. Daqui a pouquinho a gente toca tua música. Pois é, vai participando, manda tua mensagem para o 987855687 até às 5 da tarde. A gente tá por aqui tocando seu pedido musical.
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1: Chegando Bruno e Marrone, Bijuteria. Uma ótima tarde para você.

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0: Opada, teve também Zé Felipe, Marcinho Sensação, Revoada e lá em cima Bruno e Marrone. A Alta Estação volta daqui a pouquinho com muito mais músicas e também sua participação.
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1: Muito bem, agora 2:46, de volta aqui com o som da sua Alta Estação nessa terça-feirona. E aí, conta pra mim, o que é que vocês estão fazendo nessa terça-feirona? É, pois é, muita gente voltou ao trabalho só hoje, viu? É isso mesmo, teve pessoas que passaram o final de semana na praia, né? Desfrutando, né, de um dia de descanso, né? Um dia de lazer muito bom. E aí, aproveitaram o feriado de ontem, né? De segunda-feira, dia do comerciário, e aproveitaram aí para ir descansar, renovar as energias. E nessa terça-feirona, com cara de segunda-feira, né? Todo mundo voltando às atividades normal de trabalho, né? Muita gente já tá trabalhando, né? Mas será que tem gente ainda que tá descansando, hein? Se você tá em casa descansando, pode mandar sua mensagem para cá também, pedir a sua música, o seu pedido musical aqui. É, você é quem manda em nossa programação. Agradecer aqui aos ouvintes que estão sempre ligados conosco aqui, ouvindo o Alta Estação, né? Para quem ainda não me conhece, eu sou o Thiago Manuel e a gente segue junto, né? Nesse mês de agosto, né? Tem muitas novidades chegando aí. Teve muita gente que aproveitou também o café cultural nesse final de semana, Taquari Tigre Dote, é isso aí. Mas tem muita novidade chegando aqui na programação da sua rádio estação. Fique atento que nos próximos dias vocês vão ver aí as novidades que a rádio estação aqui nos próximos dias vocês vão ver aí as novidades que

0: Muito obrigado. E a gente segue por aqui, nessa terça-feirona, né, com a sua participação. Afinal de contas, você é quem faz a sequência.
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0: Muito bem, vamos lá para mais participação nessa tarde de terça-feira. Boa tarde, Thiago Manuel e a todos da Estação. Quero ouvir a música A Dois Passos do Paraíso com a banda Blitz. Ofereço a todos na escuta da melhor rádio da cidade. Aqui quem tá falando é o David Costa, da Rua Siqueira Campos, bairro Centro. Valeu, David, obrigado. Daqui a pouquinho a gente toca a tua música também. Brigadaço pelo carinho, pela sintonia. A todos vocês que estão aí no centro, ouvindo aqui a nossa programação, vai o nosso muito obrigado. Obrigado pelo carinho, pela sintonia e também audiência. Chegando mais participação, boa tarde.
2: Boa tarde, Iago, meu amigo. Que Deus abençoe esse programa, viu, seu Tarde Livre. Fique com Deus, Papai do Céu abençoe. Toca uma música pra mim, Djavan, um dia frio, viu? Papai do Céu abençoe esse programa, Tarde Livre, na Estação FM, uma rádio muito boa. Todo dia eu escuto ela aqui no meu trabalho. Fique com Deus, Jesus abençoe.
0: Muito obrigado, Inácio. Inácio do... É Malaquias, Inácio? É Malaquias ou Necoragão, Inácio? Eu acredito que é do Malaquias, né, o Inácio? É isso mesmo, é do Neco Aragão, enfim. É perto um do outro, né, Inácio? O que vale é isso, né? Um abraço, Inácio, e a todos que estão nos acompanhando em nossa programação aí no bairro Malaquias ou no bairro Neco Aragão. Brigadaço pelo carinho, pela sintonia. É muito bom ter a sua participação aqui em nossa programação. Abraço, Inácio, para você e a todos que estão aí juntamente com o Inácio trabalhando. É isso mesmo, né? Brigadaço, Inácio. E a gente toca a tua música daqui a pouquinho. Abraçar também aqui o nosso amigo Beto do Doce. Beto do Doce ali no São Cristóvão, né? É o cara do pudim mentiroso, viu? Ô Beto, esse pudim é mentiroso mesmo? Será que tem mentira mesmo nele, Beto? o pudim mentiroso do Beto, eu acho que... Eu suspeito, né? Suspeito que é porque é o pudim que não é feito com com ovos de galinha, né? Isso, Beto? É aquele pudim que é diferente, né? Um abraço, Beto. Brigadaço pelo carinho, pela sintonia, pela audiência, viu, Beto? E a todos que estão ali por trás da Igreja São Cristóvão ouvindo a nossa programação. É uma terça-feira nublada, né? Aqui em Santa Cruz, né? Mas tá valendo sim a sua participação. Bom, chegando mais participação, queria pedir uma música com WS. Ninguém vai separar. Aqui é o José do São Miguel. Ofereço para todos na escuta. Valeu, José. Um abraço a todos vocês que estão sintonizados também aqui no bairro São Miguel. E a gente segue nessa terça-feirona chegando Blitz A Dois Passos do Paraíso. Eu volto daqui a pouquinho com a sua participação e também com mais músicas. Uma ótima tarde para você.

0: Márcia Felipe, ninguém vai separar. Lá em cima a gente teve Djavan, Nem Um Dia e Blitz, A Dois Passos do Paraíso. Alta Estação volta já.
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1: Agora na sua rádio estação 3 e 4.
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1: Muito bem, de volta aqui no som da sua Alta Estação, 3:08. Pois é, pessoal, o tempo tá passando voando, viu? E a gente segue por aqui nessa tarde de terça-feira, né? Muita música, alegria, a sua descontração e você aqui também participando com a nossa programação. O WhatsApp é o 98785-5687. Olha, hoje nós vamos ter aqui em nossa programação o sorteio de um voucher. Eita, maravilha! Você já estava aí na torcida esperando, né? Pois é, hoje está valendo para você no final do horário um voucher da Mandacaru Açaíteria, viu? É isso mesmo. Sei que tá um dia nublado, um dia frio, né? Aquele clima agradável, né? Mas você que, independente do dia, está um pouco mais frio ou não, você que gosta de açaí, de sorvete, de picolé, manda mensagem para cá, para o 98785-5687, participa da nossa programação, que no final do horário nós vamos estar aqui colocando o teu nome no sorteador online, fazendo o sorteio, e você vai levar para casa um voucher da Mandacaru Açaíteria para ir tomar aquele açaí delicioso. É isso mesmo, aquele açaí delicioso na Mandacaru Açaíteria, aqui no bairro São Miguel. É o melhor açaí de Santa Cruz de Caparibe, viu? Eu comprei recentemente lá um pote de sorvete, rapaz, que delícia! Pois é, que delícia, né? Muito bom, eu e minha esposa, a gente passou o final de semana curtindo aí um sorvetezinho da açaí, da Mandacaru Açaíteria, viu? E é bom demais, pessoal, é bom demais. Então já vai mandando tua mensagem pra cá, manda tua música, o teu pedido musical, de preferência, pessoal, em áudio, porque aí eu gosto de interagir com vocês, né? Eu gosto de escutar as vozes de vocês, né? Vocês aqui fazem a diferença em nossa programação, mas se mandar em texto também tá valendo. A gente faz a leitura aqui com certeza, tá bom? Então, brigadaço a todos pelo carinho, pela sintonia. Vai mandando tua mensagem. Se você ainda não mandou, o WhatsApp é o 98785-5687. Você vai interagindo com a gente, mandando sua mensagem, né? Pode falar também, né? Se hoje você tá gostando do clima, né? Hoje tá um clima mais frio aqui em Santa Cruz. Eu dei uma passadinha ali na varanda ali da entrada da rádio, né? Não está chovendo, mas tá aquele clima frio, né? Aquele clima agradável, né? Pra quem pode, né, dormir com aquele cobertorzinho quentinho. Eita, rapaz, é bom demais, né? Então, aproveita, né? Pra você que pode estar aí descansando com aquele cobertor, né? Pode aproveitar, né? Mas pra você que não está descansando, que tá trabalhando, tá na correria, tá na luta, tá valendo também aqui a sua participação. Então manda sua mensagem pra cá, que a gente já começa já a atender aqui os pedidos musicais na sua programação da Alta Estação.
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1: Muito bem, muita gente já mandando mensagem por aqui querendo ganhar aquele açaí, né? O voucher pra ir tomar o açaí lá na Mandacaru Açaíteria. Abraçar aqui o Mia Som, né? Toda a equipe trabalhando ali, ligado aqui em nossa programação em alto e bom som, né? Abraço a todos do Mia Som. Também chegando mais participação é do Rony da Malhada. A todos que estão aí na Malhada, principalmente para o Rony, vai aqui também o nosso boa tarde.
2: Boa tarde, ó, que é o Rony da Malhada. Vamos com a de Gabriel Denis pra nós.
1: Muito bem, Rony. A gente toca sim. Daqui a pouquinho eu toco o teu pedido musical. Chegando mais participação. Boa tarde.
3: Boa tarde. Aqui é Larissa de São Domingos. Quero ouvir uma música de Wesley Safadão, qualquer um, e oferecer para o salão, Juntos e Misturados. Quero participar do sorteio.
1: Muito bem, Larissa. Um abraço para vocês e a todas do salão, Juntos e Misturados. Obrigado pelo carinho, pela sintonia, pela audiência e a todos que estão aí em São Domingos, Brejo da Madre de Deus. É isso mesmo, né? Obrigadaço pelo carinho a todas as mulheres, a mulherada aí, né? Cuidando dos cabelos, das unhas, né? Ficando mais bonitas para seus esposos, namorados, enfim, até mesmo para conseguir uma paquera, né? Muito bem, mulherada, tem que se cuidar mesmo. E aí, parabéns para todos vocês que estão aí ligados em nossa programação. Falando em São Domingos, olha, a gente não pode deixar faltar a participação dele aqui, né? O Wilson de São Domingos. Boa tarde, Wilson, o desenrolado.
4: Boa tarde, Tiagão, o desenrolado.
1: Olha ele aí.
4: O Wilson de São Domingos. Toca aí um Zé Ramalho pra nós, cara. Eita. Qualquer um dele.
1: Rapaz, muito bem, Wilson. A gente já tocou aqui, Wilson, mas aqui, olha, eu vou fazer o seguinte. O ouvinte é quem manda na nossa programação. Quer ouvir Zé Ramalho? Nós vamos tocar sim o Zé Ramalho daqui a pouquinho, tá bom, Wilson? Obrigadaço pelo carinho, pela sintonia, pela audiência, a todos que estão trabalhando juntamente com o Wilson, né? Aqui, bem pertinho da Rádio Estação, ouvindo a melhor programação. Não sou eu que disse isso não, viu, pessoal? É os ouvintes, é vocês que estão aí do outro lado falando, né? E é claro, a gente agradece a todos pelo carinho, pela sintonia. Boa tarde, aqui é Leda, da 22 de abril. Quero ouvir uma música de Mato Grosso e Matias. Tentei te esquecer. Ofereço a todos os ouvintes. Olha aí a Leda, valeu Leda. Obrigadaço pelo carinho e a todos que estão ali na 22 de abril ouvindo a nossa programação. A gente agradece pela sintonia também, né? E aí, olha, eu vou parar um pouquinho de falar porque vocês já viram, né, pessoal? Tiago fala demais, eita benção de Deus, né? Pois é, mas é porque eu gosto de interagir com vocês, pessoal. Eu gosto de interagir com o ouvinte. Vocês é quem faz aqui a nossa programação mais feliz, né? E já que vocês fazem a nossa programação mais feliz, vamos com o pedido musical do ouvinte. Chegando ele, olha, Gabriel Diniz, Jennifer, ótima tarde pra você. Vai participando, manda tua mensagem 98785-5687.

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1: É isso aí, pessoal. Você é quem manda na programação. Estamos de volta aqui com mais... meia hora de música. É isso mesmo. Vamos embora aqui para a participação do ouvinte, que é o melhor, Thiago, para a gente não perder tempo, tá bom? Você é quem manda na programação através do 987855687. Chegando participação, aqui da nossa programação. Boa tarde.
2: Boa tarde, aqui é a Gemini de São Domingos. Eu quero ouvir uma música de Henrique Juliano. Oferecer pro salão Juntos e Misturados e quer participar do sorteio.
1: Muito bem, Jamire. Tá valendo a sua participação. Obrigado pelo carinho, pela sintonia. A Jamire, né, que ganhou aí. Foi a última sorteada, né? Semana passada, 30/7. Levou pra casa aí, olha, ela ganhou o açaí, foi buscar e levou lá para o salão pras meninas também, né? Isso, Jamire? Abraço pra você, obrigado pelo carinho. Daqui a pouquinho a gente toca a tua música. Chegando mais participação, boa tarde.
3: Boa tarde, Thiago. Aqui é a Elisete do bairro São Miguel.
1: Oi, Elisete.
3: Gostaria de ouvir uma música de Henrique e Juliana.
1: Certo.
3: E oferecer a todos os ouvintes, né? E com esse climinha gostoso que está hoje, né? Frio, um pouquinho frio. É muito bom, né? Sempre a gente é muita cidade é quente.
1: Pois é.
3: Mas hoje está um clima muito bom.
1: Verdade, verdade. Verdade, Elisete, eu concordo com você, viu? Eu gosto do clima mais frio, né? Porque aí, com aquele calorão que fica, rapaz, é bom também, né? Porque aí, principalmente, né? Pra gente não enfrentar os transtornos que causados pela chuva, né? A nossa cidade que às vezes passa por determinados caos quando chove demais. Mas do jeito que tá, nesse climinha frio, agradável, é bom demais. Um chocolatezinho quente, eita, rapaz. Uma canjiquinha ali, bom também, né? Eita, bom demais. Valeu, Elisete, daqui a pouquinho eu toco tua música, tá bom? Obrigado pelo carinho, pela participação. Chegando mais participação, boa tarde.
4: Boa tarde, Thiago. Aqui é Ivan Neto de São Miguel. Eu queria ouvir a música de Marília Mendonça, pode ser qualquer uma.
1: Muito bem.
4: Ofereço a você e a todos que estão na escuta.
1: Valeu, Ivonete, brigadaço. Daqui a pouquinho a gente toca tua música também, tá bom? Obrigado pelo carinho, pela sintonia, pela audiência. Lembrando, pessoal, que todos vocês que estão participando, no final do horário, vão concorrer a um voucher da Mandacaru Açaíteria, aqui no bairro São Miguel, tá bom? Melhor açaí de Santa Cruz de Capibaribe é na Mandacaru Açaíteria. Vamos lá, chegando mais participação. Boa tarde, quero ouvir Zé Ramalho, a música Vida de Gado. Ofereço para todo esse povo trabalhador de Santa Cruz do Capibaribe. Aqui é Edmilson do Flórida. Oi, Edmilson, boa tarde para você. Obrigado pelo carinho, pela sintonia, pela audiência. Uma boa pedida aí, viu, Edmilson? Essa música aí, Vida de Gado, é do Zé Ramalho. É uma bela música também, tá bom? Você vai participando, mandando tua mensagem de áudio, de texto, e a gente segue por aqui até às 5 da tarde com muita música. Mas vamos embora tocar música, porque eu fiquei devendo no outro bloco, mas já vou tocar agora o pedido também da nossa ouvinte aqui, que pediu Mato Grosso e Matias, Tentei Te Esquecer. Ótima tarde para você, ligado aqui no som da Estação FM.

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2: Essa música é o seguinte. Essa música é a história daquele casal que tá quase terminando, mas não sabe se termina ou não.

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1: Pois é, muito bem, de volta às 3 da tarde, 51 minutos. Vamos para o nosso WhatsApp. É isso aí, você mandando mensagem para o 987855687 e a gente atendendo o seu pedido. Chega no participação, boa tarde.
2: Boa tarde, Thiago. É Silvana de São Cristóvão.
1: Oi, Silvana.
2: Eu gostaria de ouvir uma música de Marisa Monte. O nome da música é Ainda Bem.
1: Muito
2: vai
1: bem.
2: Vai para você e todos os ouvintes. Cheiro.
1: Valeu, Silvânia, brigadaço pelo carinho, pela sintonia, pela audiência, a todos que estão ligados conosco aí no bairro São Cristóvão, ouvindo a nossa programação. Daqui a pouquinho eu toco tua música, tá bom, Silvânia? Obrigado pela sintonia. Chegando mais participação, boa tarde.
3: Boa tarde, aqui é Evanice São Domingo. Quero ver hoje uma música com Claudinha Leite. Ofereço a toda a família no Jundiaí e a todos os ouvintes.
1: Muito bem, Evanice, a todos de São Domingos, todos do Jundiaí, ouvindo a nossa programação. Brigadaço. Daqui a pouquinho a gente toca também a tua música, né? Quer ouvir qualquer um de Claudinha Leite, né? A gente toca daqui a pouquinho, tá bom? Obrigado pelo carinho, pela sintonia, pela audiência. Chegando mais participação, boa tarde. Aqui é Michele do Santa Teresa. Toca peão, todo tatuado. Ofereço para o meu esposo, Anailson, e quero participar do sorteio. Muito bem, Michele, tá valendo sim a sua participação. Já tô colocando seu nome aqui também na lista do sorteio, tá bom? Ao final do horário, você fica ligado aqui na nossa programação, porque vai sair o ganhador, né? Pode ser que você ganhe, pode ser que outra pessoa ganhe, eu não sei, nós só vamos saber no final do horário, tá bom? Brigadaço, Michele, um abraço pra você e abraço também pra o Anailson, né? Ouvindo aqui a programação da Rádio Estação lá no Santa Teresa. Chegando mais participação, boa tarde.
4: Boa tarde, Thiago. Aqui é Josiane do bairro São Miguel.

0: Gostaria de escutar uma música de Gesso Rufino. Pode ser qualquer uma, muito viu? Bem. E quero participar do sorteio.
1: Muito bem, Josiane. Tá valendo sim a sua participação. Daqui a pouquinho a gente toca o seu pedido musical. Obrigadaço pelo carinho, pela sintonia, também pela audiência. E vamos embora, né, pessoal? Vamos embora tocar música, senão não dá tempo passar todo mundo. Chegando Marisa Monte, Ainda Bem. Uma ótima tarde para você.

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1: 4:04.
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1: Pois é, estamos de volta aqui no Som da Estação FM, programa Alta Estação, nessa tarde de terça-feira. Eita, rapaz. Chegando ao final de mais um horário, né? Pois é, falta só agora uma horinha pra gente finalizar aqui o nosso Alta Estação desta terça-feira. Mas você vai participando, manda tua mensagem para o 98785-5687, final do horário. Tá valendo um voucher da Mandacaru Açaideria para você ir lá desfrutar do melhor açaí de Santa Cruz do Capibaribe.

0: Muito bem, vamos lá com a participação do ouvinte. Boa tarde. Cadê, Thiago? Muito bem. Deixa eu liberar aqui, pessoal. Toda vez aqui, eu tenho um canal aqui específico que é o canal do ouvinte participar, mas aí, se eu não abrir o canal aqui, não tem como o ouvinte participar, não é isso? Então agora sim, canal aberto, valendo a participação. Boa tarde.
1: Boa tarde. Aqui é Edgar de São Cristóvão. Queria pedir um pagodezinho com um grupo Ferrugem, viu? O nome da música é Interessante. Só pra ouvir mesmo.
0: Muito bem, Edgar. Tá valendo sua participação. Interessante, é. Isso aí, a gente toca daqui a pouquinho a tua música também aqui em nossa programação. Boa tarde, aqui é Letícia do São Miguel. Gostaria de ouvir a música Paixão Proibida com Tairone Cigano. Muito bem, Letícia, tá valendo sua participação aqui nessa tarde de terça-feira. É isso mesmo, brigadaço pelo carinho, pela sintonia, pela audiência. Chegando mais participação aqui em nossa programação. Boa tarde, Thiago, estou na escuta. Aqui é Silvandeide do Bela Vista. Por favor, toque uma música aí, O Último Julgamento com Milionário José Rico. Aí sim, viu, Silvandeide? Música muito bonita, de letra, né? Gosto também, assim, dessas músicas mais antigas. Mas aqui o que vale é a preferência do ouvinte, não a do locutor. Mas valeu, Silvandeide, daqui a pouquinho a gente toca, sim, também tua música, tá bom? Chegando mais participação, boa tarde.
2: Aqui é Carlos Vinícius de Macirra, da Bela Vista, Nova Santa Cruz. Escuta a música com Geraldo e Ulis, queria participar do sorteio do açaí que vai ter hoje. Valeu, tá na estação, tá tudo de bom.
0: Muito bem, Carlos, já tá valendo sim tua participação aqui. Daqui a pouquinho a gente toca também a tua música, tá bom? Chegando mais participação, boa tarde.
3: Boa tarde, aqui é Adriel do Centro. Bota uma música de Zeca Pagodinho pra gente curtir.
0: Eita.
3: E participar do sorteio da Mandacaru Açaiteria.
0: Muito bem, Ariel. Isso aí, viu? Obrigadaço pelo carinho, pela sintonia, pela audiência. E você vai mandando sua mensagem pra cá, pra o 987855687. Muitos pedidos musicais já temos por aqui. Chegando ainda mais participação. Boa tarde.
4: Boa tarde, aqui é Thalita do São Miguel. Toca pra mim, Rebaqueiro. Estrela, gostaria de participar do sorteio.
0: Muito bem, Thalita, tá valendo a sua participação. A gente toca sim já na sequência, viu? Pois é, a sequência do ouvinte, porque aqui você é quem manda em nossa programação.
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0: Chegando Ferrugem, a música é Interessante. Ótima tarde pra você.

0: Rei Vaqueiro, Estrela, lá em cima teve Zeca Pagodinho, Deixa a Vida Me Levar, Geraldinho Liz, Estradá, teve também José Rico Milionário, Último Julgamento, Tairone Cigano, Paixão Proibida, Ferrugem Interessante. Essa é a sua rádio estação, com você em todos os momentos. Intervalo rápido, daqui a pouquinho a gente volta com mais música.
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1: Muito bem, pessoal, de volta aqui no som da Estação FM 88,9, programa Alta Estação, nessa terça-feirona, finalzinho de tarde, né, pessoal? Pois é, chegamos ao final de mais um horário de programa, restando apenas as últimas meia horas aqui pra gente ainda ouvir música, né? E eu ainda tenho muitas participações aqui pra tocar e pra pedir também, tá bom? Vamos lá, dando sequência aqui na nossa programação. WhatsApp da estação. Boa tarde, Thiago. Aqui é Anderson. Gostaria de ouvir a música com Rafaela Santos. Quero também participar do sorteio. Muito bem, Anderson. Tá valendo sim sua participação final do horário. Fica ligado aqui em nossa programação. Alcione Ferreira.

0: Olha, pessoal, Cione Ferreira daqui a pouquinho, às 5 da tarde, com muita música no Estação Forrozeira e você participando também aqui da programação, né? Hoje vai ter muito forró, viu? Daqui a pouquinho tem Alcione Ferreira às 5 da tarde aqui na programação. Chegando mais participação, boa tarde.
1: Parceiro, quem fala aqui é Davidson, Santa Teresa. Olha, toca pra mim Legião Urbana. Qual que é o nome de Legião? Renato Russo. É, oferece pra toda a galera da rádio que tá na escuta. Valeu.
0: Muito bem, Davidson. Valendo também a sua participação. Brigadaço pelo carinho, pela sintonia. A todos aí do Santa Teresa, ligado aqui na Rádio Estação. Muito bem, chegando mais participação. Essa aqui eu conheço, viu? Essa aqui é o nosso amigo Gil. Alô, Gil do São Miguel. Gil do São Miguel, pai do Matheus, pai da Eloá. É isso mesmo, né? É isso mesmo, ligado aqui em nossa programação, é o esposo da Erenice, viu? Não esqueço mais não, viu, Gil? Esqueço mais não, viu? Mas vamos lá, boa tarde, Gil.
2: Boa tarde, Thiago, é Gil de São Miguel. Toca pra mim com o Gil do Havaí, Vida Real.
0: Muito bem, valeu, Gil. Daqui a pouquinho a gente toca também a tua música. Chegando mais participação, boa tarde.
3: Fala, Márcio, boa tarde a todos que escutam a Rádio Estação. Olha, manda uma música aí com o Maneva, pode ser qualquer música deles. E que show foi aquele em Taquaritinga, hein? Bora, bora.
0: Muito bem, é o Luciano. Pois é, Luciano, a cobertura da Rádio Estação foi incrível aqui nesse final de semana, né? O Márcio Felipe, teve Alcione Ferreira, teve Daiane Melri, Vitória Virgínia, Bruno Oliveira, Jean Pierre, Hamilton França, isso mesmo, Renata Alves, enfim, toda a equipe da Rádio Estação esteve ali pronto e preparado para fazer a melhor cobertura para você ouvinte, né? Brigadaço aí, Luciano, pela participação também, né? Chegando mais participação, boa tarde, me chamo Evelyn. Toca aí alguma de Mr. Dan. Quero participar do sorteio do açaí. Muito bem, Evelyn. Daqui a pouquinho a gente toca sua música. Chegando mais participação, boa tarde.
4: Boa tarde, Thiago.
0: Bota, oi, Selma. Boa tarde.
4: Música aí, qualquer uma de Exalta Samba.
0: Muito bem.
4: Só pra curtir para os ouvintes.
0: Muito bem, Selma.
4: Cheiro no coração.
0: Brigadaço, Selma. Daqui a pouquinho a gente toca também a sua música, viu? Valeu, obrigado pelo carinho, pela sintonia. Chegando mais participação, boa tarde.
5: Boa tarde, aqui quem fala é Eduarda, do Cruz Alta. Quero pedir aí uma música de Belo, Perfume, oferecer pra todo mundo da Don Rolf. Obrigada, e eu quero participar
0: bem
5: do sorteio.
0: Tá valendo sim sua participação, viu, Eduarda? Obrigado, viu? Principalmente aí pela escolha da música Perfume. É, essa é a Eduarda lá dos... É, falei agora nesse instante aqui, Santa Teresa. Valeu, Eduarda. É Santa Teresa, né? Daqui a pouquinho eu vejo aqui, tá bom? Mas brigadaço pelo carinho, pela sintonia, pela audiência. Daqui a pouquinho a gente vai tentar tocar a tua música, tá bom? Chegando mais participação, boa tarde, meu nome é Emily. Quero pedir uma música com a Arlindo Cruz. Será que é amor? Quero participar também do sorteio. Valeu, Emily. Obrigado pelo carinho, pela sintonia, pela audiência. Vamos tentar sim tocar também a sua música, tá bom? Chegando mais participação, boa tarde.
6: É, boa tarde, Rádio Estação. Queria pedir uma música com o Dodô Pressão, Ultimamente. Ofereci pra galera da VB Cortes e quero participar do sorteio aí da Mandacaru Açaiteria, hein? E manda um alô aí pra galera da VB Cortes.
0: Um alô.
6: Vamos chegar por aqui, pegar essa galera sem anilha, dá uma bronca triste.
0: Eita, rapaz, olha aí, olha aí.
6: Pro zoológico.
0: Olha aí, olha aí, olha a bronca, né? Valeu, Matheus dos Santos. É, a toda a galera aí que tá junto com o Matheus. Brigadaço pelo carinho, pela sintonia, pela audiência. Vamos tentar tocar tua música, tá bom? Chega de mais conversas, Thiago, e toca a música do pessoal, senão não vai dar tempo, galera. Mas vamos lá, vamos tocar aqui as músicas pedidas nessa tarde. Vamos fazer o possível, tá bom, pessoal? Vamos fazer o possível. Chega de conversa e toca a música. Chegando Rafaela Santos, Eu Não Sou Ela. Daqui a pouquinho eu volto já no final do programa com o sorteio da Mandacaru Açaiteria.

Pois é, essa aí é o Exalta Samba, acaba tudo bem, Mr. Dan, quem nem maré, teve também Maneva, tão simples. Lá em cima a gente ouviu Engenheiros do Havaí, Vida Real, teve também Legião Urbana, Que País É Esse, Rafaela Santos, Eu Não Sou Ela.

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1: Pois é, com você em todos os momentos e chegando ao final de mais uma edição do nosso Alto Estação nessa terça-feirona. Olha, é só registrar aqui o último pedido aqui do Clecinho. Ele diz o seguinte: boa tarde, Thiago, toca banda Quitara, a casa caiu. Ô Clecinho, vou ficar te devendo essa, tá bom? Vou ficar devendo também aqui pra minha amiga aqui, olha. Boa tarde, Emily, quero ouvir uma música de Arlindo Cruz. Ô Emily, vou ficar devendo pra você também, viu, essa música. É, vai desculpando aí, tá bom, Emily? E a gente chegou à hora que vocês mais gostam, né? É a hora do sorteio, né? Quem será que vai levar pra casa esse vale da Mandacaru Açaíteria? Vamos embora fazer o sorteio? Bora se embora, porque a Alcione já tá chegando aqui no estúdio da Rádio Estação. Que rufem os tambores! Muito bem! Vamos lá ver aqui quem foi que levou pra casa. Atenção pra você, que tem um número, final do telefone, 12-12-1275. Acaba de levar pra casa o vale da Mandacaru Açaíteria. Vamos conferir quem é, né? Final do telefone 1275.
2: Boa tarde, aqui quem fala é Eduarda, do Cruz Alta. Quero pedir aí uma música de Belo, Perfume, oferecer pra todo mundo, da Don Rolf. Obrigada, e eu quero participar do sorteio.
1: Muito bem, Eduarda do Cruz Alta, você acaba de levar para casa agora um vale açaí da Mandacaru Açaíteria. Eita, que maravilha! Eduarda do Cruz Alta já vai mandando já o teu nome completo aqui pra gente fazer o teu voucher, certo? E você ir tirar o seu prêmio aqui no bairro São Miguel, na Mandacaru Açaíteria. Você que não ganhou, né, que não foi sorteado hoje, não fica triste não, tá bom? Porque amanhã a gente volta com mais uma edição do Alta Estação, certo? E aí traz pra você mais outro brinde, outro prêmio, outro... É sorteio, né? É isso mesmo, sorteio. Então, valeu, brigadaço a todos pelo carinho, pela sintonia, pela audiência. Continua ligado, porque tá chegando ela, Alcione Ferreira, com Estação Forrozeira, aqui na sua Rádio Estação. Vou ficando por aqui, um cheiro pra todo mundo, e amanhã, 14h, não esquece, compromisso marcado aqui no Alta Estação. Beijo pra todos e até amanhã. Fui!

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1: 5:02.
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Tarde, meu povo! Cadê os forrozeiros e as forrozeiras aqui da Rádio Estação? Muito boa tarde! Começando nessa terça-feirona, dia 4 de agosto de 2026. É isso aí, tá de idade nova? Vem-se embora comemorar arrastando o pé no forró, viu? E vamos embora, vamos começar o Estação Forrozeira, vamos começar muito bem, pagando a minha dívida com a minha amiga Luciene, que pediu de manhã, eu prometi que ia ser a primeira, tá bom? Então vem chegando ele, Jorge de Altinho, você já vai mandando tua mensagem no 819-8785-5687, que já já a gente bota pra gerar aquele forró que você tá afim de ouvir.

0: Pronto, tá na pasta de forró, então é forró. Jorge de Altinho, menino de rua. Olha só, Luciene, perdão, viu? Pela manhã foi muitas participações e a gente fica feliz. E agora a gente já vai também começar com as participações que vocês já estão vindo com tudo aqui. Olha só, o meu amigo Paulistinha que chegou por aqui. Vamos lá?
1: Minha amiga, Alcione, aqui é o Paulistinha, terceira etapa. Alcione, eu queria uma música, Torpedo, entendeu? Torpedo, pode ser?
0: Sim.
1: Fez pra Bigode, Formiga, tô em Bastinha, Soneca, meu pastor Celso, e pra Galego, da primeira etapa, pra Kika, pra irmã dele, da irmã dela que tá assistindo nosso programa. Valeu,
0: sim,
1: todo mundo, assistindo nosso programa lá na casa dele, valeu?
0: É nóis. Valeu.
1: Estação tudo de bom, Alcione, cuida.
0: Cuida pra cuidar toda essa galera. Olha, um abraço pra Bigode, Formiga, Soneca, Bastião, Celso, o Galego e a Kika, irmã do Galego, lá na Malhada. Muito bem, toda essa turma curtindo aqui o Estação Forrozeira. Pode deixar que a gente vai ouvir sim a música que você pediu, tá bom? É isso aí, Paulistinha. Olha, quem vem chegando é ele, viu? Boa tarde.
2: Alcione, boa tarde. Aqui é Sinan de Lagoa de Pedra, tá caindo brasa do forró. Ofereço a todo que escuta seu programa.
0: Muito bem, Sinan. Pode deixar que eu vou tocar sim, viu? Um excelente fim de tarde pra você. E um excelente fim de tarde também para o meu querido David Costa, ele que veio com a música toda no clima, viu? Choveu, cabelo encolheu com forró do moído. Então vamos embora, vamos de música. É, o Paulistinha pediu e a galera lá da Malhada vai curtir juntinho com ele. Banda Torpedo aqui no som da sua rádio estação.

Só quem se arrumou pra ir pra festa, gastou dinheiro no salão e choveu, sabe o que é essa música? Eita, David, essa foi boa, viu? Mas vamos embora, né, minha gente? Vamos mandar alô pra esse povo, vamos lá? É, vou mandar alô, a turma tá pedindo música. Embora, olha, o Diego Negão foi rápido, chegou por aqui pedindo música com Geraldinho Lins e vai curtir, minha potência, pode deixar. E olha só, aqui tem um recado todo especial, eu acredito que seja a mamãe do Roberto que eu conheço. Esse recado vem lá do Sítio São João, a Antônia do Sítio São João. Ela disse que gostaria de ouvir um forró, oferecer pra mim, muito obrigado, minha lindona, pro meu neto Nicolas, pra o meu filho Roberto Santos. E o quê? Que mora aqui em Santa Cruz. Eu acho que é o Roberto que era nosso companheiro aqui da rádio, mas ele é sempre bem-vindo nessa casa. Um cheiro pra senhora, viu, dona Antônia? Que papai do céu lhe abençoe todos os forrós de hoje. É pra senhora, pro seu netinho. O netinho e tem a... É o Nicolas, é isso aí. Muito bem, um beijo pra senhora, viu? Olha, quem chegou por aqui também foi minha amiga Silvaneide. Ela disse, olha, eu quero ouvir Mastruz com Leite. Muito bem, vai ouvir. Um cheiro, viu, minha lindona? Vamos embora, né, minha gente? Vamos lá, vamos de música. Vem chegando Mastruz com Leite aqui no som da sua rádio estação. Não, mentira. Vem Geraldinho Lins. E vamos embora.

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0: Eita, isso é o som das vaquejadas. Túlio Milionário aqui no som da sua estação forrozeira. E quem pediu essa foi o Clecinho, viu? Ele pediu e curtiu muito bem. É isso aí. Certinho, muito obrigado pelo carinho da audiência. E olha só, vem chegando ela, viu? Ela que tá de aniversariante em casa hoje. Boa tarde, minha maravilhosa.
1: Boa tarde, Alcione, aqui é a Ivonete São Miguel.
0: Oi, Ivonete.
1: Eu queria ouvir Cavaleiro do Forró. Pode ser qualquer uma.
0: Sim.
1: Ofereço a você e a minha filha que está aniversariando hoje.
0: Meus parabéns pra sua filha, que Deus abençoe. Ó, feliz aniversário, minha lindona. E é um prazer ter vocês aqui na audiência, Ivonete. Um beijo grande pra você. Mandar um beijo aqui pro querido Beto Doce, ele que já veio aqui da carreirinha dele no Estação Forrozeira. E olha só, tem mais ouvinte chegando por aqui. Boa tarde.
2: Boa tarde, Rádio Estação. Aqui quem fala é Felipe Silva.
0: Oi, Felipe.
2: Eu sou da Cidadinha Grande. Mas atualmente eu estou aqui na cidade Santa Cruz do Capibaribe.
0: Sim.
2: Estou trabalhando aqui na serralharia. O pessoal gosta muito de ouvir essa rádio estação, viu?
0: Que coisa
2: e
0: boa!
2: Eu acabei gostando. Aí eu peguei aqui o WhatsApp e quero pedir uma música com Rei Vaqueiro. O nome da música é Rei Vaqueiro, Você Mereceu. Ofereço para todos os ouvintes e para o pessoal aqui da serralharia. Ferro Forte. Um abraço, uma boa tarde.
0: Um abraço, meu amigo Felipe. Seja muito bem-vindo aqui à Rádio Estação. E muito obrigada a toda a turma aí na Ferro Forte, ligadinha aqui no som da Estação Forrozeira. Muito obrigado pelo carinho, tá bom? É isso aí. E agora a gente vai o quê? Vai de música. Vamos embora. Vem chegando Cavaleiros do Forró, minha rainha, pra princesa da minha amiga Ivonete.
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0: Nordeste. Ô, canção! Que pancada, viu?
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0: Eita, isso é Eliane, viu? A rainha do forró. Muito bem. Pedido aqui musical. Agora o nome da pessoa eu não tô encontrando. Mas ouviu. Então vamos embora, né? Olha ele chegando. Boa tarde.
1: Alcione, boa tarde. Aqui quem fala é Davidson. Toca pra mim Desejo de Menina, Sorte. Eu ofereço pra toda a galera. Valeu.
0: Valeu, Davidson. Uma ótima tarde pra você, meu querido. Muito bem. Olha ela, aniversariante do dia. Sandra Lima, minha lindona. Boa tarde.
2: Boa tarde, Alcione. Alcione, eu queria escutar hoje um forrozinho com Tropicália. Sandra Lima, do São Miguel. Um cheiro.
0: Um cheiro, minha lindona. Olha que papai do céu derrame ricas bênçãos do céu na sua vida, tá bom? Uma excelente noite e aproveita aí a noite de aniversário. Parabéns, minha lindona. Muito obrigado, viu? É isso aí, olha ela chegando por aqui.
3: Boa tarde, Alcione. É do Centro São Domingos. Agora à tarde eu quero ouvir a música de Carrolê do Forró, no Pé de Savião.
0: Então ouvimos Minha Rainha.
3: Minha família, pra vocês.
0: Sim.
3: Pra você e pra todos os ouvintes. Um cheiro, minha linda.
0: Um beijo, minha lindona. Olha só. E vamos embora, né? Que ainda tem muitos ouvintes por aqui. Olha, boa tarde.
4: Boa tarde, Alcione. Sou Olivia da Palestina. Gostaria de ouvir a música Talita Mel. E Chão de Avião. Melzinho.
0: Muito bem, minha linda. Um beijo pra você, tá bom? Então vamos embora, né? Vamos correr, que é pra dar tempo de tocar a música Melzinho dessa lindona. Vamos lá? Olha, mais um ouvinte chegando por aqui. Boa tarde.
5: Boa tarde, Alcione. Cheguei tarde hoje, mas foi. Se der tempo, vou dar aquela gatinha manhosa, rua perigosa na estrada.
0: Sim, eu não sei se vai dar tempo não, mas a gente vai embora ouvir forró, não é mesmo? Vamos embora. Então vamos sim. Aumenta o som e vem juntinho com a gente.
6: Desejo.
0: Gente.

0: aqui no som da sua radiação. Olha só, minha gente, vamos aqui para um último ouvinte, que é para dar tempo de tocar a música dele e tocar um pedacinho da Luciene, tá bom? Então é isso, olha, eu quero agradecer a participação de todos vocês, agradecer a compreensão. Um beijo grande, uma excelente noite a todos. Fiquem com Deus e até amanhã, viu? Lembra que a gente tem um encontro marcado amanhã no Estação Manhã, aquele nosso programa mais apertadinho. E aí, o que é que eu faço? Malabarismo. Mas a gente tá junto, vai dar certo. Vamos embora, né? Vamos lá.
1: Boa tarde, Alcione. Toca aí pra nós escutar Raíssa e a Rodada, Parede de Vidro. E oferecer pra todos que tá na escuta.
0: Muito obrigada, esse aí é o Levi, viu? Nosso ouvinte. É isso aí, boa tarde a todos. Então vamos embora.

queria que colocasse para mim, por favor, ali o livro de Romanos, no capítulo 11, é isso? 11, no versículo 36. Sobe um pouquinho para mim. Vamos começar ali, acho que do 33, 32. Isso. A maravilhosa sabedoria dos desígnios divinos. Ó profundidade da riqueza, tanto da sabedoria como do conhecimento de Deus. Quão insondáveis são os seus juízos e quão inescrutáveis os seus caminhos. Quem, pois, conheceu a mente do Senhor? Ou quem foi o seu conselheiro? Às vezes você chega aqui, calma aí, meu amor, e durante a oração você quer ensinar a Deus o que fazer por você. Nós somos tão pequenos. Às vezes foge da nossa mente que os sonhos dele são muito maiores que os nossos. A gente chega aqui na igreja querendo ensinar a Deus como trabalhar na nossa vida. E a gente se esquece que o vaso que brilha e que honra é aquele que está sempre vazio, para que seja colocado dentro dele a mais bela flor. E é isso que Deus quer fazer conosco aqui hoje. Eu queria dizer para vocês, meus amores, vocês passaram por milhares de vozes para estarem aqui hoje. E quanto mais você vence, mais você diminui. Porque quanto mais Deus te permite vencer, mais Ele cresce através da sua vida. Vocês chegaram até aqui, e muitos podem achar que foi por mérito, mas na verdade, nós somos salvos apenas pela graça. É só a graça de Deus que nos faz resplandecer. A graça é o favor imerecido. E é por isso que o Senhor Jesus não cruzava cidades para ir até aqueles que se achavam autossuficientes, mas Ele cruzava cidades, Ele fazia os seus profetas cruzarem para achar aquele cuja sociedade não acreditava mais, aquele que nem Ele mesmo olhava e dava nada por si. Se vocês chegaram até aqui hoje, é porque vocês diminuíram ao ponto de permitir com que Deus viesse a crescer. E no momento em que acontecer o contrário, quando a gente passa a achar que a glória é nossa e não dele, Ele sai da nossa vida e deixa a gente agir sozinho. Não queira chegar a esse ponto, porque como diz ali na Bíblia, onde eu estava lendo, coloca lá por favor, quem pois conheceu a mente do Senhor? Ou quem foi o seu conselheiro? Fala para mim, um homem sequer que conseguiu aconselhar a Deus? Jamais houve e nunca haverá. Nós somos carentes do Senhor, meu Pai. Continuando, diz assim, não tira não, por favor, até eu terminar. Ou quem primeiro deu a ele para que lhe venha a ser restituído? A gente tem mania de pedir para Deus, né? Devolve aquilo que é meu, aquilo que eu... Pelo amor de Deus, gente. O que que você deu para Deus que não tenha vindo dele? Para ter coragem de cobrar? Mas Ele, na sua infinita misericórdia, tem prazer em te abençoar. Ele tem prazer em multiplicar aquilo que você tem. Nós estamos hoje na vigília dos talentos, porque mesmo sem merecer, Ele entrega um talento a cada um.
E Ele pede para que nós venhamos trabalhar e multiplicar. Nunca enterre aquilo que Deus te deu, mas permita com que Ele venha te usar. E finalizando, diz assim: porque dEle, e por meio dEle, e para Ele, são todas as coisas. Somente a Ele a glória, eternamente. Amém. Eu convido toda a igreja a se colocar de pé neste momento e dar início à final do nosso Gerando Talentos, entendendo que os talentos não são só eles, mas que Deus te deu um talento, Ele confiou em você, Ele te escolheu, Ele te trouxe aqui e Ele quer te usar.

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1: 6h54.
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1: Que dá certo, eu, Romildo Pereira, junto com o Érico Freire.
2: Com certeza, mais uma semana de muito conhecimento.
1: Como todos sabem, a proposta do nosso programa é trazer conhecimento, é trazer expertise, é trazer experiência no Polo de Confecção do Agreste. Pessoas que representam o Polo de Confecção do Agreste, que fazem a diferença. Hoje a gente tem um prazer de receber aqui conosco, do NTCPE, é o Tiago Bezerra, né, que é gerente de processo estratégico do NTCPE. Muito prazer, Tiago, em receber.
2: Seja bem-vindo.
3: Muito prazer, é um prazer estar aqui com vocês, Érico, Romildo, Kilma.
1: Hoje nós vamos trazer justamente um projeto do NTCPE, que é premiar pessoas que fazem a diferença no Polo de Confecção do Agreste. Pessoas que trazem assuntos, trazem ideias, sugestões e projetos que evoluem e que tratam de trazer mais visibilidade e uma questão de mais conhecimento para todo o Polo de Confecção do Agreste. Então, a gente tem hoje a doutora Guilma Galindo, não é isso? A doutora Guilma, ela é advogada, não é isso? Da Direito da Moda, não é isso, doutora? Isso. Me corrija se eu estiver errado. Isso. Direito da Moda e vencedora de uma categoria, que é a categoria Academia, né? Que fala sobre a importância, gente, de um assunto que eu acho muito relevante aqui na região e tem, assim, no meu trabalho de consultoria empresarial, eu vejo que é muito carente. As pessoas não sabem a importância de um registro de marca. E a doutora tem pesquisas, livros escritos sobre isso, que traz a importância do registro de marca. Justamente foi essa categoria que ela ganhou com as pesquisas que ela fez. Então, muito prazer recebê-la.
4: Eu que agradeço o convite, fico lisonjeada em estar aqui com vocês. Escuto ativamente o podcast, então é um prazer estar aqui, junto com a NTCPE também, aqui para contribuir, né, com toda essa linguagem, essas discussões aqui da indústria têxtil, como especialista em direito da moda.
2: Seja bem-vinda.
1: NTCPE, todos sabem, né, que é o núcleo. Não é isso? Núcleo Têxtil de Pernambuco, não é isso?
3: É, o núcleo gestor da cadeia têxtil e confecções em Pernambuco.
1: Pronto, então ele já tem, é muito representado aqui na região, né? Por pessoas que, hoje o diretor, há muito tempo, né? O diretor já nos deu o prazer de vir aqui participar, né? Que é o...
3: Pedro Miranda.
1: Então, é um prazer receber mais essa iniciativa aqui, trazer, divulgar essa iniciativa do NTCPE com a gente. Então, para a gente começar esse trabalho de hoje, nosso bate-papo, eu queria falar sobre esse prêmio, né? Saber qual, assim, o papel desse prêmio para o NTCPE aqui, para o Polo de Confecção do Agreste. Eu queria que essa pergunta fosse direcionada ao Tiago, que é o gestor do projeto, da iniciativa. Então, eu queria que falasse qual a iniciativa, assim, qual o papel do prêmio do NTCPE aqui para o Polo de Confecção do Agreste.
3: Perfeito, Romildo. O NTCPE, ele é basicamente o principal braço estratégico público que a gente tem no estado de Pernambuco para colocar em prática a nossa estratégia têxtil e confecções. É uma organização social sem fins lucrativos, mas a gente tem um contrato de gestão com o governo do estado, onde a gente gerencia recurso público para que a gente consiga criar iniciativas, seja de cursos, consultorias. A gente tem muitos cursos lá no NTCPE, tem muitas consultorias. E uma dessas iniciativas é o prêmio, sabe? A gente achou bem colocar no nosso contrato de gestão, que foi aprovado, o prêmio, porque ele é uma iniciativa que demonstra algumas pessoas, algumas lideranças que estão colocando ali no mercado inovações, que estão se destacando em relação a alguns produtos, que estão se destacando em pesquisas, né, que a doutora Kilma, no caso, foi que representou essa área em 2025, na área de academia. A gente tem três categorias, né, a categoria de mercado, a categoria de inovação e a categoria da academia, né, como eu citei. Na categoria de mercado, a gente tem empresas já, né, estabelecidas, que faça algum diferencial para o mercado, né? Na categoria de academia, a gente traz discussões relevantes, né? Os pesquisadores trazem discussões relevantes, que no caso foi sobre o registro da marca, né? Que é uma área que eu acredito, né, doutora, que ainda é muito carente aqui na nossa região. Muitas empresas não ficam informadas A gente estava conversando até sobre casos famosos que tiveram grande repercussão, né, que não registraram marcas, depois tiveram grandes problemas posteriormente. E a gente tem uma área de inovação, né, que ganhou uma empresa de Santa Cruz, foi um startup.
1: Bom saber, né, de Santa Cruz, né?
3: E isso.
1: Vocês são todo o estado de Pernambuco, né?
3: É, a gente tem que atuar em todo o estado de Pernambuco que tem texto e confecção. É claro que a gente se destaca aqui no apelo do Agreste, né, e o NTCPE tem muito foco aqui, mas a gente tem...
5: É porque a concentração é maior, que tem uma quantidade maior de confecções, né?
1: A categoria de Santa Cruz foi qual a...
3: Foi inovação.
1: A inovação.
3: Foi inovação. Foi bem interessante, foi sobre trabalhar sobre resíduos têxteis, né, para trabalhar esses resíduos e ligar à área de sustentabilidade.
1: Que a gente foca... edição é essa que a doutora é uma das premiadas?
3: A gente está no segundo prêmio agora. Não, a que a doutora participou foi o primeiro prêmio.
1: Primeiro prêmio,
3: foi a
1: primeira edição,
3: 2026,
1: né?
3: Agora a gente está no segundo prêmio.
1: Segunda edição, então.
5: E como é que quem tiver interesse em participar, como é que faz o cadastro, como é que funciona...
3: A gente faz tudo, né, através do nosso site, até porque pelo contrato de gestão a gente tem que publicizar tudo. Então, tudo que a gente faz está lá no nosso site, né, ou alguma plataforma que a gente deixe pública. Então, as empresas fazem até dia 17 as inscrições, né, empresas ou
5: 17 de julho.
3: De julho, é, a gente está em julho. As empresas vão fazer essas inscrições lá, as pessoas, pesquisadores, fazer essas inscrições, inscrição gratuita. E a gente vai ter aí um período, após essas inscrições, de uma avaliação técnica, uma avaliação de voto popular, né? Porque, na verdade, a pessoa pode ganhar dois prêmios, né? O participante pode ganhar dois prêmios, tanto voto popular como uma avaliação técnica. Depois desse período, né, que vai, a votação vai até setembro, a gente tem a entrega do prêmio, né, que é uma cerimônia, né? A gente já sabe os ganhadores, mas vai ter uma cerimônia. A gente não tem a data ainda de cerimônia, mas provavelmente esse ano é em novembro.
5: Perfeito. Perfeito. Eu conheço o NTCPE, a Nacional Têxtil é parceira do NTCPE, a gente apoia bastante os cursos de confeccionistas e de estilistas, que também tem curso de design, tem lá. E é muito importante para os confeccionistas que não conhecem o NTCPE, vá até lá encontrar o edifício sede. Fica na lateral, na rua em frente à lateral do Grande Hotel, se eu não me engano, aquele hotel. Antigo Grande Hotel, no centro.
1: Na rua da SIC.
5: É na rua da SIC, no centro de Caruaru. Lá é uma estrutura incrível para o confeccionista. Lá você consegue entender desde uma confecção básica até um curso de estilista, um curso de tendências. Então, assim, tanto com pessoas de fato renomadas na região. É algo muito valioso.
1: Gratuito também.
5: Isso. É algo muito valioso, que com certeza um curso desse seria muito caro. E o NTCPE está aí fornecendo tudo isso para qualificar os nossos confeccionistas. E quem não é confeccionista, quer entrar nesse segmento também é muito importante. Mas voltando aqui à nossa pauta, doutora Kilma, com relação a registro de marca. Então, se você vem andando ao longo da 232 e pega 104 para ir rodando para o Caruaru, Santa Cruz, são várias placas, vários nomes de marca. Então, nomes em inglês, nomes criados. Então, tem nome de marca para todos os gostos. E eu tenho certeza que boa parte não conhece como é que funciona esse fluxo de registro de marca. Ah, eu posso fazer no CPF? Não, tem que fazer no CNPJ? Qual a forma mais fácil? Qual o custo disso, para ter ideia? Porque às vezes as pessoas acham, vou fazer isso, não, que é muito caro. Então nem procura saber, nem busca informação. E se você pode até deixar seu contato para as pessoas que estiverem interessadas buscar essa consultoria com você.
4: Sim, até relacionado também com a premiação, esse foi o olhar que nós tivemos numa publicação de um livro com a pesquisa científica, ou seja, acredito que todos temos a ideia de que, diante de tantas marcas aqui no nosso polo de confecção do Agreste, muitas não são registradas, porque a gente tem uma cultura de informalidade na região, isso é constatado pelo desenvolvimento das empresas que nascem ali nos fabricos, as costureiras, e depois vão crescendo e ampliando. A partir desse olhar, eu percebi a necessidade de uma pesquisa científica com a metodologia, já que eu sou acadêmica, professora também, mestre em gestão empresarial, focar numa pesquisa de dados que pudesse contribuir com a região, com a indústria têxtil de confecções e com o direito da moda. A partir daí, percebendo essas dificuldades da região, escrevemos publicações para artigos científicos, sempre baseada em fontes seguras, IBGE, dados concretos reais da localidade, informações do NTCPE, que sempre foram meios de pesquisa também para os estudos, então o NTCPE também contribui muito para os estudos da região. E a partir daí, a premiação veio com alguns resultados também que nós tivemos, constatando que nem 10% das nossas empresas aqui no Polo de Confecção do Agreste de Pernambuco registram suas marcas. E quando a gente olha para o que é o registro da marca, é tão importante esse patrimônio imaterial que muitas vezes a gente acha, não, eu vou criar um desenho, vou criar um nome e está tudo certo, porque basta abrir a empresa, o CNPJ, e eu já tenho aí a garantia da minha empresa formalizada. Não é bem assim. A empresa é composta pelo patrimônio material e imaterial. E um dos patrimônios imateriais mais importantes é o nome, é a marca. E isso, essa marca, muitas vezes, ela tem um poder gigantesco, com um valor até econômico maior do que o próprio patrimônio material da empresa. A gente tem exemplos de várias empresas que venderam a marca por um valor ainda maior, no caso de recuperação judicial, e tem vários exemplos nesse sentido. Então, a partir daí, isso é muito importante para a nossa região. E para registrar a marca, muitas pessoas acham que é só ir ao órgão competente, que é o INPI, levar aquele nome, aquele desenho, e ali aguardar um período que é em média de um ano a um ano e meio, vai estar com a marca registrada. Mas não é só isso. Tem todo um olhar técnico também de uma lei que protege a propriedade industrial, então tem os requisitos, o que pode, o que não pode, porque também pode, durante o trâmite do registro, acontecerem oposições, violação de outra marca que já existe, com a concorrência desleal. Então, é muito importante ter um cuidado prévio com uma análise de viabilidade. E esse olhar da análise de viabilidade, se aquela marca é possível registrar, normalmente é feita com vários aspectos. Não é só botar lá no INPI, tem os requisitos da lei, tem o conhecimento geral do que pode e o que não pode ser registrado, a figura, o nome. Então, o processo em regra. O ideal é ter informação, se possível buscar um profissional qualificado para fazer esse registro, levar o registro ao INPI, paga-se uma taxa inicial, tanto pessoa física como pessoa jurídica podem registrar sua marca, então é possível, hoje influenciadores digitais, slogans também podem ser registrados, e aguardar o trâmite. E durante o trâmite pode acontecer algum requerimento do próprio INPI, por isso a proteção da marca completa com esse olhar. E durante, pode acontecer oposições de outras empresas para fazer defesas. Durante o tempo aí, em média de um ano e meio, a marca pode ser registrada e você adquire o direito de usar tranquilamente, com segurança jurídica, essa marca.
5: Perfeito. E quem está nos ouvindo, ideia de valores, que é muito importante, para tirar o medo, assim, de certa forma, em seu investimento. Imagine que você inicia com uma marca que não tem tanta abrangência e de repente vira uma marca de sucesso, e quando você vai buscar registrar, não pode mais. Coisa que, se você fizesse isso no início, poderia ser feito tranquilamente. Qual o custo disso?
4: Existe um custo fixo pelo INPI, que são custas de taxas fixadas pelo próprio INPI. Em regra, depende do porte da empresa, se é pessoa física ou não, mas em torno de R$ 440,00, dependendo do porte, R$ 880,00. Essa taxa pode ser única, se de repente sua marca for viável, ou seja, você procura um especialista, faz análise de viabilidade, o grau de risco é baixo, ou seja, não existe uma marca semelhante, similar, referente a que você quer criar, que você criou, e você paga aquela taxa inicial. E aí, com relação aos serviços, hoje, dos profissionais, também variam, depende do pacote que você quer, se você quer incluir oposições, se você quer incluir recursos, mas em regra pode variar em torno de R$ 2.000, perfeito. Isso pode ser parcelado, então existem muitos profissionais também que tenham experiência técnica, pode fazer uma consultoria prévia e pagar para esse pedido de registro. E se não acontecer nenhuma oposição, nenhum questionamento, com um ano e meio sua marca é registrada. Se for um grau de risco maior, exemplo, você tenha dúvida, mas você quer registrar aquela marca e for viável registrar, aí pode ser que tenham recursos. Então, tudo isso vai depender, mas é um investimento muito razoável para a importância de proteger a marca. Porque não é só abrir a empresa, o CNPJ, não é só usar o seu nome no mercado, mas é também você proteger esse sonho que vai virar concreto ali com o nome e com aquela imagem.
1: É, no começo a gente pensa que não é nem tão importante, vamos fazer e tudo, mas eu já vi entrevistas de pessoas que vivem fazendo isso, vivem só buscando as marcas que estão em evidência, pesquisam se estão registradas realmente. Se não tiver, a pessoa vai lá e faz o registro só para ganhar a indenização.
4: Infelizmente, a gente tem exemplos.
5: Oportunistas.
1: Exatamente.
4: E tem um mercado que vende os nomes das marcas. Por exemplo, eu criei minha marca, estou usando, mas minha empresa ainda não foi tão divulgada. Tem pessoas que compram aquele meu nome e essa marca pode ser também, a gente chama pela cessão do uso, pode ser também essa venda total do nome da marca. Tem um mercado aí para esse patrimônio material também, que é muito importante.
5: E outra pergunta que é importante, esse registro, depois que foi feito, passou o período de um ano e meio, registrou. Tem que se pagar algum valor anualmente? Esse registro, ele serve só dentro do Brasil ou serve para o internacional? Se for internacional, como é que faz? É importante até porque isso vai se escalando, né? São vários níveis.
4: Exatamente. E nosso polo de confecção do Agreste, hoje está em alta. Eu diria que até o primeiro polo de confecção, maior polo de confecção do Brasil, como a gente está aqui. Mas também tem muita exportação. Então é muito importante o empresário saber que para registrar, o registro é por países. Então, eu faço o registro no Brasil, eu posso fazer em outros países também. Cada local que eu queira comercializar meu produto com essa marca, eu tenho que registrar. Tem alguns países que, pelo uma convenção de Viena, podem fazer um registro facilmente entre um país e outro, mas cada país faz o seu registro. Né? E a outra pergunta que você falou?
5: O valor anualmente, que é pago.
4: Importante também. E depende. Tem empresas que, como querem monitorar mensalmente se tem alguém utilizando indevidamente a marca, porque você está ali com a concorrência desleal, outra pessoa utilizando indevidamente aquele nome para obtenção de lucro, de vantagens indevidamente. O monitoramento você pode ir pagando mensalmente, porque você vai fiscalizando a proteção dessa marca, fiscalizando o uso dessa marca. Então, é uma opção. Caso não, terminou o período dos 18 meses, recebeu lá o certificado lá com os dados do registro, você tem até 10 anos para usar essa marca. Depois você vai pagar uma nova taxa para prorrogar o registro. Então, assim, depende do risco, depende do interesse. O ideal é pagar a taxa inicial, pagar um profissional qualificado, monitorar sempre e, após os 10 anos, prorrogar, e aí não tem muito custo.
5: Se você dividir, Romildo, eu tenho aí, vamos supor, um custo de R$5.000. Para 10 anos é R$500. É muito baixo para o tamanho do problema que você pode ter se não fizer o registro.
3: Isso. Eu acho, Érico, fazendo uma contribuição, que, infelizmente, a gente ainda tem uma noção, né? E eu vou falar no coletivo, né? No geral, infelizmente a gente tem uma noção ainda de que isso é um custo, que isso não é um investimento que você está fazendo na sua empresa para ela crescer, alavancar. Aí quando você, por exemplo, esse valor que você falou, quando olha essa cifra, olha ali como custo. Não, vou gastar isso aí vai estar enterrado, não vai trazer nenhum benefício. E falando, puxando o gancho aí sobre o que você falou sobre registrar marcas em outros países, a gente, inclusive, né, vai fazer agora dia 21 de julho, também em Santa Cruz, o segundo fórum do NTCPE Summit, que inclusive vai tratar sobre comércio exterior, né? Então, assim, a gente vai levar vários temas lá, né, sobre empresas do setor têxtil e confecções para exportação, como é que elas conseguem exportar. E foi bom você ter falado nisso, porque quando você vai fazer seu checklist lá para exportar, é extremamente importante, né, que você saiba, além dos requisitos para exportar, como é que você vai registrar sua marca lá, se você vende, se você trabalha com a divulgação da sua marca no exterior.
5: É muito importante.
1: Eu queria voltar também ao assunto sobre essa modalidade que vocês utilizam para esses critérios, para quem quer participar desse destaque, desse prêmio de CPE. Quais são os critérios adotados que vocês exige do candidato. Porque tem tanta gente que tem tanta ideia boa, né? E que depois eu quero saber, doutora, qual foi a repercussão que deu para ela na trajetória profissional dela esse prêmio. Tem tanta gente que tem ideias boas, mas não sabe como é divulgar isso. E o INTCPE pode ajudar nisso aí. Então, eu queria saber quais são os critérios que vocês adotam para os participantes dessa premiação, que já vai ser a segunda agora, né?
3: Isso. É, um exemplo bom com a doutora Kim aqui é que quando ela citou que menos de 10% das empresas fazem isso, né, buscam registro de marca, isso é um dado muito impactante aqui para a nossa região.
1: Então, impressionante mesmo, né?
3: É, a gente busca então trazer essas pesquisas na área de academia que tem uma relevância grande, porque se a gente já tivesse um mercado realmente bem maduro ali, mais 90%, que se preocupasse com isso, assim, a gente ia buscar complementar o restante que não faz, né? Mas quando você tem que 90% que não faz isso, então é um dado muito impactante. Então a gente procura nessas empresas ou nesses pesquisadores aquilo que vai impactar mais nossa região. Na área de inovação, claro, a gente sempre tem um potencial aí. Será que quem participa dessa área dos critérios de inovação vai trazer algum benefício futuro? Inovação é isso, né? A gente não sabe direito como é que vai se comportar no futuro. Mas a gente tenta trazer nessa área de inovação possíveis benefícios que aquela pesquisa ou aquele novo produto que estão trazendo vão trazer para o nosso setor, tanto economicamente, mas em relação também à sustentabilidade, né? Que foi o caso até da Spin que ganhou. E no mercado a gente tenta trazer diferenciais, né? Em relação ao mercado, diferente da área de inovação, claro, é algo que já foi mais testado, que já está no mercado, que já está faturando, mas que ele tem algum diferencial competitivo naquele mercado. Que quem ganhou foi uma pessoa de Olinda, Rafa, que faz tudo, que tem um diferencial muito grande nos seus produtos, sabe? E que é como se fosse aqueles líderes de mercado que você segue, você se inspira, que nem a própria Nacional Têxtil, né? Você vai montar um negócio, você procura aqueles líderes de mercado. E eu não falo líder nem só no tamanho, líder realmente na gestão, uma forma que faz diferente é ali que você busca. Então a gente busca basicamente esses critérios de impacto que a gente tem no nosso APL, né, em Pernambuco.
1: Ok, perfeito.
5: É muito importante. Com relação, é sempre bom essa questão de buscar informação, de buscar essa segurança, é muito voltada ao tamanho do risco. Por exemplo, seguro de carro, hoje existe uma quantidade grande de pessoas que fazem seguro de carro, não tira nem o carro da concessionária, se compra novo, ou da agência de veículos, se compra usado, sem estar com seguro, porque ele tem preocupação com acidente, com roubo, então tem toda a preocupação com relação a isso. Talvez, se tiver uma divulgação dos fatos que ocorreram, as empresas quanto perderam, como foi a questão judicial em relação a isso. Então termina que essa preocupação e essa divulgação dessas informações vai trazer uma clareza e as pessoas vão terminar tendo a preocupação justa e procurando fazer o registro da marca. Exato. Eu acho que, e entre outras, a gente tocou também em outro podcast passado, a gente falou muito de contratos. Tem muitos contratos de prestação de serviço, contrato com terceirização de serviço, que muitas vezes as pessoas fazem um contrato contra a própria confecção, terceiriza parte desse serviço com outro CNPJ e não tem esse contrato. Aí termina causas trabalhistas, aciona tanto a empresa que terceirizou como a empresa que contratou o serviço que não tinha nada a ver. Então, essa parte de formalização, eu acho que a gente está muito distante do ideal e acredito que a repercussão dos problemas judiciais que estão acontecendo vai fazer as pessoas procurarem fazer certo. O que é que a senhora acha, doutora Kilma?
4: Você está corretíssimo nesse aspecto, porque o INTCPE contribui também para apresentar esses dados e a importância das empresas se organizarem, se formalizarem. Porque é um dado também que eu não tenho agora concretamente, porque a gente sempre faz com a segurança tanto científica, né, para apresentar esses dados, mas a informalidade no aspecto do registro da empresa, não só da marca, as empresas com CNPJ, regulares, a formalização também nas relações de trabalho. Eu, como especialista também na área de relações de trabalho há 20 anos, um dos pontos críticos para a nossa região é a informalidade nos contratos de trabalho. A gente sabe que é uma região que tem muita autonomia, muitos trabalhadores não querem o vínculo formal de emprego. A gente tem um exemplo daquele documentário, Estou Me Guardando para Quando o Carnaval Chegar, né, que foi feito em Toritama, que demonstra a informalidade e o próprio interesse, muitas vezes, dos trabalhadores que são costureiros, confeccionistas. Mas, quando a gente tem o olhar de gestão, de formalizar desde o registro da marca, criando, abrindo sua empresa com o CNPJ, organizando os contratos de trabalho, então isso já reduz o risco de passivo trabalhista, de passivos judiciais. Então esse olhar é muito importante. E nada melhor do que unir uma instituição reconhecida como o NTCPE, para apresentar dados, demonstrar o que é importante para a nossa, nossa atividade empresarial, as empresas da nossa região, para a gente se desenvolver cada vez mais, porque o potencial da nossa região é imenso. E por isso meu olhar deixou um pouquinho de ser somente na área das relações de trabalho há 20 anos, e há 7 anos eu venho com esse olhar, com a linguagem da indústria da moda, porque é onde nós estamos e onde a gente quer que cresça.
5: E o importante é que o NTCPE está dando auxílio não só a quem quer ser confeccionista, e também os empresários que estão aí, de certa forma, alguns na formalidade, outros querem se formalizar, e buscar uma consultoria que tenha, de fato, resultados já comprovados e entrar para essa formalização. Acho muito interessante, e é um papel social muito importante para o NTCPE. Parabéns para toda essa iniciativa.
3: Em nome do presidente, eu agradeço.
1: E falando assim, nessa iniciativa do NTCPE, assim, na sua trajetória, doutora, toda de trabalho, o que representa para a senhora hoje ganho esse prêmio, aí ter recebido esse prêmio, um reconhecimento imenso do seu trabalho, da sua trajetória. O que é que isso repercutiu mais nessa luta? Porque é uma luta esse trabalho da senhora, viu? Em conscientizar o empresário aqui da região como é importante o registro da marca. Né? Então, o que representa para a senhora dentro dessa trajetória todo essa premiação tão importante?
4: Perfeito, Romildo. Como eu falei, eu sou advogada especialista na área trabalhista, tenho mestrado em gestão empresarial, sou professora e essa carreira vem há 20 anos nessa atuação aqui na região. E há 7 anos atrás eu me debrucei sobre a importância também de unir minha área docente e na parte de relações de trabalho para as empresas, no viés aqui do nosso polo de confecção do Agreste. Então, a partir daí, com muita leitura, estudos, recebendo informações de instituições que têm credibilidade, como a NTCPE, que sempre eu faço pesquisas e dialogo com os dados e as informações da NTCPE, me debrucei com a oportunidade de participar dessa premiação de academia. Já fiz algumas palestras também lá na NTCPE para qualificação de empresas, na incubação, né, que buscam orientações até jurídicas sobre como desenvolver o registro da marca, a proteção, relações de trabalho. E apareceu essa oportunidade de participar e concorrer da premiação. Digo que consolidou ainda mais. Eu acho que não tem aquele plus que é da credibilidade, daquela escadinha que a gente está subindo aos poucos, mas aí pega uma instituição já reconhecida, aí a gente consegue dar um avanço maior. Essa credibilidade do nosso trabalho, que já vem de alguns anos, e quando é reforçado por instituições que já têm uma credibilidade também, aí o salto aumenta. Depois disso, a gente vem publicando outras obras que são relevantes também. Digo que até vou concorrer para a próxima edição também, olha aí os próximos candidatos. Mas porque a gente não só pela premiação, que é lindo também o evento, lá, não sei se vai ser no Marco Pernambucano da Moda também, por lá, no Expo Center, o ano passado. E é linda a premiação, é uma estrutura que abrange toda a indústria de confecções, têxtil, pessoas ali envolvidas, e além da beleza da nossa região, na cultura local, a gente também tem a importância e a valorização dos profissionais. Então, além de tudo isso, você ter esse plus de acrescentar na sua carreira uma premiação, que a gente ganha um selo, a gente pode divulgar, e isso gera um reconhecimento ainda maior. Então, reconhecimento para o aspecto pessoal e também a relevância da contribuição que a gente pode ter com o que a gente faz no nosso trabalho para toda a região. Então, une o pessoal com também esse aspecto social da relevância do seu trabalho agora que está sendo ampliado e divulgado também.
1: Isso é importante a gente escutar da senhora assim, esse seu relato, porque a senhora participou da primeira edição, foi vencedora, então para quem quer se inscrever também, participar, é bom saber a importância, o que vai trazer, porque quando você defende uma causa e tem ao seu lado uma instituição com NTCPE lhe apoiando, isso aí é bastante relevante para quem está lá na luta, né? Então a gente é uma luta diária que você tem que ter e que você às vezes não sabe, muita gente não sabe nem os caminhos a seguir. Então o NTCP ajuda nesse.
4: Ajuda e com uma transparência e uma seriedade muito forte. As pessoas que participaram da avaliação, até o dia da premiação, a gente não sabia, não é tudo às cegas, como chama. A gente nem coloca o nome para não identificar quem é a pessoa. Então, é uma seriedade imensa quanto ao processo lá da premiação. E no dia da premiação também a gente só sabe na hora quem foi premiado, quem não foi, e é uma alegria. Então, a gente passa por esse processo de seriedade, de muito formalismo. A gente faz toda inscrição pelo site, seguindo regras metodológicas que também são colocadas no edital. Então é sempre bom seguir exatamente, porque não seguindo pode até ter uma desclassificação. E aguarda essas duas etapas aí da premiação e a relevância depois de seu trabalho ser divulgado e poder,
1: exato,
4: contribuir.
1: Mais importante.
4: Isso é muito importante.
1: A contribuição, né? E a divulgação também. Então, parabéns, doutora, mais uma vez pela sua premiação aí.
4: Obrigada.
1: Pela sua iniciativa e por toda a pesquisa que a senhora faz, que eu tenho certeza. A gente vai marcar outros podcasts para a gente falar mais sobre o seu trabalho, sobre o seu livro. Então, foi um prazer recebê-la, viu?
5: Muito bom. Entendo a sua trajetória é bem intensa, passando por várias áreas, como a gente acabou de falar, trabalhista, agora está na parte de consultoria empresarial, voltada de fato à formalização e registro da marca. Diante de toda essa trajetória, tem algum case, algum fato óbvio, eticamente, sem falando, nome dos envolvidos, que possa contribuir para quem está nos assistindo entender a necessidade e a funcionalidade de se formalizar?
4: Temos vários exemplos, né? Aqui na nossa região também temos exemplos. Na área jurídica existe uma publicidade, então é fato notório, até como estudo de caso, o caso do Moda Center Santa Cruz, então é público.
5: Perfeito.
4: Sobre a importância de mesmo uma atividade desse grande porte ter a necessidade de registrar a marca e proteger, porque muitas vezes outra pessoa que já adquiriu essa marca tem o direito de uso. Então, quem registra primeiro é quem tem o direito de usar essa marca. E a gente tem também um caso de uma empresa muito grande, até que vendia a nível internacional, e na hora de fazer uma recuperação judicial, ou seja, já estava em processo de extinção da empresa, quando fez apuração dos valores, não comportava pagar todas as dívidas, mas a marca Daslu era quem tinha um patrimônio aí material de maior valor do que todo o patrimônio material. Então, a importância de registrar a marca para todo o desenvolvimento, porque é o sonho de criar aquela atividade empresarial, ter o nome registrado quando a gente faz a certidão de nascimento, do mesmo jeito, tanto abrir a empresa formalmente, como também registrar esse nome, porque esse patrimônio tem muito valor e pode ter mais valor do que até mesmo patrimônio material. Então, essa é a importância também para o registro da marca e a formalização como um todo. É muito importante que as empresas busquem orientações com profissionais qualificados que deem essa segurança, eu digo, jurídica, para realizar as atividades aí com mais tranquilidade no que sabem fazer de melhor, que é vender.
1: E essa importância da marca, assim, como a senhora já frisou várias vezes, que o patrimônio do nome da marca, às vezes, é maior do que o patrimônio físico do próprio quem criou a marca. A gente tem casos aí de empresas que vendem só o nome, Que eu acho que a senhora me corrija se eu estiver errado, Bom Preço mesmo. Bom Preço era uma rede imensa, então ele vendeu o nome Bom Preço, para você ver o patrimônio. Acho que o maior patrimônio de uma empresa é o nome dela. Isso, né? Exatamente. Dependendo da trajetória dela, é o nome, é o maior patrimônio. Mas, assim, nós falamos sobre os critérios adotados para quem vai participar da segunda edição. E as categorias são sempre as mesmas. E como vocês fazem para... Quais são os critérios que vocês usam para poder escolher as categorias?
3: Na verdade, os critérios, eles são de relevância do que compõe, né, do que compõe o mercado, do que compõe uma competitividade. Porque a inovação, ela é um processo aí da... A doutora pode falar melhor do que eu, né? Mas a inovação, ela é um processo extremamente importante para qualquer mercado, né? Desde o surgimento dos mercados, quando eles vêm se desenvolvendo, as empresas tornam as outras obsoletas por essa inovação. O mercado por si só é onde a gente alimenta todo esse setor, né? Onde alimenta emprego, onde alimenta a competitividade. E a academia, né, se ela bem utilizada, ela anda ali bem ligada com o mercado, né? A gente tem um exemplo de grandes países que se desenvolveram, onde a academia estava muito ligada com o mercado, né? No Brasil, a gente ainda tem umas lutas em relação a isso, para unir mais esse mercado com a academia, mas basicamente são os três vetores aí que a gente pode dizer que desenvolve bem tanto não só do ponto de vista econômico, mas acaba desenvolvendo também do ponto de vista social. Porque, por exemplo, nesse caso da doutora que ela ganhou nessa área, quando você fortalece as empresas, você acaba fortalecendo o emprego. Veja como... De uma ponta a outra, você acaba fortalecendo. Você fortalece a empresa, mas se a empresa fica mais forte do ponto de vista financeiro, do ponto de vista de valor, aí você fortalece também o emprego na região que você vive. Você, por consequência, né, uma empresa dessa que tem essa visão, ela também vai ter uma visão, vai abrir a cabeça para conseguir investir mais em inovação, né, para superar seu próprio produto, para que o produto tenha um valor agregado maior ou um custo menor, para que ela consiga se desenvolver ou exportar, ou se não exportar, se for decidir pelo mercado interno, que ela consiga também vender seu produto mais para outras regiões, como o Sudeste, Centro-Oeste. Então, basicamente, são os três vetores que a gente acredita, né, e que é comprovado, né, pelos estudos também, que lideram aí uma região.
1: Mas além do reconhecimento de um trabalho como o da doutora aí, vocês... fazem algum outro tipo de ação dentro dessa premiação, dentro dessa ideia, com os empresários da região?
3: Sim. Inclusive, a gente funciona de uma forma muito orgânica, sabe? Inclusive, no primeiro summit que a gente fez ano passado, a gente tratou sobre mão de obra, Romildo. E a gente sempre pega esses eventos, ou o prêmio Destaque, por exemplo, e a gente cria uma estratégia, um plano de trabalho sobre isso. Por exemplo, quando a gente localizou, que não foi novidade ano passado, né, no Summit, e a gente já sabe disso há muitos anos, mas quando a gente localiza ali as dificuldades, pessoas que têm gabarito, que nem a doutora, que falam sobre determinado tempo, a gente já começa a planejar internamente sobre aquele resultado. Então, a gente está até renovando para 2027, a gente está em 2026, em 2027 a gente vai ter um novo contrato de gestão. Então, tudo isso que a gente faz, a gente já coloca no nosso planejamento. Por exemplo, a gente vai fazer o summit aqui sobre comércio exterior, a gente elabora um documento no final desse summit e a gente usa aquilo como estratégia. A própria pesquisa da doutora e a pesquisa que a gente vai ter agora nesse prêmio Destaque, a gente utiliza isso como base. Você tem total razão, a gente utiliza como base para fazer uma palestra, para fazer um curso, para criar uma capacitação específica para aquilo, ou criar um programa novo, né? Quem sabe aí a gente vai ter um programa, né, doutora, em que as empresas, uma consultoria específica só para isso, só para registro de marca. Então a gente se alimenta, é orgânico, né? A gente se alimenta das próprias ações que a gente faz no NTCPE.
5: É o bom que o projeto, o Prêmio Destaque, ele termina dando um cheirinho aí da próxima tendência que está vindo aí no próximo ano, nos próximos meses. Então, talvez algo que seja já revelado nesse próximo Prêmio Destaque no TCPE já seja algo que vai acontecer no ano que vem. Então, termina que a gente já está prevendo algo. Claro que isso aí não foi que ninguém achou. São baseados em pesquisas e informações que trazem. Então, é muito importante tá antenado. E, com certeza, o encontro do NTCPE vai estar falando muito sobre isso. E com relação ao comércio exterior, hoje em dia, você está comprando nas plataformas de marketplace, pode vir de qualquer lugar do mundo. Então, você está hoje vendendo na Shopee, ou vendendo no Mercado Livre, ou Amazon. Então, qualquer lugar do mundo pode comprar sua mercadoria. Então, você tá só receber o pedido, você vai despachar para onde está indo. Muitas vezes, tem pessoas que nem se atentam a isso. Mas o marketplace está mandando para qualquer outro lugar. Então, é muito importante esse entendimento para a gente estar se encaixando e competindo de igual para igual em qualquer mercado.
4: Exatamente.
1: Eu acho importante nesse trabalho de vocês, principalmente dentro dessas categorias, do que a doutora foi premiada aí, e desse assunto que é tão relevante aqui, e tão, acho que não tem total importância o registro de marca. Eu queria que, doutora, dentro da sua experiência, das suas pesquisas, que a senhora frisasse essa importância, e como a senhora vê hoje, dentro das suas pesquisas, o Polo de Confecção do Agreste nesse assunto de registro de marca.
4: Ótimo. Até como um especialista em direito da moda, e eu tenho encontros até no sul do país com outros especialistas também na área, o nosso polo de confecção do Agreste de Pernambuco é um estudo de caso também. É algo que todos têm um olhar diferenciado, porque chamamos o segundo maior polo de confecção do Brasil. Temos o primeiro no Brás, o segundo aqui, mas por que não somos o primeiro? Então, esses pontos que nós fazemos estudos, dialogamos, discutindo, são pontos que podem modificar esse cenário do segundo polo para o primeiro, desse arranjo produtivo local tão importante para a região, e como esses empresários que muitas vezes nasceram lá na máquina de costura e se desenvolveram podem crescer com mais segurança. Então é sempre importante ter esse olhar. O registro da marca, eu nem chamo registro, eu chamo a proteção da marca, porque é todo um processo de proteção que inicia com o pedido, com a análise, na verdade, da viabilidade desse nome, e durante todo o processo no órgão competente sobre a proteção e esse cuidado com algo que é tão importante quando você tem essa ideia e você expõe ela com um nome e uma marca, ou uma figura, por exemplo, né? Às vezes a gente tem uma marca mista. Então, essa importância reflete a necessidade de, apenas nesse ponto do registro, já darmos uma relevância para cada vez mais a gente poder desenvolver as atividades empresariais e crescermos cada vez mais esse polo de confecção que é tão importante para o país, eu diria até para o mundo, porque o olhar aqui da nossa região deve ser cada vez maior com a produção acadêmica que gera dados confiáveis e com estímulo à inovação, à criatividade. E o evento também teve produções autorais, né, de produtos. Então, esse evento é muito importante para a nossa região, focando a segurança, eu digo aqui, jurídica, para que as empresas se desenvolvam, e focando com instituições que estimulam o desenvolvimento da nossa região.
1: Ô, doutora, agora me tira uma dúvida aí, pessoal, dentro da minha experiência de trabalho. O registro da marca, geralmente, se eu tenho uma empresa no meu CPF, a marca é no meu nome, certo? Então, o que eu tenho que registrar seria o nome de fantasia. Ou seja, porque eu não tenho lá razão social, nome de fantasia. Se eu tiver o nome de fantasia no meu registro da marca na Jussé, aí se eu tiver o nome, a minha marca, certo? A minha logo, a minha logomarca, a razão social e a logomarca. Isso não me ajuda já em estar se registrado lá, não?
4: Não, Romildo, não. A gente tem que separar bem direitinho o registro da atividade empresarial. Sim. No órgão competente. Normalmente, empresas registram na Receita Federal, na JUSCEP, que é o órgão que vai sair, isso. O CNPJ. Você pode colocar um nome fantasia, se quiser. Normalmente, esse nome fantasia reflete o nome da marca, mas não necessariamente. Então, isso não dá a proteção da sua marca. Aqui temos o órgão competente para a constituição da atividade empresarial. Mas para a proteção da sua marca, do seu nome, que aí você não necessariamente precisa criar igual com o seu CNPJ, O nome fantasia às vezes é o mesmo, mas essa marca aqui você tem que protegê-la no órgão competente, que é o INPI, Instituto Nacional de Propriedade Industrial.
1: Mas no caso eu sendo processado por usar uma marca e eu tiver no meu registro, isso não ajuda em nada?
4: Nada, porque o órgão competente para a proteção desse direito é o INPI, o Instituto Nacional de Propriedade Industrial. Tem que fazer nesse órgão, quem fizer primeiro é que vai adquirir, e por isso cuidado, na hora de abrir a empresa, você já atrelar a análise de viabilidade do nome da sua marca. Porque aí você pode colocar o nome fantasia também. Lembrando que pessoa física só pode registrar uma marca para esses fins lucrativos, que o registro no NPI você vai desenvolver uma atividade lucrativa. Pode ser pessoa física? Pode. Se for uma atividade comercial, você precisa também declarar que como pessoa física você desenvolve essa atividade. Então tem que ser uma atividade ilícita, não pode eu posso, eu quero criar as marcas aqui e vou sair registrando meu CPF. Não é assim. Uhum. Você declara que utiliza esse nome, né? Comprovar. E normalmente o que é que se faz? Abre o CNPJ, atrelado também à análise de viabilidade e o registro dessa marca. Porque aí você protege o início da atividade empresarial e a proteção da marca que você criou. São questões distintas.
1: Já teve algum caso da senhora de a pessoa perder mesmo a marca?
4: Já tivemos muitos casos, não, eu diria, durante o trâmite, porque aí a gente pode chegar até a esfera judicial, mas o que normalmente acontece são pessoas que já vêm porque perderam essa marca, às vezes porque pediram registro sozinha por profissionais, perderam prazo para pagar as custas, perderam o registro e vão agora buscar um novo registro com uma proteção, com toda a análise, segurança, cumprindo a legislação. Então, acontece muito. E cuidado, porque existem um mercado aí fraudador, infelizmente, por isso a segurança de buscar profissionais qualificados, ou se quiser fazer sozinho, muitas vezes ter uma atenção à legislação da propriedade industrial, manual de marcas, ter esse cuidado, porque é o patrimônio, é o seu nome que você vai colocar no mercado para se apresentar.
5: Perfeito. Pensando no que o Romildo falou, vamos logo entender a questão do problema. Eu entendo o que ele falou. Vamos supor que a empresa já existe há 15 anos, certo? Um indivíduo oportunista, de fato, não tem nem empresa, ele identificou, foi lá e fez o registro da marca. Existe judicialmente como entrar com ação, informando que a pessoa usou de má fé, tal. Existe essa possibilidade. E se de fato é viável, porque existem processos judiciais que qualquer um pode botar ação na justiça. Isso é direito de todos.
4: Direito e ação.
5: Mas existe a viabilidade. Existe viabilidade para se ganhar judicialmente uma situação dessa?
4: É bem difícil. Porque quem registra. Esse é um princípio básico da propriedade industrial. Quem registrar primeiro detém o direito ao uso dessa marca. E aí, na esfera administrativa, que é no INPI, você registra primeiro, você detém. Infelizmente, acontece muito, e é o que nós temos aqui a constatação até da nossa pesquisa, de muitas empresas que desenvolvem atividade empresarial com aquela marca, com aquele nome, e não se preocupam em registrar. Lá na frente. Aí se deu conta, escutou no NTCPE, chegou aqui a notícia no podcast, vou registrar. Quando vai analisar, essa marca não é viável porque existe outra marca. Então pode acontecer isso. Ou até outras pessoas que já têm a marca descobrem e aí vão buscar indenizações e reparações judiciais pelo uso indevido porque você não registrou. Por mais que você tenha aí 10, 15, 20, 30 anos usando essa marca, quem registrou primeiro é que detém. E aí, na esfera administrativa, a dificuldade é essa. E na judicial, um problema por causa desse princípio da anterioridade é de demonstrar se você teve boa-fé ou não para criar essa marca, porque no judiciário a boa-fé tem a boa-fé objetiva, subjetiva, são várias questões, de como você já vinha utilizando há mais tempo essa marca sem registrar no órgão competente. Então é um problema muito sério, judicialmente o risco é muito alto, né, de perder uma demanda como essa, então é bom sempre registrar no órgão competente para não ter um prejuízo de dano moral, pelo uso indevido, concorrência desleal e danos materiais, porque você atraiu para você aqueles clientes que eram de outra marca. Então, o prejuízo depois aumenta consideravelmente.
5: E lembrando que, aí só nos debates aqui, eu lembrei que não é só esse tipo de registro. Tem o registro da marca e também, hoje, a maioria das empresas tem rede social. Muitas têm sites. E também existe o registro do nome do site. Então, por exemplo, imagine, tem muitas empresas, se eu não me engano, alguma empresa multinacional que eu entrei, que ela está no Brasil, eu digitei o endereço dela, .com.br, e apareceu uma página. Esse registro possui de tal pessoa. Se você quiser comprar essa marca, ligue para tal telefone. Então, quer dizer, a pessoa registrou uma marca internacional e está vendendo aquele domínio no registro.com.br, que é o registro.br. Se você quiser no .com, é, outro, uhum. é outra esfera. Uhum. Então, assim...
4: São questões distintas.
5: Além do INPI, também tem a questão do registro domínio. No domínio.
4: Por isso, na análise de viabilidade, antes do registro, tem toda essa análise no INPI. Tem análise da disponibilidade nos domínios públicos de
5: internet. É mais completo, é importante.
4: De redes sociais, porque muitas vezes no Instagram alguém já está usando também aquela marca. Então, análise bem ampla para você ter a segurança de que quando você levar para o NPI, você não vai ter risco. Quer dizer, risco a gente sempre tem, mas um risco baixo aí da viabilidade.
1: Perfeito. Infelizmente, nós chegamos já no nosso finalzinho, certo? Eu queria que o representante aí do NTCPE, ele trouxesse para a gente, o Thiago, trouxesse para a gente o que é que o NTCPE tem agora de novo para o Polo de Confecção do Agreste, cursos, palestras, o que é que ele está hoje fazendo para o Polo de Confecção do Agreste e como as pessoas podem fazer para participar e conhecer mais do NTCPE, deixar contato, endereço, tudo aí, para que a gente divulgar mais ainda o NTCPE. Eu sei que já vocês são bastante, já são bastante representativos aqui na região, mas eu queria que você deixasse aí o que é que tem de novo hoje que as pessoas podem participar, o Polo de Confecção do Agreste pode participar aí.
5: E Thiago, e também falando, é importante que eu sei que o NTCPE não está só aqui em Caruaru, assim, a central de Caruaru. Eu sei que tem várias cidades polo onde o NTCPE está indo dar curso também. Então é importante falar quais são as cidades, sua abrangência, porque tem muito. O nosso podcast hoje é visualizado por várias cidades. Está aí no Spotify, está no YouTube. Então quem estiver lá numa cidade a 150 quilômetros, 100 quilômetros de Caruaru, ele pode também ter acesso. Como é que ele faz para acessar isso?
3: Perfeito. Ótima colocação. A gente tem uma unidade lá em Olinda, né, no mercado Eufrásio, e a gente tem uma unidade aqui em Caruaru, né, porque antigamente, na verdade, só tinha Olinda. Só que como a maior parte do apelo texto de confecção está aqui no Agreste, a gente fundou há muitos anos atrás essa unidade de Caruaru. É como a gente já falou, fica ali perto da SIC, né, do Grand Hotel, na Visconde. E a gente, como você citou, Érico, a gente tem em várias cidades, a gente leva os cursos, fecha parcerias com as associações, com as prefeituras, os cursos são gratuitos, a gente tenta levar, a gente tem em torno aí de mais de 50 municípios que tem alguma atividade de confecção, mesmo que não tenha tão forte, mas já desenvolve alguma coisa. Então a gente tem como principal meio de comunicação, como eu citei, o nosso site, que a gente tem que fazer essa publicização de todos os cursos, de tudo que a gente vem fazendo. Então, é sempre importante acessar o site, que é ntcpe.org.br. Não é .com, não, é .org.br. Que lá a gente coloca todos os cursos, nós colocamos nossos consultores, divulgações de eventos. A gente tem publicações, Romildo, sobre dados do setor. Todo mês tem publicações. Aí tem o ICETEC, que é o índice de confiança do empresário, né, que fabrica. A gente tem boletins econômicos, que a gente traz uma visão geral da economia, mais uma visão para o empresário. A gente tem também, como eu citei, a gente vai ter o Summit esse ano. A gente também vai trazer esse ano para cá, para o Agreste. A gente fez em Caruaru ano passado, a gente vai levar para Santa Cruz o Instituto Europeu de Design, que é uma formação de alto nível para alguns empresários. A gente está com outras ações que eu não posso citar porque estão em planejamento esse ano ainda. A gente sabe que esse ano teve a Copa, né? Tem eleições, é muita coisa que movimenta o país, mas mesmo assim a gente está repleto de ações. Então, assim, você procurar o NTCPE, você vai ter o atendimento lá gratuito, você vai ter acesso a diversas palestras, você vai ter curso, desde costura a outros cursos um pouco mais capacitados. Você vai ter consultorias específicas para sua empresa, seja no próprio ambiente de trabalho ou seja no escritório sobre decisões de gestão. Você também tem consultores, a gente tem programas de consultores que vão avaliar o seu produto também, né? Então, assim, a gente tem um guarda-chuva muito amplo que a gente ajuda o fabricante. Desde aquele que, Romildo, ele está bem no início mesmo, tem só uma ideia do que fazer, o empresário, o trabalhador, tanto aquele que realmente já tem, já está bem estabelecido, mas ele precisa de algum detalhe, alguma informação, seja informação de inteligência no ICTEC, no Bolsídio, mas ele precisa de algum detalhe, alguma informação, seja informação de inteligência.

0: Também doutora Kilma Calindo, aqui, que é advogada, né? E eu queria que a senhora deixasse aí, doutora, o seu contato. Ela, como eu falei no início, ela foi uma das vencedoras do prêmio Destaque NTCPE, certo? Do ano 2025, né? E ela ganhou numa categoria bastante, gente, bastante relevante. Tem autoridade de falar desse assunto, que é o registro de marca. Então, eu queria já deixar a senhora intimada aqui, que a senhora é aqui advogada, mas eu vou intimar a senhora, para a senhora voltar ao nosso programa para falar mais sobre esse assunto, porque esse assunto é muito extenso e é muito importante, e a gente precisa trazer essa importância aqui para a confecção. Mas eu queria que a senhora deixasse, por gentileza, aí, o seu contato para quem quiser se encontrar e conhecer mais das suas pesquisas, como tem que ser feito isso, aonde lhe encontrar.
1: Perfeito. Eu vou deixar o Instagram, né, que é o @quilmagalindo. É lá onde eu coloco o que acontece no meu dia a dia profissional. Então, registro de marcas, essas premiações, esse trabalho acadêmico. E também fica disponível aí para quem precisar tirar qualquer dúvida, fazer qualquer consulta, com esse olhar de um especialista na área do direito da moda. Agradeço muito o convite.
0: Nós que agradecemos.
1: Fico aqui intimado, já aceito, né? Acho que tem muitos temas relevantes nessa minha trajetória na área de relações de trabalho, direito da moda, como consultora em negócios da moda também. Nosso papel é contribuir e parabenizar a vocês por esse trabalho também no podcast. Quero aqui também parabenizar Pedro Miranda, que é o atual presidente, e Tiago também contribuiu. E convidar a todos para participarem sempre das discussões, dos debates, da premiação agora também, que vai acontecer esse 2026. Acho que todos precisamos unir forças para esse nosso polo de confecção, essa indústria da moda que é tão importante para o desenvolvimento econômico e social aqui da nossa região. É um papel social que a gente tem. Fico à disposição sempre.
0: Muito obrigado. Muito
2: obrigado.
0: E obrigado aos nossos ouvintes, mais um podcast nosso sobre que traz conhecimento, traz assuntos relevantes. Hoje nós falamos sobre o destaque da premiação do NTCPE Destaque, NTCPE 2025. E quem não participou, ou que está entrando agora, toda essa entrevista na íntegra vai estar no podcast, no Spotify e no YouTube. Então, muito obrigado e até o próximo programa.
2: Até.
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1: Agora em Santa Cruz do Capibaribe, o relógio marca 7 horas e 54 minutos.
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1: Voltei, meus amores. Estou aqui, viu? Estou de volta. Tinha abandonado vocês só um pouquinho, né? Mas na verdade não, viu? E durante as transmissões desse Café Cultural em Taquaritinga, eu estava ali coladinha com vocês, viu? Desde já, muito obrigada pela participação de vocês lá, pelas mensagens de vocês na live, viu? Parabéns, muito obrigada. Mas agora, voltamos à programação normal, com muita música, uma hora de música direto, para deixar suas noites um pouquinho mais animada, cheia de animação. E hoje eu vim pronta pra judiar dos corações, viu? Hoje eu tô assim, vou começar segunda-feira já colocando o coraçãozinho de vocês aí pra acelerar. Porque tem música nova, e vocês vão ouvir em primeira mão aqui comigo. Priscila Senna e Gustavo Lima. Imagina aí a pedrada que vem. A partir de agora você me faz companhia e eu te faço companhia até as 9 da noite, viu? Então aumenta o som, você que tá no serão, pisa o pé na máquina, porque a partir de agora é muita música com vocês aí do outro lado do rádio. Desde já quero te convidar a participar comigo, mandar sua mensagem através do nosso WhatsApp. O WhatsApp da Rádio Estação, que é o 819-8785-5687. Manda tua mensagem, deixa o teu alô, pede a tua música e vem comigo pra gente curtir muita música boa. Então vamos começar assim? Doce Mel?

0: Boa!
1: Fala comigo, bebê!
0: Obrigada,
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assim, será que prestar demais nos dias de hoje é um pouco arriscado? Será que é? Me conta aí, vocês acham que sim? Eu acho que não. Eu acho que cada um dá o que tem, a intensidade de cada um é dada, se não é retribuída, não é problema da gente, não é sobre a gente, não é verdade? Olha, mas eu acho que é assim. Eu tô meio por fora disso, mas eu acho que é assim. Olha, eu quero começar agora. Ah, lembrando que hoje não é segunda-feira, né? Na minha cabeça é segunda-feira, mas na verdade hoje é terça-feira, graças a Deus. E que a semana passe. Olha, eu quero começar dando os parabéns a uma pessoa muito especial que tá fazendo aniversário hoje, e a todos que estão fazendo aniversário hoje, em especial a ela, que é minha prima, minha irmã, Cleidinha, que tá lá no bairro da Palestina. Hoje é o aniversário dela. Parabéns, meu amor. Que Deus lhe abençoe, lhe proteja, lhe ilumine. Ilumine os seus caminhos. Te dê aí sucesso na sua trajetória de vida. Que você conquiste todos os seus sonhos, os quais você almeja e estão na vontade de Deus. Então, que assim seja cumprido na sua vida, viu? Que essa data se repita por longos anos e que a gente possa comemorar muitas dessas datas ainda juntas, viu? Feliz aniversário a você, Cleidinha. Feliz aniversário a você, ouvinte, que está fazendo aniversário hoje, no dia 4 de agosto de 2026, né? Data abençoada para quem está completando um ano, porque a vida é uma dádiva e poder comemorar isso, mais uma data, mais um aniversário, é mais que especial, não é verdade? Falando em Palestina, ela já chegou por aqui, viu? Já estava com saudade dela. Ela que também é minha prima, minha amiga, minha parceira, que faz dias que eu já não a vejo, viu? Boa noite, gata. Eu quero ouvir uma música de Bruno Marrone. Manda para os meus filhos, meu marido, para minha mãe e minha irmã, que estamos no serão, escutando a melhor, que é você. Beijos. Minha comadre, parceira, prima, irmã, Kelly, que está lá no bairro da Palestina, viu? Um cheiro pra você, meu amor, um cheiro pra Vera, sua mãe, que eu amo de paixão, essa baixinha arretada. Um beijo pra Eduarda, que é minha cabeleireira, minha parceira, inclusive saudade já, né? Um cheiro pra vocês que estão no serão aí, um cheiro pra vó, pra todos aí que estão no serão juntinho com você. Um beijo para os seus filhos, minha afilhada Ana Júlia, para o pequeno, para o seu esposo Eduardo. Deus abençoe vocês, viu? Saudade de vocês. E ela quer escutar Bruno Marrone? É claro que ela vai escutar Bruno Marrone, com certeza. Por aqui também já tem meu irmão chegando por aqui, ele que colocou boa noite, Nani, aqui é Samuel. Hoje eu quero ouvir uma música de Maneva, Saudade do Tempo. Quero oferecer para todos que estão ouvindo, a nossa família, a você. Beijos. Beijos, meu irmão. Obrigada, viu? Maneva, que deu um show aí em Taquaritinga. Minha gente, falando em show, falando em Taquaritinga, se vocês dissessem assim, Dai, diz um dia que você gostou mais. Eu, cara, eu sou muito fã de Roupa Nova. Todo mundo sabe, música antiga tem meu coração. Mas todos os dias foram incríveis, incríveis, incríveis. Mas tem sim aquela paixãozinha por Roupa Nova ali, e eles fizeram um dado momento do show, eles fizeram algo assim que me marcou, me arrepiou. Eu pagaria pra assistir aquele show, com certeza, porque é o show, viu? Maneva deu um show, Edson Gomes deu um show, todos que passaram por ali, Tarcísio, Luan, Noara, foi incrível, todos, mas Roupa Nova, em um dado momento do show, como vocês sabem, Paulinho, que já foi vocalista da banda, já partiu, faleceu, e teve um momento que eles fizeram uma projeção, onde Paulinho aparecia no palco. Minha gente, aquilo me marcou, eu arrepiei o corpo inteiro vendo aquilo ali, porque tipo, foi mágico pra mim. Ah, Daiane, mas isso aí é a tecnologia, minha gente, mas vendo ali, ouvindo aquela voz que marcou o grupo Roupa Nova, me deixou muito feliz de verdade. Eu amei. Todos os dias em Taquaritinga foram dias incríveis. Graças a Deus a gente entregou nosso trabalho. Espero que tenha chegado até você da melhor forma, que você tenha gostado, viu? Porque a gente fez com carinho, com dedicação. Então, quem ganha é o ouvinte, né? E teve sorteio de prêmio, né? Algum de vocês ganharam. Parabéns, viu? Mas vamos parar de conversar?
Vamos deixar de bater papo aqui, porque se eu ficar falando, vai passar os nossos minutos, preciosos minutos, né? Então vamos de música? Vamos de Bruno e Marrone, que foi pedido da minha comadre lá na Palestina?

0: É isso aí, viu? João Bosco e Vinícius. É, e você aí do outro lado do rádio, tá querendo ouvir o quê? Ainda dá tempo, agora são 8h24. A gente tem mais alguns minutinhos aí pra você mandar a sua mensagem através do WhatsApp da Rádio Estação, que é o 819-8785-5687. Manda tua mensagem, deixa o teu alô, pede a tua música nessa noite de terça-feira, viu? Você tá fazendo o quê? Tá no serão? Tá no trânsito? Tá no mercado? Tá aí no seu barzinho? Me conta aí, vai, manda mensagem, pede tua música que eu tô aqui do outro lado do rádio te esperando. Faz como ela que já chegou por aqui, a maravilhosa, minha Manu. Fala, Manu, boa noite, meu bem.
1: Boa noite, maravilhosa. É, passando primeiramente para parabenizar toda a equipe da Rádio Estação, que fez uma ótima cobertura no Café Cultural.
0: Obrigada.
1: E principalmente você, né? Que não deu pra escutar só por aqui, eu tive que ir lá prestigiar pessoalmente.
0: Ah.
1: Mas vocês arrasaram demais. E pra reviver um pouquinho esse Café Cultural, toca pra mim, seja pra mim com uma neva, oferece pra todos que estão ouvindo, em especial para o meu marido. Cheiro.
0: Eita, peraí, pausa pra hidratação. Pega um lencinho pra mim, pra eu chorar um pouquinho. Ai, Manu, obrigada, meu amor, de verdade, viu? E é verdade, ela tava lá. De repente, chega uma fotinha minha no meu telefone. Digo, opa, alguém já me achou por aqui. E lá estava ela, no meio do povo, curtindo, mandando mensagem, fazendo coração. Manu, você é muito, muito especial, viu? De verdade mesmo. O céu sabe do que eu tô falando. Muito obrigada pela sua mensagem, meu amor, pela sua interação e audiência todos os dias aqui comigo na Rádio Estação, viu? Isso é mais que especial pra mim. Gente, a gente vai ouvir sim, com certeza, viu, Manu? Chegando também ele, o psicólogo Ivanilce Estevão, que está aqui no bairro São Miguel. Ele colocou, boa noite, Dai. Sou Ivanilce. Sou do São Miguel e gostaria de ouvir a música de Roupa Nova, Trem Azul, e dedicar para todos os ouvintes. Olha, a gente gostou tanto desse festival, foi tão aprovado essa programação que a gente quer reviver, né? Que a gente quer escutar novamente, né? Que nostalgia, poder ouvir ali de pertinho o grupo Roupa Nova. E chovendo, viu? Era uma chuva e ninguém arredava o pé, viu? Todo mundo ali no pé do palco, muitos casais, como vocês viram nas entrevistas, muitos casais ali pra curtir, gente de longe, gente da Inglaterra. Tive o prazer de conversar com uma mulher que tava de visita, ela é da Inglaterra. Tinha muita gente de Recife, tinha muita gente de fora, muita mesmo, viu? Muito turista, que coisa boa, né? Que felicidade pra Taquaritinga do Norte, né? Poder viver momentos incríveis como esse. Eu posso dizer que foi incrível mesmo, viu? Então, como a gente gosta de relembrar, de viver, de curtir, vamos de Roupa Nova, seguindo o Trem Azul. Essa música que é linda, aliás, não tem nenhuma feia, né? Então, curte com a gente. Manu, cheiro!

0: Marcão. Fazia tempo que eu não escutava essa música, viu? E esse cantor também, eu amo Silvano Salles. Eu gosto demais da voz, do timbre, das músicas, da sofrência. E essa foi dedicada a mim, veio lá de São Paulo, viu? É, olha aí as coisas melhorando. Brincadeira, foi um amigo que mandou muito bem, Albany. Gostei bastante, viu? Continue assim, na ouvindo e mandando sua mensagem, que tá lá em São Paulo, mas tá mandando mensagem. Muito obrigada, viu? Gostei bastante. Fazia muito tempo que eu não escutava essa música. Olha, e se você não mandou sua mensagem, manda, rapaz. São 8h38. Você tem alguns minutos aí pra mandar sua mensagem e pedir a sua música pra gente relembrar, pra gente curtir, pra gente arrastar o sofá, afastar a cadeira e dançar aquele forrozinho. Vocês não sabem, viu? Mas a locutora aqui, ela dança, viu? Quem gosta, eu. Às vezes quando as músicas são assim, eu danço sozinha aqui no estúdio, acredita? Eu danço com tudo, eu danço em casa, eu danço na rua, eu amo dançar. Amo música, né? Sou movida a música e café. Olha quem chegou por aqui, foi Pirão. Vamos ouvir o que Pirão tá falando aqui?
1: Boa noite, Daiane.
0: Boa noite, Pirão. Pirão.
1: Escuta. Eu fui pra Taquaritinga, não, viu? Mas acompanhei você pela live da
0: estação. Eita, que privilégio.
1: Para minha transmissão mil, viu? Quinta, seja, sabe, domingo, eu ouvindo vocês pela estação.
0: Eita.
1: Com roupa nova, seguindo o trem azul, viu? Você tomou muito café, não foi?
0: Tomei. Tomei, viu? Eu e minha risada exagerada, às vezes eu esqueço. Ah, Pirão, tomei sim, viu? Tem uns cafés lá muito gostosos, por sinal, viu? Tem um mais amargo, tem ele mais forte, mais fraco, mas eu tomei café sim, Pirão. Tava muito bom, viu? E obrigada pela sua mensagem, obrigado por ter acompanhado a gente ali essas 4 noites, né? 3 noites e uma tarde, né? Mas foi incrível, viu, Pirão? Que bom que você gostou. Muito obrigada por participar aqui comigo, por deixar aqui o seu feedback, viu? E a gente acabou de ouvir sua música, né? Trem Azul, tocou logo ali em cima, tocou Trem Azul pra você também, Pirão. Muito obrigada, viu? Mande sempre sua mensagem, deixa aqui o seu alô pra mim, é muito bom ouvir vocês, olha. Faz como ele também, o meu amigo Duda, que já chegou por aqui. Boa noite, Duda.
2: Boa noite, eu quero uma música de Legião Urbana.
0: Olha, a gente vai ouvir sim, viu? Curte direto. Eu vou tocar uma que eu gosto muito, Duda. Eu tenho certeza que você vai gostar também, viu? Dedico ela também ao meu amigo Cláudio Júnior, que ama essa música. Vai pra você também, viu, meu amigo? Olha, mensagem chegando da minha maravilhosa, minha linda, minha única cunhada. Boa noite, Nani. Aqui quem fala é Camila. Gostaria de pedir uma música do BTS, qualquer uma, para o pessoal aqui do TikTok Kids. É isso mesmo? Ah, que coisa boa. Que maravilha ver você por aqui, Camilinha. Um cheiro pra você, meu amor. Ela que é minha cunhada. Aí eu disse que só tem uma porque o outro não tem compromisso. Então ela é minha única cunhada. Eu só tenho 2 irmãos da parte da minha mãe, né? Mas eu tenho outros irmãos da parte do meu pai. Enfim, vamos deixar de papo? Vamos deixar de conversa? Vamos escutar uma música boa nessa noite de terça-feira? Nessa noite, nesse clima gostoso, né? Hoje eu acredito que não tá chovendo. Eu tô aqui dentro, não tô vendo. Mas espero que não esteja na hora de eu voltar pra minha humilde residência. Então vamos de música, vamos com Legião Urbana, que é uma das músicas que eu gosto muito, viu? Essa é pra você, meu amigo Duda. Você pediu e a estação toca.

0: BTS. Se é a você que eu conheço, eu tô mentindo, viu? Mas eu gostei do toque, Camininho, gostei. Depois eu vou pesquisar o significado. Toda vez que eu escuto uma música assim, em outra língua internacional, eu gosto de ver o significado. Depois eu vou olhar, viu? Um cheiro pra você, Camilinha. Foi muito bom ter você aqui comigo, viu? Olha, chegando mensagem dele, o maravilhoso, o esposo da minha maravilhosa, da minha Manu, Léo. Boa noite, Léo.
1: Boa noite, Dayane. Toca pra mim qualquer uma de Marília Mendonça e ofereço para minha esposa, que eu amo demais.
0: Eita! Ajeitou, viu, Manu? Ele ajeitou, viu, Manu? Muito bem, Léo. Tem que ser assim mesmo, tem que elogiar mesmo. Ela merece, viu? Ela merece sim. E a gente vai ouvir, viu, Léo? Pode deixar. Ela que é fãzaça aí de Marília Mendonça, viu? E a gente vai ouvir a saudosa Marília Mendonça, né? Com sua voz que fica assim, aquele gostinho de saudade, sabe? Aquela saudade que não passa, né? De um artista que era tão humana, que era tão humilde e que se foi tão rápido. Mas é a vida, né? E a gente às vezes nem entende o porquê. Só acaba se acostumando, não é nem aceitando, né? Olha, mensagem chegando por aqui do ouvinte. Se você não mandou a sua, eu aconselho você dar uma carreirinha, porque restam poucos minutinhos, viu? Já, já, eu tô partindo. Mas amanhã eu vou estar de volta, né? O importante é isso, né? Então, manda sua mensagem, viu? Tá chegando mensagem aqui, ele não disse o nome, hein? O nome da pessoa, mas ele colocou aqui, ó. Boa noite, Dai. Gostaria de ouvir Calcinha Preta, Onde o Sonho Mora. Ofereço a você e a turma do bem que está ligadinho. Valeu, Dai. Valeu. Muito obrigada, viu? Eu acho que é Valdir. Eu acho que seja ele. Deixa eu olhar aqui se eu encontro o nome dele aqui. É isso mesmo. Valdir, que está lá em Surubim. Muito bem. A gente vai ouvir sim, viu? E chegando por aqui ele, Luna.

Numa terça-feira, Luna. Como é que você manda um preguinha desse pra fechar a noite numa terça-feira, hein? Me conta aí. Essa eu não conhecia não, viu? E olhe que eu sou uma ótima bregueira, viu? É, eu posso dizer que eu sou de carteirinha. Falou em brega, falou em mim. Aliás, falou em música, falou em mim, né? Eu gosto muito. Mas, como tudo que chega ao fim, nosso programa tá chegando ao fim.